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Esse é o West Show da Noite, da sua atração semanal de segunda a sexta-feira, das 20 até as 23 horas. Pra quem quiser acompanhar então na televisão, no computador ou no celular, né? Agora acabou de começar os dois jogos da Copa do Mundo, né? Cabo Verde contra a Arábia Saudita e também o Uruguai contra a Espanha. E claro, obviamente, até agora, ambos os jogos estão em 0-0. Enquanto que a gente vai dando as atualizações aqui desses dois jogos da Copa do Mundo, então vamos com mais música, né? Então agora com vocês, essa banda que era de Pinhalzinho, Banda Sagittarius Band Show, Prefiro Morrer Solteiro. Também vamos ter musical catarinense Hazelnuss e também musical Ecos, A Procura do Amor. Então é com eles, de Pinhalzinho, Sagittarius Band Show.

0: com o musical Ecos, na voz de Zequinha Teles, Arrasem-nos com banda catarinense e também Sagitários Band Show, Prefiro Morrer Solteiro. 21 horas e 15 minutos, hora certa para a Loja Baques. 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

23 horas com o Neuri Maziero, com a música italiana e também a gauchesca sertaneja, tá certo? O Ademar Roberto Trindade, ele está pedindo aqui mais duas. Vida Real com a banda RPM, que inclusive se tornou a trilha sonora da série Big Brother Brasil da Rede Globo, né? Inclusive a versão ao vivo que nós vamos rodar agora, ela foi gravada em 2002, nessa mesma época aí que começou a série do Big Brother, né? E também vamos ter ainda Brigas com Christian e Ralph, a pedido dele também. E nós teremos ainda a seleção do programa, musical Blue Star, Sinto um Desejo, e ainda musical Monte Carlo, Falso Carinho. Então agora com vocês, RPM com Vida Real.

0: Carinho com o musical Monte Carlo, Sinto um Desejo com o musical Blue Star, Brigas com Christian e Ralph e ainda Vida Real com a banda RPM. Confira a hora certa. 21:31.
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0: Muito bem, eu tenho o áudio do ouvinte aqui. Boa noite.
5: Boa noite, Fernando. Tá tudo bem? Aqui tá tudo certo. Esse frio aí, né? Judiando de nós. Mas é o tempo. Vamos deixar que venha. Frio e chuva. Então, Fernando, eu vou pedir duas músicas. A primeira eu vou pedir da banda Fest, Valsa da Meia-Noite. E a outra vou pedir da banda Monte Azul, Lembrei de Você. Então desejo um bom fim de semana para ti e também para quem sempre ouve esse programa. E tudo de bom. E deixo um abraço a todos aí do Valmir aí de Bandeirante. Tchau.
0: Valeu, Valmir, muito obrigado. Ele que é de Bandeirante, desejo um bom fim de semana pra você. E eu já vou avisando aqui, eu já vou avisando de antemão, já de forma antecipada, né, que amanhã, como nosso colega Paulo Simes não poderá fazer o programa do Sábado em Festa, então eu quero anunciar que amanhã, a partir das 13:40, eu estarei fazendo o Sábado em Festa no lugar do Paulo Simes. Combinado, então? Então tá, vamos ter aqui a Valsa da Meia-Noite com a banda Fest, Lembrei de Você com o Monte Azul e ainda a banda Nusca, Deutschfest.

0: Deutsche Fest com a banda Nusca, lembrei de você com o musical Monte Azul e ainda a valsa da meia-noite com a banda Fest. 21 horas e 47 minutos, hora certa para a loja Baques. 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
0: Um boa noite para o Mauro Seu, de Pinheirinho do Vale, Rio Grande do Sul. Ele que é o nosso ouvinte fiel, né? E ele que está pedindo aqui duas músicas, uma Sola J com Jorge Strapasson e também o Vestido Colorado com a banda G4. Nós vamos tocar as duas e também vamos ter ainda o Hobby Musical de Três Passos com a valsa instrumental. Então agora com vocês, Jorge Strapasson.

0: Essa instrumental com hobby musical, vestido colorado com a banda G4 e Jorge Strapasson, uma sola jota. Confira a hora certa. 21:59.
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Muito bem, então, agora são 22 horas e 4 minutos. Vamos continuando, então, com o nosso West Show da noite até as 23 horas. Fernando Kaiser fazendo companhia contigo nesta noite de sexta-feira, 26 de junho de 2026. Então, falando de novamente aqui dos jogos da Copa do Mundo, né? No intervalo está tendo os jogos, né, da Arábia Saudita contra o Cabo Verde, que por enquanto continua em 0-0. E até agora, até este exato momento, a Espanha ela está ganhando de 1-0 do Uruguai. É, como eu estava suspeitando já aqui, infelizmente, para os nossos hermanos uruguaios, eles, infelizmente, eu acho que eles vão cair fora agora neste jogo aqui da Copa do Mundo. Infelizmente, né? Tanto é que o Uruguai foi, inclusive, o primeiro vencedor da primeira Copa do Mundo lá em 1930 e ainda o vencedor da Copa de 1950, que foi realizada aqui no Brasil e que... perdão. E que foi realizada na final contra o Brasil no Maracanã, o episódio que ficou conhecido como Maracanaço, né? E lá em 1950... E o Uruguai, ele ganhou 2 títulos. Enquanto que a Espanha, se não me engano, acho que foram 1 ou 2 títulos por aí. Mas enfim, essa Copa do Mundo, ela ainda aguarda inúmeras surpresas pela frente, tá certo? E pra você participar conosco, é só você ligar no 3634-1440 ou no 9188-1715. Então agora vamos continuando aqui com o musical Carruagem, fim de semana... Valsa da Primavera com a banda Bis, Meu Querer com Embalo Musical e Musical São Francisco de 3 de Maio, a Rancheira Alegre.

Rancheira Alegre com o musical San Francisco de 3 de maio, Meu Querer com o embalo musical, a valsa da primavera com a banda Bis e também fim de semana com o musical Carruagem. Então agora vamos continuando aqui com os Montanari regravando um dos primeiros sucessos dos atuais, dos Reis do Baile, né? A Morena de 15 anos na versão Bandinha. Também vamos ter a banda Porto do Som com Tonto de Saudade, musical animação de Santa Cruz do Sul, da Get the Post Up e ainda também banda 2001 de Missal Paraná, Tempo de...

0: Tempo de Amar, com a banda 2001, gravada no ano 2001, da Get It Post Up, com o musical Animação, Tonto de Saudade, com a banda Porto do Som, e a Morena de 15 anos, com os Montanari. Confira a hora certa. 20 horas e 30 minutos.
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Agora são 22:33, ainda restam 27 minutos para o término do programa, mas ainda dá tempo de você pedir a sua música no 3634-1440 ou no 9188-1715. E então, dando aqui a atualização dos jogos da Copa do Mundo, Espanha e Uruguai continua no 1-0 e o Cabo Verde e Arábia Saudita continuam no 0-0. E agora, ambos os jogos já estão no segundo tempo. Também quero mandar aí um alô pro Joãozinho Flá, lá de Itapiranga. Ele que tá com o sonsaço da Oeste, como sempre, em todas as noites, né? Ele até mandou vídeo aqui, como ele sempre faz pra nós. Vídeo muito bonito, com o som no volume no máximo da boleia do carro. Aí que isso é bonito, né? Levar o som do rádio nas estradas da região sul do Brasil. E da região aqui do extremo oeste, do oeste de Santa Catarina também. Então agora vamos continuando aqui com a banda Céu e Cantos, Momentos Alegres, pra sempre com o Brilha Som. E também No Silêncio da Noite com Bruno Montanari.

0: Lasca Fogo com Companhia SN, no Silêncio da Noite com Bruno Montanari, pra sempre com Brilha Som e Momentos Alegres com Céu e Cantos. Então agora vamos rodar o áudio aqui da última participação da noite do seu Joãozinho Flá. Boa noite!
1: Opa, agora vai bem na cuca agora, e agora eu vou fazer um cafezinho pra mim ainda, né?
0: É,
1: pois aí a semana foi meio corrida pra mim, né? Daí tu me tá com uma bem boa pra nós que chega em casa agora tá linha friante, linha Becker, né?
0: Uhum.
1: Cachito com Deus por tudo, né? Me tá com uma bem boa ali, tá. Tá pondo a Orquestra Nusca, pode ser?
0: Pode ser, sim. Vamos tocar a música Festas de Kerp com a Orquestra Nusca. E daí, pra encerrar, nós também vamos ter ainda Eu Sonhei com a Banda Barbarella, Mais Uma Noite Sem Você com Leandro e Leonardo, Maluco Beleza com Raul Seixas e ainda música internacional com Big in Japan com Alphaville de 1984. E é dessa maneira que nós vamos encerrando o nosso West Show da noite. Eu quero agradecer a todos os ouvintes que estiveram conosco nesta noite de sexta-feira, 26 de junho de 2026. E eu quero avisar que amanhã o programa Bom Dia West não será mais feito por eu, e sim por Vilmar de Souza. A partir de amanhã, o Bom Dia West de todo sábado será feito por Vilmar de Souza. E eu também quero avisar que amanhã, como o nosso colega Paulo Simes não poderá fazer o programa do Sábado em Festa na parte da tarde, em função de se encontrar em Florianópolis, então eu vou estar fazendo o programa no lugar dele. Então fiquem sintonizados às 13h40 da tarde de amanhã, que vai começar o Sábado em Festa com Fernando Kaiser. Mas no sábado, dia 4 de julho, Paulo Simes já vai estar de volta para animar toda a gurizada, tá certo? Então valeu, gente, muito obrigado, tenham todos um ótimo sábado, fiquem com Deus e até lá. Tchau, tchau!

0: 11:32.
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1: Madrugadão da Oeste deste sábado, fim de semana começando, e fique com nós, fique ligado conosco, porque vai ter bastante música boa selecionada a dedo para animar essa madrugada de sábado, para começar bem o seu fim de semana, tá certo? Então, vamos juntos, até às 5 da manhã.

Olá, muito bom dia para você que acompanha a programação da Oeste FM nesta madrugada. É o Madrugadão da Oeste que segue em nossa programação. Daqui a pouco mais, a partir das 5 da manhã, tem o Bom Dia Oeste. E você vai conferindo muita música bacana, né? Desde as bandas, os lançamentos, as sertanejas, as gaúchas, as músicas selecionadas a dedo para o seu final de semana começar muito bem. Continue com a Oeste no Madrugadão da Oeste.

sua madrugada de sábado com aquela seleção de sucessos, com muita música boa, com muita alegria aí, né? Levando sucessos direto aqui até as 5 da manhã no madrugadão. Depois também o RPN com notícia e com informação. Tem o sábado em festa, tem o sábado alegre, tem também aí misturadão, tem nossa terra, nossa gente. Programação diversificada aqui da Oeste no seu final de semana. Seguimos com mais boa música.

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Essa é a Rádio Oeste FM 94,5 e este é o Madrugadão da Oeste. Nessa madrugada de sábado, você que está sintonizado conosco, continue com nós, porque vai ter bastante música boa e ao longo do dia também vai ter uma programação bem diversificada. Então vamos com bastante música.

0: Você que tá ligado na programação da West FM, madrugada de sábado, e aqui a música não para, muita alegria, muita descontração, muita música boa pra você na madrugada do seu sabadão. É muita música especial, a música de banda, as músicas antigas, as músicas que fazem sucesso no momento, rodam por aqui na madrugada da Oeste.
1: Emma Lostigino.

É mais um sábado, é mais uma vez a Oeste FM fazendo sua companhia. É o Madrugadão da Oeste, sempre de domingo a domingo, trazendo sempre o melhor da música Oeste FM, sempre 24 horas no ar, para você sempre estar com a melhor companhia. A gente vai até às 5 da manhã trazendo músicas selecionadas a dedo, a participação do ouvinte retorna a partir das 5 da manhã e enquanto isso, muita música boa vai chegando por aqui. Siga conosco, Oeste FM de Iporã do Oeste, Santa Catarina, emissora afiliada à Rede Peperi de Comunicação, feita para você, alegria da nossa gente. Mais música, agora para você.

3:19.

Olá, muito bom dia para você que acompanha a programação da Oeste FM nesta madrugada. É o Madrugadão da Oeste que segue em nossa programação. Daqui a pouco mais, a partir das 5 da manhã, tem o Bom Dia Oeste. E você vai conferindo muita música bacana, né? Desde as bandas, os lançamentos, as sertanejas, as gaúchas, as músicas selecionadas a dedo para o seu final de semana começar muito bem. Continue com a Oeste no Madrugadão da Oeste.

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0: faltando um minuto para 5 da manhã.
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0: Muito bem, então, bom dia pra você amanhã.
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0: É, amanhã do sábado, né? O dia 27 de junho. Eu sou o Vilmar de Souza e começo a partir daqui, né? Te acompanhar nesse horário. 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Então, uma boa manhã para você do sábado, dia 27, né? E também aí a temperatura 14 graus. E vamos ver o que vai ser do tempo por hoje, né? Bom dia! Você que tá em casa, então, no carro, tá trabalhando, começa aí o seu dia na Oeste, então, com a tua música. E lembrando, você participa, né? Fala comigo, 3634-1440, e também manda a tua música por mensagem de voz aqui na 94.
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0: Muito bem, então, né? E você, tomando café aí, não? Chimarrão, tá preparando chimarrão? Então tá, te convido pra ficar comigo aí até às 7 da manhã, com muita música.

com muita música pra você. A partir de agora aqui na Oeste, você liga, participa, fala comigo, 3634-1440. E pra começar, tem aí pra você magia, né? Nunca aos domingos. Bom dia pra você.

0: Agora 5:14, bom dia pra você, manhã do sábado.
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Ok, então bom dia para você. 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Então tá, amanhã do sábado, agora 5h16, você na companhia da Oeste, não esquece, você liga, participa, fala comigo, o 3634-1440.

0: Da Rádio Oeste, o meu amigo o Ricardo Gaúcho, né? Tá lá em Uberlândia, participando aí da programação. E com certeza o Ricardo tá sempre aí na companhia da Rádio Oeste, né? O VR também na companhia, que é um pouquinho mais, já vou rodar o teu áudio por aqui, tá bom? O Otávio Vaz, aliás. Otávio, bom dia para você, participando aí da programação da Oeste.
1: Bom dia, bom dia. Sábado. Aqui é o Otávio Vaz do Sabiá.
0: Opa, bom
1: dia,
0: Otávio.
1: Quero pedir a música da banda Passarela, Bar da Esquina.
0: Passarela, tá certo. Obrigado, Otávio. Na companhia aí do Bom Dia, o Hilário Buesen, né? Bom dia, troca. Toca aí pra mim, Anaísa Paz, afim de baile. Hilário Buesen, Riquia, de Itapiranga. Bom dia, Hilário. Obrigado pela companhia aí, né? Também o Valmor. O Valmor, hoje o dia começou mais cedo, né? Ótimo dia pra você, Valmor, também aí. Tá aqui em Timbó, né? Na companhia da Oeste. E a Selma Guedes também na companhia. Bom dia, Selma.
2: Bom dia. Dormiu bem? Coloca as mocinhas do interior pra curtir.
0: Perfeito. Obrigado, Selma. Bom dia pra você também. Um abraço. E não esquece, você também liga, participa aí. E também na companhia aqui ligou o Egon Myhart, né? Tá lá na linha Sertão com o Iaporã e pediu aí o Concórdia. Bom dia pra você, bom sábado. Não esquece aí, amanhã, temperatura de 14 graus, a umidade relativa do ar 89%.

0: Pois é, então, muito bom dia pra você. Manhã do sábado, dia 27 de junho, tá na boa, tá na Oeste. E não esquece, você liga, participa, fala comigo, 3634-1440, e também manda a tua mensagem de voz. É 94,5. Bom dia pra você. 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É, também na companhia aqui para você, o Grupo do Bem, né? 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Olha, na companhia por aqui, então, deixa eu ver, tá o Edeu, né? Bom dia. Manda pra mim a música do Baitaca, Fundo da Grota, pra nós aqui de Brusque, né? O Edeu, né? Tomando aí um chimarrão e ouvindo a Oeste. Abraço, Edeu. Lá em Brusque, né? Acompanhando, que bacana a Rádio Oeste aí. Deixa eu ver, aqui também tá o Alisson Bueno. Bom dia, roda pra mim a música Celesteiro da Lua, com Pedro Bento e Zé da Estrada. É o Alisson de Caiçara, ou Caiçara, também na companhia da Rádio Oeste, né? E também o toque aí da Adriana na companhia da Oeste. Bom dia pra você. Agora faltando 27 para 6 da manhã. E a gente vai levando aí a tua manhã, né? Bom dia, você que tá acordando agora, tá fazendo café, o seu chimarrão, enfim. Seja bem-vindo à Rádio Oeste. Não esquece, você liga, participa, fala comigo. 3634-1440, a tua ligação por aqui.
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0: Muito bem, então, 94,5, manhã do sábado, temperatura 14 graus, a umidade relativa do ar, opa, no 89%. Ah, o que vai ser do dia hoje, hein?

também na companhia, já estava passando aqui, né? O meu amigo Hilário Schneider tá aí no bairro São Sebastião, em São Miguel do Oeste, né? E pediu para ouvir Corpo e Alma, Carolina, que a pouquinho mais eu já rodo por aqui. E também aí ele oferece para sua esposa, né? Então, um abraço aí, Hilário, seja bem-vindo sempre. E é um prazer aí a Rádio Oeste atender todos os ouvintes aí, com certeza. Você que faz companhia aí, é uma satisfação pra gente estar atendendo o seu pedido aí. Manda saudade com Alain e Aladim por entre a multidão. Bom dia pra você.

0: Opa, Baitaca pra você na oeste do fundo da grota.
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0: Também teve o Corpião por aqui, Carolina, e pra matar saudade aí um modão, né? Alan e Aladim, por entre a multidão.

0: Agora 5h46.
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0: Pois é, então, muito bom dia pra você do sábado, dia 27 de junho, tá aqui, tá na boa, tá na Oeste, e você tá em casa aí no carro, tá trabalhando, tá aqui na 94, não esquece, participa, fala comigo.
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0: Pois então, né, e você tá fazendo o quê? Já tá cevando o chimarrão aí, tomando café, né, preparando café, então... 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Deixa eu ver aqui na companhia, então. A Selma Guedes pediu aí a loirinha. As mocinhas do interior também. O Carlos Henrique tá na companhia. Alô, Carlos, bom dia para você, Carlos.
4: Bom dia, Cristian. E aí, tudo certo?
0: Tudo certo.
4: Tudo bom, The Funny Boys. Botoqueiro já pra 13, pode ser.
0: Certo.
4: Bom fim de semana.
0: Olha, eu rodei aí a música, né, do Edeu, que tá lá em Brusque, foi a do Baitaca, né? E assim, Carlos, na verdade, o Christian, ele vai entrar em férias agora a partir de segunda-feira, né? Então, aí eu vou assumir o lugar dele no período de férias do Christian, né? Então, e o Fernando também tá descansando, e a partir de hoje, sábados agora, a gente vai ficar junto por aqui, das 5 até às 7 da manhã, tá certo? E deixa eu ver quem mais, faltou alguém aqui, tá, o meu amigo, o... Hilário Schneider, né? Tá lá no bairro São Sebastião, São Miguel do Oeste, pediu corpo e alma, ouviu também, ofereceu para a esposa e também pediu aqui, né? A Naísa Paza, o Hilário Buesen, mas assim, eu vou encontrar, daqui a pouquinho mais eu rodo para você. Tá, e você participa aí, não esquece, falar comigo, 3634-1440 aqui na 94. Pois é, muito bom dia então, você, amanhã do sábado. tá aí na companhia da Oeste, tá na boa, tá na Oeste e curtindo por aqui a tua música, o teu recado, não esquece, fala comigo, 3634-1440. 94,5. Pois é, 94,5, muito mais música pra você, e você aí tá em casa fazendo o teu chima aí, né, o teu café. Bom dia pra você, bem-vindo sempre aqui na mais gostosa do teu FM.

0: É, pra você, terceira dimensão, a vocês de coração também, por aqui, o Pedro Bento e Zé da Estrada, o Seresteiro da Lua. Agora 6:02.
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0: Pois é, muito bom dia pra você da manhã do sábado, 27 de junho, tá na boa, tá na Oeste, curtindo por aqui, hein? É o Bom Dia Oeste pra você, na manhã do sábado, temperatura 14 graus.
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0: 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E também lembrando que você liga, participa aí, fala comigo, 3634-1440 e pede a tua música. Deixa eu ver aqui, se não me engano, teve um recado que eu não li aqui, né? Que é o do Cláudio Miro, né? O Cláudio Miro tá aí em Maravilha, né? O Cláudio Miro tá aí sem de Maravilha e tá digitando aqui, né? Vai pedir música, então, e você na companhia também. Tá aí em casa, no carro, tá trabalhando, muito bom dia pra você, seja bem-vindo sempre e a gente aqui tá sempre, né, na companhia, fazendo o teu pedido, atendendo a tua pedida. Pois é, muito bem, então, amanhã do sábado, dia 27 de junho, você na boa, na Oeste, e a gente por aqui rodando aí a tua mensagem pelo 3634-1440.
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0: Pois é, 94,5, fala comigo, bom dia pra você. E também manda a tua mensagem de voz, 4999188-1715. Bom dia pra você.

Pois é, vamos matar saudade pelo Oeste, escutando aí o Wilson Paim. Wilson Paim, essa é boa, né? Seu Paim canta muito. Ainda existe um lugar. Bom dia pra você.

0: Pra matar saudade pra você, seu guarda, eu não sou vagabundo, eu não sou delinquente, sou um cara carente. Bruno e Marrone, Dormi na Praça pra você também, teve o Wilson Pai. Ainda Existe Um Lugar, bom dia pra você, boa manhã do sábado, dia 27 de junho. Tá na boa, tá na web. Agora 6 horas mais 15 minutos.
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0: Pois é, muito bem, então sábado pra você, amanhã do sábado. E você aqui na Oeste na Boa, tá na 94. E lembrando que você participa, fala comigo, 3634-1440. 1,5. 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Então, e deixa eu ver aqui na companhia, tá o Ricardo, né? Lá de São Miguel do Oeste, pediu música e ofereceu aí pra Solange e pra Débora ainda, e a Simone, Três Passos, pediu música pro Rogério, pra Carla, pra Silvana e também pra Sandra, aqui na Companhia da Oeste. Pois muito bem, então, pra você uma excelente manhã de sábado, um bom final de semana, né? A gente tá ficando por aqui, porque na realidade é que vem daqui a pouquinho mais a FECO Agro pra você. E depois aí o RPN a partir das 7 da manhã.
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0: É 94,5. Você na boa, você na Oeste. Não esquece, tem aí ao longo do dia uma extensa programação de música pra você, informação, enfim. E você aqui na boa, sempre na 94.

que é sempre na Oeste é muito melhor sempre. César Brazini, banda Enigma pra você, o amor. O amor eterno pra você. Bom dia, bom sábado pra você na Oeste.

César Moreno. A Solidão Mora ao Lado também, Zezé de Camargo, Luciano, a Ferro e Fogo. E o César Brasini, a banda Enigma, também pra fechar o Amor Eterno aqui na Oeste. Tá na boa, tá na Oeste pra você.

0: Agora 6h30.
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2: Alô, amigos de Santa Catarina e do Rio Grande do Sul. Eu sou o Renê Roberto e essas são as principais manchetes da semana. Sistema Osesc prepara edição especial da Newsletter para divulgar ações do COPS Day 2026 em Santa Catarina. A Aurora Coop leva a história do campo à cozinha do Masterchef Brasil. Faesc, Senar e Semai promovem capacitação sobre cadastro ambiental rural em Santa Catarina. Mercado do arroz volta a cair no mês de junho. E ainda teremos o boletim de Kathleen Heights, direto de Brasília, e o comentário da semana de Ivan Ramos. Tudo isso depois da nossa mensagem cooperativista.
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2: Dia Internacional do Cooperativismo COPS Day, celebrado neste ano em 4 de julho, será marcado por catarinenses, como já é tradição atualmente. Para dar ainda mais visibilidade a essas iniciativas, o Sistema Osesc Sescoop prepara uma edição especial da Newsletter institucional dedicada ao COPS Day 2026. A publicação reunirá principais ações programadas pelas cooperativas de Santa Catarina, destacando projetos, eventos, campanhas e atividades realizadas junto aos cooperados. As cooperativas interessadas em divulgar suas iniciativas devem encaminhar seus até o dia 29 de junho, segunda-feira, para o e-mail paulo.santias@sistemaosesc.coop.br. Os materiais devem conter informações sobre a ação, data, local, público envolvido, objetivos e, se possível, imagens para apoio da divulgação. O COPS Day é uma oportunidade para mostrarmos de forma integrada a diversidade do cooperativismo catarinense. Cada cooperativa desenvolve ações que refletem o propósito do nosso modelo, que é transformar realidades por meio da cooperação, destacou o coordenador de comunicação do Sistema Osesc, Paulo Henrique Santias. Como parte das celebrações do Dia Internacional do Cooperativismo, o Sistema Osesc também realizará uma ação especial de comunicação nesse dia 4 de julho, com uma blitz envolvendo rádios de 11 municípios das 6 macro-regiões de Santa Catarina. A iniciativa contará com interações com a comunidade, divulgação das mensagens do cooperativismo e distribuição de brindes, aproximando ainda mais o movimento cooperativista da população catarinense. Cooperativismo catarinense ganhou destaque nacional em uma das cozinhas mais conhecidas do país. O Masterchef Brasil recebeu um episódio especial, produtos de cooperativas de diferentes regiões do Brasil, entre eles ingredientes da Aurora Coop, que representou Santa Catarina na ação, promovida pela campanha Somos Coop, coordenada pelo sistema OCB. A tradicional prova da caixa misteriosa ganhou um novo significado. Além de desafiar a criatividade dos participantes, revelou as histórias das pessoas que estão por trás dos alimentos que chegam diariamente à mesa dos brasileiros. Ao ocasião, cooperados participaram da gravação e entregaram pessoalmente os ingredientes aos competidores, aproximando o público da realidade de quem produz o campo. Entre os produtos selecionados para a prova, estava a seleção de carnes da Aurora Coop, evidenciando a trajetória de uma cooperativa que nasceu no campo e construiu uma das maiores cadeias produtivas de alimentos do Brasil. Formada pela união de cooperativas filiadas e milhares de famílias rurais, a Aurora Coop tem sua atuação baseada na integração entre produtores, indústria e consumidores. A participação no programa reforçou uma mensagem central do cooperativismo. Por trás de cada alimento, existe uma história de trabalho, dedicação e cooperação. Durante o episódio, os jurados destacaram a importância da origem dos ingredientes e da conexão entre a gastronomia e o campo. A iniciativa mostrou aos milhões de espectadores que a cozinha começa muito antes do preparo de uma receita. Ela começa nas propriedades rurais, no cuidado dos produtores e na força coletiva de quem acredita na cooperação. Senado Federal aprovou o projeto de lei PL 5.122 de 2023, que garante socorro aos produtores rurais endividados em todo o país. A proposta traz mecanismos para ajudar na repactuação das dívidas. Um dos instrumentos é a criação de uma linha especial com recursos do Fundo Social do Pré-Sal e de fundos constitucionais para dívidas das regiões Norte e Nordeste. O projeto já havia sido aprovado pela Câmara dos Deputados anteriormente, mas precisará passar por uma nova votação na Casa. O projeto foi enviado ao Senado, onde passou por mudanças significativas, sendo aprovado pelos senadores em junho de 2026. Como o texto foi modificado pelos senadores, ele retornou à Câmara dos Deputados para uma nova deliberação antes de seguir para a sanção presidencial. A proposição foi discutida com o Ministério da Fazenda, porém não houve acordo, como relataram os parlamentares da Frente Parlamentar da Agropecuária FPA. Durante a votação, a vice-presidente da FPA no Senado, senadora Tereza Cristina do Mato Grosso do Sul, destacou que houve tentativa de diálogo, porém a equipe econômica do governo federal não se sensibilizou. Apesar disso, ela destacou que ainda é possível ajustes, já que o texto retorna à Câmara dos Deputados. Afirmou: nós temos que esgotar todos os pontos que eram preocupantes e hoje nós não estamos falando de um problema de eleição. Estamos falando de um segmento que carrega o Brasil, que é a agricultura brasileira. E ela passa por um momento terrível. Temos as commodities em baixa, juros em alta, plantamos uma safra em dólar a R$6 e estamos colhendo com dólar a R$5. Isso é mortal para os preços dos agricultores, fora o problema climático que teve no Rio Grande do Sul, declarou a senadora. As condições previstas na lei são de juros variando entre 3,5% e 7,5%, de acordo com o porte do produtor. Limite de até 10 milhões de reais por beneficiário e de até 50 milhões para cooperativas e associações. Prazo de pagamento de até 10 anos, com 3 de carência, podendo chegar a um prazo final de 15 anos, em casos especiais. Segundo o coordenador da Comissão Trabalhista da FPA, deputado Afonso Ram, do Rio Grande do Sul, a maior parte do processo foi superada, mas uma batalha vencida. Avançamos já a 80%, graças aos colegas deputados, senadores e ao movimento de quem vive o drama dessa realidade, que são os produtores e agricultores. No Rio Grande do Sul, em 7 safras, 4 foram frustradas pela seca e 1 pela enchente. Este ano, tem gente sofrendo de novo. Difícil de pagar as contas, juros e custos altos, além de preços baixos na comercialização. Finalizou o senador Luiz Carlos Reise, gaúcho. A deputada catarinense Daniela Rainer, a principal catarinense que defende o agro na Câmara dos Deputados, disse que o projeto agora precisa ser votado na Câmara para virar. Ela criticou o governo federal que não se esforça para viabilizar a proposta a fim de salvar os agricultores brasileiros que estão endividados devido às frustrações de safras.
5: A gente aprovou algo que seria até uma questão de humanidade do governo federal, que foi o PL que nós conseguimos aprovar no Senado, o PL 5122, que é o PL que pactuação da dívida agrícola, né? De quem está endividado, especialmente o Rio Grande do Sul, que depois de uma série de catástrofes climáticas, a agricultura foi dizimada. E os agricultores se endividaram de uma forma absurda, mas isso não é só no Rio Grande do Sul, né? O nosso estado também teve sucessivas crises, teve exatamente, então uma série de fatores que independe da condição humana ou da administração de qualquer coisa e que não foi assistido pelo governo federal. Então isso não é só uma questão de socorro ao agro, de manter o produtor no campo, é uma questão de segurança alimentar, porque se não plantar, não colher, não vai ter comida no mercado. Mas o que a gente percebe assim é que existe uma falta de atuação do governo federal. É um governo federal que ficou unicamente focado a ele mesmo. Mais de 80% da arrecadação do país é focada para sustentar o próprio governo federal. Então o que vai sobrar para investir? O que vai sobrar para resolver os problemas do país?
2: Falou Daniela Rainer, deputada federal de Santa Catarina. E a seguir, depois da nossa mensagem cooperativista, as notícias da semana do Senar. Aguardem.
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2: Com o objetivo de apresentar as atualizações do Cadastro Ambiental Rural, orientar a utilização do SICAR 2.0 e esclarecer dúvidas relacionadas aos procedimentos de cadastramento e regularização ambiental das propriedades rurais, o sistema FAESC Senar, juntamente com a Secretaria de Estado do Meio Ambiente e da Economia Verde de Santa Catarina, SEMAI, promoveram uma capacitação online sobre o sistema. A atividade reuniu lideranças sindicais, colaboradores, entidades sindicais, integrantes da diretoria e técnicos responsáveis pelo acompanhamento e pela elaboração do Cadastro Ambiental Rural, CAR. A iniciativa reforçou a importância da cooperação entre o setor produtivo e o poder público para avançar na regularização ambiental em Santa Catarina. O presidente do sistema FAESC Senar, José Zeferino Pedroso, destacou a relevância da capacitação e ressaltou que o tema é acompanhado há muitos anos pela federação. Segundo José Pedroso, a entidade tem trabalhado para assegurar que os produtores rurais tenham as condições necessárias a fim de realizar o cadastro de forma correta e segura. O dirigente observou ainda que a regularização ambiental é fundamental para os produtores rurais, tanto para o acesso a financiamentos, quanto para garantir a tranquilidade de estar em conformidade com as exigências legais. Esse é um momento de muito aprendizado e de grande importância para todos nós, especialmente para que possamos continuar prestando um atendimento qualificado a fim de contribuir para a regularização ambiental das propriedades rurais catarinenses. Finalizou Zezo Pedroso. O sistema FAESC Senar reconhece a importância do selo Arte para ampliação de mercados e o fortalecimento da produção artesanal com qualidade, segurança e excelência. A certificação é concedida a produtos artesanais de origem animal que cumprem as exigências sanitárias e os padrões de qualidade estabelecidos pelas normas nacionais, o que possibilita sua comercialização em todo o território nacional. Em Santa Catarina, diversas agroindústrias atendidas pela assistência técnica e gerencial do sistema FAESC Senar e diferentes cadeias produtivas já conquistaram esse reconhecimento. Uma das certificações mais recentes foi concedida à agroindústria Somel, do município de Três Itilhas, oeste catarinense, e recebeu oficialmente 3 selos Arte. A entrega foi realizada ao produtor Zeno Hans, no gabinete do prefeito de Três Itilhas, senhor Armindo Alceliero Júnior. A conquista é resultado do trabalho conjunto entre a Prefeitura Municipal de Três Itilhas, o Serviço de Inspeção Municipal SIM, o Sistema FAESC Senar, Sindicato, a Companhia Integrada de Desenvolvimento Agrícola de Santa Catarina, SIDASC, e a equipe técnica envolvida no acompanhamento da agroindústria. A atuação do Sistema FAESC Senar Sindicato ocorreu por meio da assistência técnica gerencial ATEG na área de agroindústria apícola. À frente da empresa Somel, o produtor rural Zeno Hans soma 46 anos de dedicação à apicultura. A trajetória marcada pelo trabalho no campo e pelo investimento contínuo na qualidade dos produtos alcança agora uma nova etapa com a possibilidade de levar a marca de Três Itilhas a consumidores de outras regiões do país. Zeno destacou a importância da conquista para a agroindústria e para a sua indústria na atividade. Segundo ele, a obtenção desse selo Arte representa a realização de objetivo construído ao longo de décadas. Há 6 anos, o produtor havia conquistado o selo municipal. Agora, com a nova certificação, os produtos passam a ter autorização para alcançar mercados de mel em todo o Brasil. Matheus Pagliarini explicou que o trabalho da assistência técnica e gerencial ATEG, junto à agroindústria, envolveu ações na área gerencial, no desenvolvimento de produtos, na organização dos controles e na implantação de programas de autocontrole. As atividades ocorreram em parceria com o responsável técnico, produtor e a equipe da inspeção municipal. Para o supervisor regional do Senar Santa Catarina, Jean Carlos Palavro, a certificação representa um avanço significativo para a agroindústria e para o setor produtivo local. O presidente do sistema FAESC Senar, José Zeferino Pedroso, ressaltou que a certificação valoriza a apicultura regional e de todo o estado de Santa Catarina, fortalece a agroindústria familiar e destaca a importância da assistência técnica, da inspeção sanitária e da atuação integrada entre instituições públicas e entidades do setor produtivo. Ele disse: esse é mais um reconhecimento que amplia as oportunidades de mercado, fortalece a produção local e coloca os produtos catarinenses em evidência no cenário nacional.
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6: Olá, eu sou a Catherine Hartz e trago um resumo da semana das principais notícias da política de Brasília que reflete no agronegócio. E a semana trouxe uma mensagem bem importante para o agro. Quando o setor se organiza, ocupa espaços de decisão, principalmente consegue resultado. O cooperativismo foi o principal exemplo disso nessa semana. Na regulamentação da reforma tributária, foi preservado o reconhecimento do ato cooperativo. E pode até parecer um detalhe técnico, mas não é. Essa garantia evita uma tributação inadequada nas operações entre cooperativas e cooperados. Na prática, isso protege principalmente a atividade como compra de insumos, armazenagem, assistência técnica, crédito, industrialização e comercialização de produtos. Sem esse tratamento específico, o risco seria principalmente de aumentar custos e reduzir essa competitividade no modelo que dá escala, organização e principalmente acesso ao mercado para milhares de produtores. Foi uma conquista construída com presença, articulação e participação no debate. E olha, ela não foi a única. Nas últimas semanas, a gente também trouxe justamente que o cooperativismo também conquistou o reconhecimento como manifestação da cultura nacional e ampliou o acesso a fundos regionais de desenvolvimento. Isso abrange novas possibilidades de financiamento para infraestrutura, armazenagem, agroindústria, inovação e tecnologia. Para os estados do Sul, onde o cooperativismo tem um papel decisivo na organização da produção, esses avanços têm um peso ainda maior. As cooperativas ajudam a conectar pequenos e médios produtores ao mercado e fortalecem cadeias produtivas, além de sustentar boa parte do desenvolvimento regional. Mas a semana também deixou alertas importantes em temas sensíveis. O seguro rural sofreu um novo bloqueio de recursos somados a cortes que já comprometem mais da metade do orçamento previsto para o programa. Isso acontece às vésperas do anúncio do novo plano SAF e também em um momento em que o produtor enfrenta clima mais instável, custos altos e dificuldades de acesso ao crédito. A contradição é clara: o risco aumenta, mas a proteção diminui. Sem seguro forte, uma perda climática pode virar uma dívida e dívida não resolvida, a gente sabe que pode impedir aí o produtor de conseguir financiar a próxima safra. Por isso, o seguro rural e a renegociação aí de passivos e também de crédito precisam caminhar juntos. Enquanto Brasília discute prazos e impacto fiscal, o produtor precisa decidir agora como vai plantar, investir e manter a sua atividade. O cooperativismo avançou porque esteve presente onde a regra foi construída. E essa presença é o que faz a diferença. Porque quem participa do debate ajuda a definir o caminho. Eu fico por aqui para o Sistema Fecoagro, especialmente de Brasília, Catherine Heinz.
2: E a seguir, depois da nossa mensagem cooperativista, as notícias do mercado agrícola da semana. Aguardem.
7: 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A FAESC, em perfeita sintonia com os sindicatos rurais, promove a defesa técnica e política do agronegócio Barriga Verde. 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
8: As notícias do mercado agropecuário.
2: Preços do arroz voltaram a recuar após dois meses consecutivos de valorização, chegando a junho em R$ 59,27 por saca de 50 quilos, o que representa queda de 5% em relação ao início de maio. Com a colheita da safra 25-26 já finalizada, o mercado do arroz passou a concentrar esforços na comercialização. No entanto, o comportamento dos agentes tem sido distinto. Parte dos produtores permanece retraída nas vendas diante de preços considerados insuficientes para cobrir custos de produção. Outra parte ampliou a oferta, motivada por necessidade de caixa e cumprimento de obrigações financeiras. Do lado da indústria, o movimento tem sido de cautela, com compras pontuais e baixo interesse na formação de estoques, refletindo a desaceleração das vendas de arroz beneficiado no varejo. Ao mesmo tempo, estoques considerados mais baixos em alguns elos da cadeia alimentam a expectativa de eventual retomada das compras para recomposição. A oferta disponível também é influenciada pela realização de leilões da Conab entre maio e início de junho, por meio dos mecanismos PEP e PEPRO. As operações contribuíram para o escoamento do excedente, embora de forma insuficiente para reequilibrar o mercado, ainda marcado por pressão de sobreoferta. Resultados do concurso Getap Verão 2026 confirmaram mais uma vez o avanço da tecnologia e da gestão agrícola na cultura do milho brasileiro. Com produtividade recordes e participação crescente de produtores de diferentes regiões, a edição deste ano consolidou o potencial produtivo do país e evidenciou a disseminação de conhecimento técnico e inovação no campo. Segundo Gustavo Capanema, coordenador técnico do Grupo Tático de Produtividade do Milho Getap, o desempenho obtido nesta safra reforça a evolução contínua do grão em diferentes ambientes produtivos. Em resumo, o Getap Verão deste ano foi um grande sucesso em termos de resultados, adesão, tecnologias e desempenho geral. A região Centro-Oeste, onde a área destinada ao milho verão é menor em comparação a outras áreas produtoras, o concurso demonstrou que o potencial produtivo continua elevado. O primeiro lugar na categoria sequeiro ficou com Tomás Davi Peixoto, de Costa Rica, Mato Grosso do Sul, que alcançou produtividade de 208,28 sacas por hectare. Os maiores números do concurso, entretanto, vieram da região sul. A categoria irrigado agrícola Binsfeld, de Palmeira das Missões, Rio Grande do Sul, liderou com 359,61 sacas por hectare. Também integraram o ranking Tailo Bevilacqua, de Santa Bárbara do Sul, com 357,63 sacas por hectare. Avelino Meregás, de Jacutinga, 338,34 sacas por hectare. Valdir Fantini, de Vila Lângaro, 334,07 sacas por hectare. Thales Antônio Scalco, de Campo Novo, 331,09 sacas por hectare. E Raul von Müllen, de Dois Irmãos das Missões, 319,22 sacos por hectare. No Sul Nacional, na categoria sequeiro, Eduardo Pletz, de Garapuava, Paraná, alcançou o maior resultado de todo o concurso, com expressivas 369,92 sacas por hectare. O ranking foi completado pelo grupo Heinhofer, da Reserva do Iguaçu, 362,82 sacas por hectare. Agro Malon, de Canoinhas, Santa Catarina, 360,55 sacas por hectare. Carl Eduard Mila, de Pinhão, 354,62 sacos por hectare. Ralph Carli, de Candói, 353,23 sacas por hectare. E Ricardo Arthur Lé, de Guarapuava, Paraná, 348,97 sacas por hectare. Para o coordenador técnico, os resultados obtidos em todas as regiões demonstraram que o acesso à informação e às tecnologias de produção estão cada vez mais democratizados no agronegócio brasileiro. E a seguir, depois da nossa mensagem cooperativista, o comentário da semana com Ivan Ramos.
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10: Em todos os anos, nesta época, o setor agropecuário fica apreensivo sobre o que o governo federal pretende anunciar no plano safra para o próximo plantio. A expectativa é grande, pois as medidas anunciadas podem estimular ou retrair a próxima safra. A principal preocupação está sempre relacionada às taxas de juros compatíveis com a atividade rural. Nem tanto pelos valores anunciados, até porque, historicamente, nem sempre os números divulgados se concretizam integralmente. Ainda assim, políticos alinhados ao governo de plantão costumam destacar que se trata do maior plano safra de todos os tempos. Na prática, porém, muitos recursos ficam apenas nos anúncios midiáticos e aparecem de forma limitada nas liberações que frequentemente se esgotam rapidamente. Além disso, parte dos agricultores não conseguem acessar os financiamentos devido às elevações das taxas de juros praticadas nas linhas de mercado. Muitos dos programas previstos no Plano Safra também sofrem interrupções ao longo do ano. O seguro rural é um exemplo. Frequentemente, os recursos se esgotam antes do previsto, como que se o seguro fosse algo secundário para o agricultor, quando, na verdade, é fundamental para a proteção da atividade. O crédito para armazenagem, com juros equalizados pelo governo, também costumam acabar rapidamente. E muitas vezes os bancos dificultam as liberações diante das incertezas relacionadas ao recebimento dos financiamentos. A renegociação das dívidas rurais é outra questão recorrente. O Congresso aprova medidas, o governo veta, os debates se arrastam e os problemas de endividamento permanecem sem solução definitiva. Se houvesse uma cobertura de seguro rural mais eficiente, boa parte dessas pendências não existiria, já que muitos produtores recorrem à renegociação justamente por perdas causadas por eventos climáticos. Ao mesmo tempo em que o Plano Safra é apresentado, outras medidas que afetam diretamente o setor acabam sendo adotadas ao longo do ano para tentar equilibrar as contas públicas. Entre elas estão propostas a tributação das LCAs, as letras de crédito agropecuário, o aumento dos encargos com o Fundo Rural, a ampliação de importações de determinados produtos agropecuários e outras decisões que acabam impactando a renda dos produtores. Além dos fatores internos, questões internacionais também têm pesado sobre o agronegócio. Os conflitos geopolíticos contribuíram para a escassez de alguns insumos e para a elevação dos custos dos fertilizantes. A volatilidade do petróleo aumentou os custos de produção, especialmente relacionados ao transporte e à logística. Diante desse cenário, já se observa em algumas regiões a redução do uso de tecnologia como forma de conter despesas. O problema é que a decisão pode comprometer a produtividade e, consequentemente, a renda do produtor. Some-se a isso o risco de os preços recebidos pelos agricultores não acompanharem o aumento dos custos de produção, reduzindo ainda mais as margens da atividade. Outro fator preocupante é que a definição de intenção de plantio está atrasada. Se muitos agricultores deixarem as decisões para a última hora, poderão pagar mais caro pelos insumos e ainda correr o risco de não encontrá-los disponíveis no momento adequado. Não queremos ser pessimistas, mas o cenário não indica um período de tranquilidade para o próximo plantio. Esperamos que o governo federal considere todos esses fatores ao anunciar o Plano Safra e apresente medidas que realmente estimulem a produção em vez de apenas gerar expectativas. As eleições costumam trazer promessas e anúncios e nem sempre se concretizam. No agronegócio, porém, não é possível trabalhar apenas com expectativas. A atividade rural depende de planejamento, calendário e previsibilidade. Quando as decisões não acontecem no momento certo, as consequências aparecem na produção, na renda e em toda a economia. Por isso, é importante que o agricultor acompanhe atentamente as medidas anunciadas e avalie seus impactos reais sobre a atividade e pesem na hora de votar nas próximas eleições. Pense nisso.
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0: Tribo promove primeira cavalgada Velho Campoerê em agosto. Conselheira tutelar chama a atenção dos problemas que bullying pode causar. Municípios da região conquistam nota máxima em ranking do Tesouro Nacional. Primeira expo-feira de Mondaí movimenta 4 bilhões em negócios. Sala do Empreendedor de São João do Oeste amplia capacitações. Ipagre de Itapiranga constata avanço significativo na eficiência produtiva do agro. Município fortalece a segurança pública, moderniza a frota. Projeto gera reação da oposição que cobra transparência e questiona recursos da educação. São os destaques do RPN deste sábado que começa agora. Muito bom dia, são 7 horas com pontualidade, temperatura de 15 graus em São Miguel, o tempo é nublado, uma leve garoa aqui do extremo oeste catarinense, especialmente em São Miguel do Oeste. Está começando mais uma edição do RPN nessa manhã de sábado, 27 de junho de 2026, para você começar a sua manhã muito bem informado. São conosco as emissoras afiliadas à Rede Peperi de Comunicação, rádios Itapiranga de Itapiranga, Atalaia de Campoerê, Peperi de São Miguel, Centro de São José do Centro e também a Rádio Oeste de Iporã do Oeste. E de imediato vamos saber como vai se comportar o tempo neste sábado e final de semana. Direto da Climaterra, onde está Ronaldo Coutinho. 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Agora sim, vamos à Climaterra, onde está Ronaldo Coutinho e a previsão do tempo. Como o tempo vai se comportar, Coutinho? Bom dia!
1: Bom dia! O dia começa frio na região, de 2 a 5, 3 a 6 nas baixadas, de 8 a 11, 9 a 12 no alto, e à tarde provavelmente passa um pouco dos 20 graus em vários pontos da região. Bom pela manhã e possibilidade de alguma chuva ou trovada isolada entre a tarde ou a noite. Aumenta a condição de chuva com trovada e períodos de melhora no domingo. Provavelmente segunda, terça, quarta e quinta teremos tempo instável na região. Chuva, trovada, períodos de melhora. E está indicando aí que pode ter um bom volume acumulado de hoje até quinta-feira. Vai ser um tempinho chato para quem quer fazer alguma coisa ao ar livre de média e longa duração entre domingo e quinta-feira. Começa a esfriar na quarta-noite e quinta e o frio aumenta de quinta para sexta, melhorando o tempo. Da Climaterra, Ronaldo Coutinho.
0: 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Vamos agora com os indicadores econômicos, oferecimento Clínica Doutor Hérnia. De acordo com o Banco Central, o dólar está cotado a R$ 5,18, o euro está valendo R$ 5,90, o peso está cotado em 36 centavos. 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Agora são 7:07, o tempo é nublado em São Miguel, temperatura de 15 graus. Vamos agora com os preços do mercado agrícola, lembrando que são todos preços médios pagos ao produtor, de acordo com o levantamento que é realizado todos os dias pela Ipagre, que chega no oferecimento da Compoeste SC, que é especialista na coleta e destinação correta de carcaças bovinas. O serviço é 100% pago pela Prefeitura nos municípios de Itapiranga, São João do Oeste, Mondaí, São Miguel do Oeste, Bandeirante e Princesa. Em Guaraciaba, a Prefeitura paga 60% do serviço e o produtor 40%, ou seja, R$ 244,59. Em São José do Cedro, 70% é pago pelo município e 30% pelo produtor, sendo o valor de R$ 183,44. Valores estes pagos para a Prefeitura. 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Segundo a Ipagre, o milho vale R$ 56,00 a saca. Soja industrial, R$ 116,00 a saca. Trigo superior pH 78, R$ 72,00 a saca. Feijão preto, R$ 190 a saca. Feijão carioca, R$ 280 a saca. Preços da agropecuária: boi gordo, R$ 355 arroba. Vaca gorda, R$ 305 arroba. Suíno vivo, produtores integrados, R$ 5,05 o quilo. Leite, produção de maio, pagamento em junho, R$ 2,59. São os preços do mercado agrícola, de acordo com o levantamento realizado pela Ipagre Regional de São Miguel do Oeste, oferecimento da Compoeste SC, que é especialista na coleta e destinação correta de carcaças bovinas. 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Em Guaraciaba, a Prefeitura paga 60% do serviço e o produtor 40%, ou seja, R$ 244,59. Em São José do Cedro, 70% é pago pelo município e 30% pelo produtor, sendo o valor de R$ 183,44. Valores estes pagos para a Prefeitura. 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Sete horas, 10 minutos, 7:10. Chegou agora o momento dos destaques do portal da Peperi na internet, peperi.com.br. 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O portal da Peperi na internet, peperi.com.br, traz as seguintes informações em destaque neste momento. Colisão frontal deixa um morto e três feridos em Caibi. A colisão envolveu um Volkswagen Gol e uma Fiat Toro. Provocou a morte de um motorista e deixou outras três pessoas feridas à noite desta sexta-feira na SC-283, saída para Riqueza, em Caibi. O acidente foi registrado por volta das 22 horas e 15 minutos e foi atendido pelo Corpo de Bombeiros de Mondaí e também Palmitos, com apoio do SAMU. No Gol estavam duas pessoas, a passageira, uma mulher adulta, sofreu ferimentos na cabeça e apresentava suspeita de fratura no braço esquerdo. Ela recebeu os primeiros atendimentos do SAMU e foi encaminhada ao hospital de Caibi. Já o motorista do carro morreu. Após a avaliação das equipes e desencarceramento da vítima, o corpo foi deixado aos cuidados da polícia científica. Na Fiat Toro também havia dois ocupantes. O motorista, um homem adulto, reclamava de dores no peito e foi conduzido ao hospital de Caibi. O passageiro não apresentava lesões aparentes e foi levado também para o hospital para avaliação. Fotos e mais informações acessando peperi.com.br. Também é destaque no portal Agora. Idosa fica ferida em acidente no interior de Tapiranga. O acidente foi ontem, às 17 horas, e na comunidade Linha Santa Fé Baixa, na SC-283, interior de Tapiranga. Ela estava no banco traseiro de um Fox, conduzido pela neta, que saiu da pista e colidiu em uma árvore. A condutora, de 19 anos, teria perdido o controle da direção do carro nas pedras soltas na via. A idosa, de 66 anos, estava presa no veículo e apresentava fratura no fêmur, na perna esquerda, e hemorragia nasal. A motorista e a caroneira, também de 17 anos, tiveram ferimentos leves. Fotos e matéria completa acessando peperi.com.br. Prefeitura de São Miguel abre inscrições para oficinas culturais. Biblioteca de São João do Oeste participa de projeto nacional de incentivo à leitura. Torcida Vai Guarani homenageia a fundadora Adélia Bedin com placa no estádio Padre Aurélio Canzi. A Bios, que trabalha por ações coletivas em especialidades na saúde. Bombeiros de São Miguel do Oeste recebe novo caminhão tanque de 12 mil litros de água. STF derruba decretos em Santa Catarina que dispensava comprovantes de vacina contra a Covid-19. Entre esse pacote do STF, tem um decreto do município de Santa Terezinha do Progresso, que é aqui no Oeste, Extremo Oeste, e também no município de Modelo. O Supremo Tribunal Federal derrubou 10 decretos de cidades de Santa Catarina que dispensavam o comprovante de vacinação contra a Covid-19 para a matrícula escolar. Publicado no Diário Oficial da União, nesta sexta-feira, o texto considera inconstitucional as medidas municipais. A decisão afirma que os municípios não tinham competência para criar essas regras, pois extrapolam sua função de apenas suplementar a legislação federal e estadual sobre a saúde. Também há destaque no portal da Peperi, operação contra furto de gado resulta na apreensão de armas e carnes em São Miguel do Oeste. Bombeiros militares temporários iniciam formação em São Miguel. 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Acesse o site da Fecomércio para mais informações. 7 horas, 14 minutos, a gente faz o primeiro intervalo comercial. Daqui a pouco a gente volta com as informações regionais com a equipe da Peperian.
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Agora são 7h18, temperatura de 15 graus em São Miguel do Oeste, o tempo é nublado, tivemos uma leve garoa logo nesse início de manhã. É muito bom ter você conosco nessa manhã de sábado. São conosco as emissoras afiliadas à Rede Peperi de Comunicação, Rádios Itapiranga de Itapiranga, Atalaia de Campo Herê, Peperi de São Miguel, Centro de São José do Cedro e também a Rádio Oeste de Iporã do Oeste.

0: 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Vamos começar a movimentar a reportagem da Peperi por Itapiranga, onde está o repórter Elias Teixeira. Sala do Empreendedor de São João do Oeste amplia capacitações. Elias.
1: Os empreendedores de São João do Oeste tiveram importante capacitação nesta semana para o fortalecimento de suas empresas. Foi realizada a oficina Faça Sua Estratégia de Precificação, um encontro prático e dinâmico focado em um dos pilares mais desafiadores à gestão, definir o preço certo para os produtos e serviços. Segundo o coordenador da Sala do Empreendedor de São João do Oeste, Nilo Wirth, a capacitação apresentou ferramentas essenciais para que os participantes pudessem entender os seus custos, margens de lucro e, acima de tudo, o valor real do seu trabalho no mercado. Wirth avalia que foi um momento de aprendizado viabilizado pelo programa Cidade Empreendedora. Também foram realizadas consultorias de forma individualizada. Os empreendedores que dedicaram seu tempo para buscar a excelência e impulsionar a economia local. Vamos ouvi-lo.
2: Nós temos notado que é um problema de muitas pequenas empresas, principalmente esse problema de... Eu faço X valor, X preço e tá bom. E quando for ver a fundo, às vezes a empresa não tem a renda que precisaria ter ou acaba, de uma forma ou de outra, de repente, excedendo o valor que seria justo. Então, nesse convênio que a Prefeitura Municipal tem com o SEBRAE, a gente está conseguindo disponibilizar esse tipo de trabalho.
1: A Sala do Empreendedor de São João do Oeste iniciou as atividades com foco nas orientações para os MEIs e está avançando para qualificações. De acordo com Nilo Wirth, um dos objetivos é promover palestras sobre empreendedorismo nas escolas. Ele menciona que o trabalho está focado na área do atendimento do turismo e comércio em geral. A equipe também está atenta às demandas apresentadas pelos empreendedores do município. De Itapiranga, repórter Elias Teixeira.
0: Obrigado, Elias, pelas suas informações. 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Vamos agora para a região de São José do Cedro, onde está a repórter Pamela Macedo. Município fortalece segurança pública e moderniza a frota.

0: a expectativa para aquisição de outro veículo com recursos do Fundo de Reparelhamento da Polícia Militar.
1: Na realidade, eu estive na gestão e sei da dificuldade. Eu não estou aqui julgando governos ou prefeitos. A gente sabe da dificuldade que se tem. E um município que nem nós, que tem mais de 1.600 quilômetros de estrada de chão, para fazer toda a recuperação da malha viária, num ano você não consegue fazer se tu não tem uma estrutura boa. E essa estrutura, ela vai se deteriorando. Uma máquina tem uma vida útil, então nós trouxemos aí, no nosso governo já, uma moto envergadora, um rolo compactador, um rompedor, uma mini carregadeira, uma reta escavadeira. Estamos hoje reformando uma patrola que tinha no parque, vamos recuperar toda ela, assim como uma escavadeira hidráulica também, para quê? Para que após esse período de chuva a gente possa dar um up nas estradas do interior, porque a nossa população, ela é, na maioria, agricultora. A maior renda nossa que tem, sem desmerecer ninguém, nenhuma empresa, nenhum comércio local, ela vem da agricultura. E o que, que o agricultor quer? Ele quer um atendimento na saúde e uma estrada para se locomover e escoar a produção.
0: Segundo Ari, a administração considera essencial apoiar as forças de segurança e garantir melhores condições de trabalho aos profissionais que atuam no atendimento à população. Ele ressaltou que esses investimentos fazem parte das ações desenvolvidas pela atual gestão para fortalecer os serviços públicos. De São José do Cedro, Pâmela Macedo.
2: Obrigado, Pâmela, pelas suas informações. 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Grupo Pé no Estribo promove primeira cavalgada Velho Campoerê em agosto. Caroline.
3: O patrão do grupo Pé no Estribo de Camporeão, João Romanini, comenta que o evento surgiu da iniciativa de cavaleiros da região com o objetivo de integrar os municípios que faziam parte do antigo território de Camporeão. A cavalgada Velho Camporeão será realizada entre os dias 20 e 23 de agosto, passando por São Bernardino, Saltinho, Santa Terezinha do Progresso e Camporeão. Segundo ele, além de valorizar o tradicionalismo gaúcho, a proposta busca fortalecer os laços entre as comunidades da região. Conforme John, a programação começa no dia 20 de agosto no CTG Recanto da Tradição em São Bernardino, com a entrega simbólica da tramela ao prefeito do município. Nos dias seguintes, os cavaleiros passarão por comunidades do interior, com paradas para almoço e pernoite, até chegarem ao CTG Estância do Oeste em Camporeão, onde acontece o encerramento da cavalgada no dia 23 de agosto.
4: A gente vai começar no dia 20, no CTG Recanto da Tradição, onde a gente vai receber os cavaleiros. No outro dia, no dia 21, depois a gente vai estar seguindo entropiada para a comunidade de São Francisco, onde a gente vai ter o almoço. Logo após isso, a gente vai estar se deslocando à Fazenda Escopel, onde a gente vai passar o pernoite. No dia 22, a gente faz o café da manhã na Fazenda Escopel e entropiada a gente vai para a linha Mundo Novo, lá em Santa Terezinha do Progresso, onde a gente vai ter o almoço lá. Logo após o almoço, a gente vai seguir entropiada para a Fazenda Damo, lá na 12 de novembro. Vamos dormir lá, passar o pernoite, tomar o café da manhã e no dia 23 a gente segue novamente entropiada para o CTG Estância do Oeste em Camporeão, na sede Pé no Estribo.
3: De acordo com John, os participantes deverão apresentar a guia de trânsito animal, o GTA para os cavalos. As refeições durante todo o percurso serão oferecidas pela organização. Informações e inscrições poderão ser obtidas juntos aos CTGs dos municípios participantes e com os integrantes do grupo Pé no Estribo. A expectativa é reunir cavaleiros de toda a região num grande momento de integração. De Camporeão, Caroline Souza.
2: Obrigado, Caroline, pelas suas informações. 7:27, a reportagem da Piperi fala neste bloco no oferecimento da Nilscar Automóveis. Vamos agora para a região de Campo, aliás, de Iporã do Oeste, onde está o repórter Vilmar de Souza. Municípios da região conquistam nota máxima em ranking do Tesouro Nacional. Vilmar.
5: Os municípios de Tunápolis e Descanso conquistaram recentemente a nota A, pontuação máxima no ranking municipal do Tesouro Nacional, que avalia a transparência e a regularidade das contas públicas de todo o Brasil. Em entrevista à Rádio Oeste, o prefeito do município

0: Instituto Nápoles, Marino José Frei, comemorou o reconhecimento nacional e destacou que o resultado comprova o compromisso absoluto da administração com a responsabilidade na gestão do dinheiro público. Durante a entrevista, o prefeito fez questão de atribuir o mérito da conquista ao empenho de toda a equipe de governo. Ele destacou especialmente o setor de contabilidade e a Secretaria de Administração, Planejamento e Finanças, que realizam um trabalho diário e rigoroso no município. De acordo com o prefeito do município de Tunápolis, Marino José Frei, a nota máxima indica que Tunápolis cumpre à risca todas as exigências contábeis e fiscais. Segundo o prefeito, o envio de dados completos e confiáveis facilita a fiscalização contínua de órgãos de controle, como a Câmara de Vereadores, o Tribunal de Contas e o próprio Tesouro Nacional. Ele reforça e discorre agora sobre isso, que o excelente desempenho garante o retorno dos tributos arrecadados em forma de benefícios coletivos, viabilizando novos projetos e programas sociais para toda a comunidade.
1: Então, a gente está, eu acho que, cumprindo com a nossa função, que é a função do poder público, fazer, então, uma gestão correta, digna e remetendo, então, esses dados, informações para todos os setores onde é necessário remeter essas informações. E, além disso, demonstra o alto nível de transparência na gestão pública, isso que é muito importante. E, além disso, contribui, então, para o controle e fiscalização das próprias contas. São questões muito importantes, significativas. Isso reforça também o compromisso da administração com a responsabilidade fiscal e a boa gestão dos recursos públicos e, de forma geral, a própria transparência, então, da aplicação dos recursos junto à nossa população. Ficamos felizes com isso, né? E com certeza, então, é uma prova de que a gente está cumprindo essa parte aí da remessa das informações para o Tesouro Nacional. E aí cabe à gestão pública, então, retransmitir, voltar de novo, né, através de programas, de projetos que beneficiam, então, toda a nossa população de uma forma geral.
0: O prefeito Marino José Frei pretende manter a agilidade no envio dos relatórios fiscais para consolidar a transparência e atrair futuros investimentos para a região. Do jornalismo da Rádio S, repórter Vilmar de Souza.
2: Obrigado, Vilmar, pelas suas informações. 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Agora são 7 horas 31 minutos. A gente faz o segundo intervalo comercial e daqui a pouco a gente volta com mais.
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Minutos, temperatura de 15 graus, tempo é nublado em São Miguel do Oeste. 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

0: Continuamos as informações regionais com a equipe da Peperi nesse início de manhã, agora no oferecimento do Bono Free Shop. 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Vamos começar a movimentar a reportagem da Peperi, retomando agora por Itapiranga, onde são repórter Delmar Cláudio. IPAGRE de Itapiranga constata avanço significativo na eficiência produtiva do agro. Delmar Cláudio, bom dia!
1: Muito bom dia, Ricardo Orso, bom dia, amigos ouvintes da programação do RPN deste sábado. O trabalho de extensão rural da IPAGRE está em constante aperfeiçoamento. A meta é proporcionar orientação adequada na era da agricultura digital. Segundo o extensionista da IPAGRE de Itapiranga, engenheiro agrônomo Juliano Encarnação, é preciso deixar de lado as orientações básicas para os produtores rurais. Ele avalia que os profissionais do agronegócio estão capacitados e desenvolvendo suas atividades com técnicas apuradas e eficiência na busca por alta produtividade. O extensionista aponta questões que devem ser observadas para reduzir custos e aumentar a produtividade. De acordo com Encarnação, os cuidados com o solo devem ser constantes. E, neste sentido, Itapiranga bateu recorde na busca por calcário com 5.300 toneladas. O extensionista afirma que isso é uma demonstração de atenção por parte dos agricultores. O agrônomo alerta para a necessidade de atenção com o controle de pragas, com produtos químicos e controle biológico. Ele elogia os produtores rurais que estão conscientes para os riscos de queda de produção e conclama para ter um reforço na eliminação total do milho fora do plantio tradicional de safra e safrinha. Juliano Encarnação reforça a importância da assistência técnica para interpretação de dados para a tomada de decisões. Cita ainda que a IPAGRE tem o desafio de transformar os dados em rentabilidade real e sustentabilidade ambiental para o produtor rural. Tempo nublado aqui no Vale do Rio Uruguai, temperatura neste início de manhã de sábado em 10 graus. Um ótimo final de semana a todos e até segunda-feira.
0: Obrigado, Delmar Cláudio, pelas suas informações. O destaque da reportagem que fala neste bloco no oferecimento do Bono Free Shop. Vamos agora para a região de Camporé, onde são repórteres Stênio Aldo. Conselheira tutelar chama atenção para problemas de bullying que pode causar. Estênio Aldo, bom dia.
2: Bom dia, Ricardo. Lediane Cerezoli, do Conselho Tutelar de Campoerê, diz que isso não é brincadeira. A partir do momento em que a pessoa fica incomodada com uma situação, já passa a ser prejudicial à sua saúde. Só é válido quando os dois lados se divertem na brincadeira. Por isso não dá para determinar onde começa o bullying, porque depende do entendimento entre as pessoas. Onde tem repetição de uma piada ou algo parecido, pode gerar um problema. Lediane ressalta que um estudante muito inteligente também é propenso a receber bullying, que nada mais é quando uma pessoa é rebaixada ou excluída. Bullying pode ser tão sério que pode levar a uma situação muito grave. Esse foi o caso de uma estudante de Chapecó que tirou a própria vida para se ver livre. A conselheira tutelar de Campoerê, Lediane Cerezoli, aconselha os pais a ficarem atentos com seus filhos em relação aos colegas. Criança ou adolescente, tanto pode estar causando bullying como sendo vítima. Já o cyberbullying acontece nas redes sociais. Isso acontece quando uma pessoa de qualquer idade é exposta ao ridículo. Por isso surgiu o ECA Digital, para tratar de um controle maior sobre o assunto e pode haver penalidade. A conselheira admite que é difícil preparar os filhos contra esse tipo de problema. O final de semana começa com tempo fechado em Campo Herê. Está nublado e a temperatura marca 11 graus no centro da cidade. Bom sábado, bom domingo e até segunda.
0: Obrigado, Estênio Aldo, pelas suas informações. Agora são 7 horas com 42 minutos, temperatura de 16 graus em São Miguel. Vamos repercutindo as informações do extremo oeste catarinense. 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Vamos agora, sim, a Iporã do Oeste, onde está o repórter Arley Silveira. Primeira Expo Feira de Mondaí movimenta 4 milhões em negócios. Arley, bom dia.
3: Bom dia, Ricardo. Bom dia, ouvintes do RPN deste sábado. Isto mesmo. A primeira Expofeira de Mondaí, realizada nos dias 29 e 30 de maio, superou todas as expectativas da organização e movimentou mais de 4 milhões de reais em negócios consolidados. O evento celebrou 104 anos de colonização do município, atraindo um grande público local e regional. O balanço positivo foi destacado pelo secretário de Administração e Fazenda de Mondaí, Juliano de Oliveira, e segundo ele, ao todo, 76 empresas locais expuseram as suas marcas e produtos, um número expressivo que ultrapassou a meta inicial da comissão organizadora, que estimava atrair entre 30 e 40 expositores. Além do forte impacto econômico, a programação movimentou a cidade com conhecimento e cultura. O evento ofereceu palestras voltadas para o comércio e orientações específicas para os agricultores, além de apresentações artísticas regionais na praça de alimentação e um show de encerramento. Com o sucesso da edição de estreia, a feira está consolidada no calendário anual do município para impulsionar o empreendedorismo, destaca Juliano de Oliveira. Nos anos de realização da tradicional Festa da Fruta, os eventos acontecerão juntos, em junho. Nos demais anos, a feira será mantida em maio, mês de aniversário da cidade. Para a segunda edição do evento, no ano que vem, Juliano de Oliveira, secretário municipal de Administração e Fazenda, cita que a expectativa da administração municipal é atrair acima de 120 empresas participantes. A próxima feira já tem data definida e vai acontecer de 10 a 13 de junho de forma conjunta com a Festa da Fruta. Ricardo, o tempo é parcialmente nublado em Iporã do Oeste e com previsão de chuva ainda hoje. A temperatura agora está na casa dos 12 graus, Ricardo. Um bom sábado, um ótimo final de semana e até segunda-feira.
0: Obrigado, Arley, pelas suas informações. 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Vamos agora para a região de São José do Cedro, onde são repórter André Talheimer. Projeto gera reação da oposição, que cobra transparência e questiona recursos da educação. André, bom dia.
4: Bom dia, Ricardo. Bom dia, ouvintes. Oposição justifica voto contrário e cobra mais transparência em projeto polêmico. A informação é do vereador Kleber Wechenfelder. O líder da bancada da oposição da Câmara de Vereadores explicou os motivos que levaram os parlamentares a votarem contra o projeto de lei que autorizou a compra de um imóvel no centro da cidade. Segundo ele, a decisão não foi contrária à necessidade do município, mas à forma de como todo o processo foi conduzido pelo Poder Executivo. De acordo com o vereador, a proposta passou por 3 versões diferentes, o que, na avaliação da oposição, demonstrou inconsistências durante a tramitação. Ele afirmou que a redação inicial gerou dúvidas sobre a origem dos recursos e sobre a destinação dos investimentos, levando a bancada a solicitar mais esclarecimentos antes da votação. O parlamentar destacou que a oposição reconhece a importância de investimentos públicos, mas defendeu que projetos dessa magnitude devem ser debatidos com mais profundidade, transparência e participação da comunidade antes da aprovação pelo Legislativo. Vereador aponta possível redirecionamento de recursos destinados à educação. A informação é do vereador Kleber Wechenfelder. O líder da oposição afirmou que uma das principais preocupações da bancada foi a possível utilização de recursos que, segundo ele, estavam previstos para a reforma do educandário municipal. Conforme explicou, a primeira versão do projeto indicava que esses valores poderiam ser utilizados para aquisição do imóvel. Na avaliação do vereador, essa possibilidade gerou apreensão entre pais, professores e familiares e estudantes, já que a reforma da escola havia sido apresentada pela administração municipal como uma de suas prioridades. Ele afirmou que a mudança no plano de trabalho levantou dúvidas sobre a real destinação dos recursos estaduais. O parlamentar ressaltou que mesmo após alterações no projeto, a oposição continuou entendendo que eram necessários mais esclarecimentos técnicos e financeiros antes da aprovação definida da proposta. De São José do Cedro, repórter André Luiz Talheimer, a temperatura na marca dos 14 graus, o tempo é bom, o tempo é estável, um bom dia e um bom final de semana a todos.
0: Obrigado, André, pelas suas informações. 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Agora são 7:47. Chegou o momento do esporte e, claro, no oferecimento da Bolfa Empreendimentos, há mais de 50 anos construindo imóveis com excelência em São Miguel. 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Aqui no estúdio, Vilmar Bigelmaier. E o assunto é esporte. Boa tarde. Bom dia, Big. Tudo bem?
5: Bom dia, Ricardo, ouvintes do RPN. Ontem tivemos mais jogos decisivos pela Copa do Mundo. Pelo grupo H, Espanha venceu o Uruguai por 1-0, Cabo Verde e Arábia Saudita empataram em 0-0. Com isso, a Espanha classificou em primeiro com 7 pontos, Cabo Verde em segundo. O Uruguai somou apenas 2 pontos e está eliminado da Copa. Pelo grupo I, França goleou a Noruega de 4-1 e o Senegal fez 5-0 no Iraque. França classificou em primeiro com 9, Noruega em segundo, Senegal na terceira posição. Pelo grupo G, Bélgica goleou Nova Zelândia de 5-1, classificou em primeiro. Egito empatou com o Irã em 1-1 e classificou em segundo lugar. Hoje tem a definição do grupo L, Panamá, Inglaterra, Croácia e Gana. Pelo grupo K, Colômbia e Portugal, Congo e Uzbequistão. Amanhã já começa o mata-mata da Copa do Mundo. O Brasil joga na próxima segunda-feira. Lembrando que amanhã tem a grande final da Copa Oeste de Futebol. Concórdia e Cometa de Itapiranga se enfrentam em linha Pinhal, interior de Concórdia. O jogo está marcado para as 15 horas. Cometa de Itapiranga joga pelo empate. Pode até perder por um gol de diferença por ter vencido o primeiro jogo por 2-0. Cometa, que conquistou o título regional da Taça de Lama Esporte, agora vai em busca também da Copa Oeste e depois disputará também o Campeonato Estadual de Amadores, que envolve os dois melhores de cada região de Santa Catarina. Ricardo.
0: Obrigado, Vilmar, pelas suas informações. 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Bolfa é a sua primeira opção em imóveis. 7:50, a gente faz o último intervalo comercial e daqui a pouco a gente volta com a entrevista do dia, onde eu converso com Luiz Fernando Coradini, comandante e coronel do Exército aqui do 14º RCMEC.
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0: 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Terça-feira, 30 de junho, é o prazo final para o alistamento militar obrigatório dos jovens que completam 18 anos em 2026. São Miguel do Oeste, ou em São Miguel do Oeste, mais de 300 jovens já realizaram a inscrição. Expectativa é que esse número aumente com o encerramento do prazo. Para esclarecer quem deve se alistar, como funciona o processo e quais são as consequências de quem perder a data, nós conversamos essa manhã com o comandante do 14º Regimento de Cavalaria Mecanizado, Coronel Luiz Fernando Coradini. Coronel, uma satisfação, obrigado por atender a gente. Bom, quem de fato precisa fazer um alistamento militar deste ano de 2026 e quais são os prazos e documentação? Bom dia.
1: Bom dia, ouvintes da Rede Peperi. Obrigado por mais essa oportunidade de esclarecer a nossa população da região aqui sobre o serviço militar, sobre os prazos e todo o processo, né, na verdade, do alistamento do serviço militar. Como você já falou, né, nós temos aí se encerrando no dia 30 o prazo do alistamento militar, que deve ser cumprido por todos aqueles brasileiros do sexo masculino que estão completando 18 anos no ano de 2026. Então, todos esses têm a obrigação de realizar o alistamento até o dia 30 de junho. Os que não cumprirem o prazo, eles podem se alistar depois, claro, somente passarão a ficar na situação de refratários. E aí eles são encaminhados para o processo de seleção no ano sequente. E dentro das políticas do serviço militar, o refratário ele recebe uma prioridade no processo de incorporação ao Exército Brasileiro.
0: Aonde ele deve fazer o alistamento e quais as documentação?
1: Hoje todo o processo pode ser feito online. Então pode ser feito pelo site do alistamento do Exército Brasileiro ou principalmente pelo aplicativo que existe, né, tanto para iOS quanto para Android. Existe o aplicativo Alistamento Militar para o jovem fazer esse alistamento online. Todo esse primeiro processo é feito online, é feito pelo aplicativo e também por ele vai receber o direcionamento de onde se apresentar, quando e horários para as apresentações da seleção, primeiramente a seleção geral e num segundo momento aos já pré-selecionados para a seleção complementar.
0: Vamos olhar para o 14º aqui de São Miguel. Quantos jovens devem ser incorporados em 2027?
1: Nós temos aí uma média histórica de incorporação que gira em torno de 220 cidadãos. Né? Então, do efetivo total de alistados, cerca de 7 a 10% efetivamente é incorporado. Claro, até chegar nesse ponto, passam por seleção física, por seleção de saúde e psicológica que atenda os requisitos. Por isso, então, reduz tanto também o efetivo, né? As nossas vagas são fixas, geralmente de 220, e nós buscamos sempre atender das melhores condições, os cidadãos com melhores condições para essas vagas.
0: O senhor falou em etapas. Feito as inscrições ou feito a inscrição do alistamento militar obrigatório. Justamente essas etapas acontecem nesse ano de 2026 e aí sai sim o resultado se foi ou não foi incorporado.
1: A primeira etapa depois do alistamento é a seleção geral. Ela ocorre no segundo semestre desse ano. Dependendo do município, vai ocorrer em setembro ou outubro. Tudo isso será avisado, claro, aos alistados. É a primeira seleção que eles passam. Essa é feita no local de cada em cada município. Então nós temos uma comissão de seleção que percorre a região fazendo essa seleção geral. Os cidadãos que são aptos na seleção geral são chamados então para a seleção complementar que ocorre já em fevereiro de 2027. Essa seleção ocorre no nosso regimento e aí sim já para direcionar aqueles que serão incorporados em 1º de março de 2027.
0: Perfeito. Agora olhando para aqueles jovens que não querem servir ao 14º, ao servir ao Exército Brasileiro, é obrigatório, não é obrigatório? Além disso, essa porcentagem dos 220, mesmo ele optando em não querer, o que que acontece?
1: É interessante frisar que o serviço militar, ele continua sendo obrigatório por lei. Então, o fato de ser voluntário ou não, não é o suficiente para ser dispensado do serviço militar. Claro que nós sempre buscamos privilegiar aqueles que são voluntários, desde que reúnam as condições físicas e de saúde necessárias para cumprir o serviço militar. A lei é muito específica para os casos do cidadão que é dispensado do serviço militar. A maior parte delas são as questões de saúde, né? E a questão do arrimo de família, que aqueles são condições bem específicas de quem é considerado arrimo de família, como único sustento de uma unidade familiar.
0: Comandante, existem prioridades aqui do extremo oeste ou cidades que esses jovens foram alistados? Existe alguma cidade específica ou não? Como é que funciona essa questão? Principalmente de cidades.
1: Dentro da área toda aqui do oeste catarinense, extremo oeste, oeste catarinense, nós temos aí alguns municípios que não são tributários. Em alguns, dependendo do ano, nós alteramos esses municípios para atender o conjunto total que nós precisamos para ter uma margem de manobra para a seleção. Então, não são todos os municípios que fornecem realmente cidadãos para a incorporação. Atualmente, não saberia dizer aqui de cabeça todos, né, mas nós temos 15 municípios que são tributários para o serviço militar.
0: Para a gente encerrar, qual a orientação do Exército aos jovens que não fizeram o alistamento e pretende regularizar a situação nos próximos dias, ou seja, perdeu o prazo e pretende se organizar?
1: Nós ainda temos prazo para que o jovem se aliste, ele ainda tem tempo para isso, né? Ele procure então o site do alistamento, baixe o aplicativo do alistamento, porque as consequências do não alistamento são bastante severas para o cidadão. Enquanto ele não tiver com seu serviço militar completamente quitado, ele deixa de ter direito a várias coisas do cidadão, que é emissão de diploma, posse em cargo público, emissão de passaporte e até mesmo a carteira de trabalho assinada. Então é importante que o cidadão busque o alistamento. É algo legal, é algo previsto na nossa Constituição. Então, ainda dá tempo de fazer isso, estamos no sábado, temos ainda alguns dias até lá. Ele pode ser feito de qualquer lugar, não é mais necessário buscar a junta do serviço militar nesse instante. Se há dúvidas, claro, nós temos meios para isso, meios digitais e também as próprias juntas de cada município que podem tirar as dúvidas do jovem para que ele não perca esses prazos.
0: Muito obrigado, parabéns pelo trabalho.
1: Eu que agradeço essa oportunidade, um bom dia a todos.
0: 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Ponto final do RPN, a gente volta na segunda-feira, a partir das 7 horas. Um abraço e até lá.
2: Olha a hora agora, 8:02. Muito bom dia para você, seja bem-vindo. Você está na Rádio Oeste FM 94,5, rádio afiliada à rede Piperi de Comunicação, feita para você, a alegria da nossa gente. Vem aí na sequência a nossa programação, o Sábado Alegre, na manhã deste sábado, aqui em Iporã do Oeste, extremo oeste de Santa Catarina. 94. Olá, muito bom dia. No ar o informativo da Este deste sábado. 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A Associação Empresarial de Santa Helena e Tunápolis, a AEST, está convocando os associados para uma assembleia ordinária que ocorrerá no dia 30 de junho. O encontro será realizado no Centro Multiuso de Santa Helena e vai reunir os membros da entidade para discutir e deliberar sobre assuntos administrativos e institucionais. Segundo a presidente da AEST, Louise Schroeder, entre os temas previstos na ordem do dia estão a leitura e a aprovação da ata da Assembleia anterior, a aprovação das contas da entidade e a apresentação das ações e atividades desenvolvidas durante o primeiro semestre deste ano. A pauta também inclui espaço para assuntos gerais e palavra livre, permitindo a participação dos associados em discussões sobre temas de interesse da entidade. A primeira chamada está marcada para as 18 horas e 45 minutos, com a presença de metade mais um dos associados. Já a segunda convocação ocorrerá às 19 horas, quando a assembleia poderá ser realizada com qualquer número de participantes presentes. A orientação é para que os associados acompanhem e participem das deliberações previstas na reunião. Foi o informativo AEST, a Associação Empresarial de Santa Helena e Tunápolis. 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Gratos pela audiência de todos, excelente final de semana e até o próximo sábado.
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0: Muito bom dia pra você.
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0: Claro que sim.
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1: 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Ligue.
0: É, participe, faça o teu pedido musical pelo 49 991881715, é o nosso WhatsApp, e também o 3634-1440. Interaja conosco, deixe o teu pedido no ar.
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0: Vem que tá no ar a partir de agora o nosso Sábado Alegre aqui pela Oeste FM. 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Muita música pra você nesta manhã. O tempo tá meio feio lá fora, tá nublado, já deu umas garoadas, uma chovida. É a previsão de chuva, mas em compensação também, né? A temperatura, bum, deu um boom, foi lá em cima. É, perto dos outros dias, ontem amanheceu com 2 graus. Hoje amanheceu com 12, 10 graus a mais, né? A tendência é que a temperatura não suba tanto, fica aí entre, né, os 16, 18 graus, mas tem previsão de chuva para hoje. Você que tá fazendo aí, me conta aí o que que você tá aprontando nesse sábado, nessa manhã de sábado. A Maria já tá por aqui participando com a gente, pedindo música inclusive. Vou mandar um alô aqui também pra Lisa Brutcher, tá ligada, acompanhando a programação da Oeste FM desde cedinho. Obrigado, viu? A você que tá desde cedo aí com o Vilmar de Souza, que trouxe pra você aqui a programação nesta manhã de sábado, né? Então, é, no Bom Dia Oeste, então tá bem. 8 horas e 10 minutos agora, e lembrando que a gente segue, né? Ao meio-dia tem o nosso Sábado Alegre. Opa, ao meio-dia tem o Globo em Foco, né? O Sábado Alegre que segue daqui a pouquinho com muita música pra você. É isso aí. Maria, tá pedindo música, vamos saber aqui qual é a música que a Maria pede. Bom dia, Maria.
2: Bom dia, bom dia.
0: Oi,
2: gostaria,
0: minha querida.
2: Gostaria de escutar uma música dos Progressistas, Progressista. Blau Blau.
0: Tá.
2: Tudo de bom, ótimo sábado abençoado, um abraço.
0: Obrigado, minha querida, bom dia pra você também, um ótimo sábado pra você. Olha aí os Progressistas, o Blau Blau tá chegando.

0: muito bom dia pra você, tá na boa, tá na Oeste, nosso Sábado Alegre.
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0: Céu e Canto, suíte 26. Olha a hora agora, 8 horas e 17 minutos.
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Olha, deixa eu mandar um alô aqui pro Ambrósio. Weber está pedindo música pra gente, os Montanari. Ele pede aqui, vou trazer já já, tá bom? O teu sucesso, meu querido. Obrigado pela tua companhia. Olha, a administração municipal de Ipanema do Oeste comunica os proprietários das propriedades localizadas no trecho que compreende do trevo de Ipanema do Oeste até o salão da comunidade de Monte Maria, que para o início das obras de pavimentação asfáltica por meio do programa Estrada Boa Rural, será necessário realizar o asfaltamento o afastamento das cercas e dos fios elétricos em torno de 3 metros das margens da estrada. Pede-se a compreensão e a colaboração de todos os proprietários envolvidos para que as adequações sejam realizadas o quanto antes, contribuindo para o andamento da obra. Para dúvidas, devem entrar em conversa aí com a Secretaria de Obras e Transportes. Oito horas e 21 minutos, 8:21, tem mais pedido musical aqui também, já na manhã de hoje, bastante participação do ouvinte, você também pode participar, tá? Não deixa lá pro final do programa não, participa cedo aí para poder garantir a tua música no nosso Sábado Alegre. Basta mandar tua mensagem de texto ou de áudio pro 99188-1715, nosso WhatsApp 99188-1715. Pede aí o teu sucesso, pede a tua música, deixa o teu recado, interage com a gente nesse sábado gostoso. Temperatura tá bem amena, tá bem gostosa aí. Então já sabe, teu lugar é aqui na West FM. 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

0: Olha a hora agora, 8 horas e 31 minutos. Essa música lindíssima com os Atuais, Mississippi, você ouviu claro aqui no nosso Sábado Alegre.
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De volta por aqui, 8h33. 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

Tem mais ouvintes participando, pedindo música por aqui. A Célia pede música. Daqui a pouquinho a gente vai trazer o teu sucesso. Quem mais tá por aqui? O Carlos Henrique também tá participando conosco nesta manhã de sábado. Agora tem os Montanari. Para quem pediu aqui, o Ambrósio, né? Foi quem pediu os Montanari. Tô trazendo os Montanari. Depois tem Bruno e Marrone na manhã da USFM.

0: 8:43, a hora certa da Oeste FM.
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0: Muito bem, 15 minutos faltando para as 9 da manhã. Tá na hora do café, né? O Calabreso tá tomando seu cafezinho. Tá na hora do café. Eu quero saber aí, hein? E você, já tomou teu café? Com certeza já. Já deve estar nas lides, né? O pessoal que tá em casa nos ouvindo, tá tomando um bom chimarrão. Olha aí, o Chapolin Colorado tá nos acompanhando, tá? Mateando, Chapolin, bom dia.
1: São Oi. Miguel deu uma chuvinha boa.
0: Ah, é? Opa, coisa boa.
1: Chapolin Colorado, manda a musiquinha aí, o copo furado pra nós aí, se puder tocar aí.
0: Vou trazer pra ti já. Já
1: te mando chimarrão já.
0: Olha aí, ó, viu?
1: Sabadão, né?
0: Aproveitar, isso mesmo.
1: Não é frio, nem calor, né?
0: Tá bom hoje, né?
1: Tempinho tá bom.
0: Isto.
1: Um abraço pra vocês aí, tá?
0: Abraço, meu querido, obrigado. Já, já eu vou trazer o Céu e Cantos aí com o copo furado, viu? Quero lembrar você, meu amigo, minha amiga, que hoje, né, tem brechó da pastoral, né? Então tá bom, hoje tem brechó da pastoral, o último dia do brechó da pastoral da criança, na Sala Cristo Redentor, a partir das 10 da manhã, dá tempo, né, de você se programar aí, a partir das 10 da manhã até as 5 da tarde, você pode ir lá no brechó da Pastoral da Criança, preços imperdíveis, viu, tem peças por 10, 15 reais, 5 reais, olha, a partir de 5 reais a peça, 10, 5 reais, ou duas peças também por apenas 5 reais, vai lá e confere, viu? É uma grande variedade de produtos que você pode adquirir com preço bem baixinho mesmo. Não perca esta oportunidade de encontrar ótimas peças com preços especiais e ainda colaborar com a Pastoral da Criança, viu? A Célia pediu música aqui pra gente, eu vou trazer, vou tocar o pedido que ela fez aqui pra gente. Doce Pecado vem na sequência, Chantagem Emocional e depois tem o Céu e Cantos.

0: Sete minutos faltando para as 9 da manhã. Tá na boa, tá na Oeste.
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4: Mesmo com a edição de 2026 ainda em andamento, os Estados Unidos já pensam no futuro. O país estuda apresentar a candidatura para receber novamente o principal torneio do futebol em 2038. A ideia foi revelada por Andrew Giuliani, diretor da Força-Tarefa da Casa Branca para o evento, que acredita na força da infraestrutura americana e na possibilidade de a competição ser ampliada de 48 para 64 seleções. E se isso realmente acontecer, os norte-americanos entendem que eles têm estádios, logística e capacidade para organizar um evento ainda maior. Por aqui ficam as dúvidas, já que os torcedores americanos não são muito adeptos do Mundial, mas vamos ver o que acontece. Eu sou Melina Calduro, de Miami, para o Acaerte em Campo.
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0: De volta por aqui, olha só, hein, que bacana, olha só, eu tenho uma super promoção aqui, muito bacana, para você que quer ganhar um óculos de sol ou uma armação de óculos de grau lá da Suel Óptica. 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
8: Mas a marcha do Alemão também vamos tocar.
0: Olha, atenção você que gosta de dança gaúcha, o CTG Herança Pampiana de Pará do Oeste está com inscrições abertas para o curso de danças gaúchas de salão. No curso são trabalhados os ritmos de vaneira, shot, marcha, valsa, bugio, rancheira, chamamé, milonga e a polonese. As vagas são limitadas, garanta já a sua. O início do curso é no dia 5 de julho. Olha, eu vou colocando aqui os pedidos no ar, né? E na medida do possível a gente vai tocando aqui, pelo menos a participação do ouvinte a gente registra, né? Quem tá conosco?
12: Bom dia, meu amigo locutor.
0: Ô, tudo certinho? Tranquilo? Tudo.
12: Parada aí pra mim com São Francisco.
0: Opa.
12: Camisa manchada.
0: Vou trazer.
12: Valeu, bom trabalho, bom final de semana e um abraço.
0: Tá bom, meu querido, já tem o teu sucesso. O Hilário Mbezin também tá por aqui pedindo música e eu vou trazer no próximo bloco pra ele que pediu aqui a música Castelo de Sonhos. A Edi também está participando da programação, pediu Terceira Dimensão, Seguirei o Teu Caminho.
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0: Deixa eu registrar aqui o Carlos Henrique também participando da nossa programação na manhã de hoje, né? Pediu música também por aqui, né?
14: Bom dia, bom dia.
0: Opa, diga.
14: Sábado?
0: Sábado, né?
14: Aí tu manda Funny Boys. Motoqueiro, Chapa 13, pode
0: Opa,
14: ser?
0: Opa, claro, daqui a pouquinho.
14: Valeu, bom fim de semana.

0: Com o Paulo de Paula, Castelo de Sonhos, atendendo o pedido do ouvinte aqui da manhã da USFM, no nosso Sábado Alegre. 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
0: Deixa eu mandar um abraço aqui pra Roselaine, tá ligado com a gente? Obrigado, Roselaine, bom dia pra você também, tá pedindo música aqui, né? Vou trazer pra você já já. Nove horas e 10 minutos, hora certa para a loja Baques. 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

9:11, 9:11. Olha, lembrando aqui, já já eu vou atendendo o pedido do ouvinte. Quero lembrar você que tá ligado conosco. Você pode participar pelo nosso WhatsApp, o 99188-1715. Esse é o nosso WhatsApp, tá bom? Manda tua mensagem de texto ou de áudio pra cá pedindo a tua música, deixando o teu recado. Quem também tá por aqui pedindo música pra gente, a Roselaine, ela pede música com o Amado Batista. Daqui a pouquinho eu vou trazer o teu sucesso, viu? Pediram aqui o Motoqueiro Chapa 13, vou trazer também na sequência agora pra o ouvinte que pediu. Funny Boys.

0: 9h20, você ouviu o musical São Francisco, Camisa Manchada. Antes teve ainda o Funny Boys, Motoqueiro Chapa 13, Pedido do Ouvinte.
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Muito bem, vamos seguindo por aqui. Olha o ouvinte participando conosco, ligando pra cá, né? Já eu atendo o ouvinte. 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Então, solicitando música pra gente, pedindo aqui banda Caso Marcado. Eu vou trazer já o pedido do ouvinte. Na sequência da nossa programação, tem mais músicas aqui, mais pedidos musicais também, né? Na medida do possível, a gente vai atendendo a todos. 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É muito simples, é o palpite Copa do Mundo. Então envia o teu palpite. Quanto que você acha que vai dar o jogo? Qual vai ser o resultado desse jogo entre Brasil e Japão? 1-0, 2-1, o Japão vence do Brasil. Qual é o placar do jogo? 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Mas tem que mandar agora, não é para mandar amanhã ou depois, não. Manda agora, já vai mandando a tua mensagem desde já. 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Óptica Suel com você também na Copa, viu? Então já sabe, hein? Já sabe, na próxima segunda-feira tem jogo do Brasil, Brasil e Japão, e o teu palpite, o teu resultado pode aí te dar um óculos de sol de presente, hein? Ou então uma armação de óculos de grau. Faz assim, hein? 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Uma armação de óculos de grau ou então um óculos de sol. Eu já mandei o meu palpite, já estou concorrendo também. Falta você mandar o seu. Então aproveita, corre e manda lá, viu? Olha, pediram música pra gente aqui do Amado Batista, né? Não Vivo Sem Você, a música que pediram pra gente. Deixa eu ver se eu encontro por aqui essa música.

música aqui do Amado Batista, né? Não Vivo Sem Você, o sucesso que pediram aqui pra gente trazer. E eu tô trazendo então na sequência da nossa programação. O pessoal pediu também aqui a música do Doce Pecado. Já toquei. A banda Caso Marcado também. Vou trazer na sequência. Pessoal ligado com a gente. Muito bom dia. Obrigado. 9 horas e 30 minutos. Amado Batista canta na manhã da Oeste FM.

0: 9 horas e 33 minutos. Tá na boa, tá na Oeste.
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Vamos seguindo por aqui, olha, o pessoal tá ligado conosco, pessoal participando também pelo nosso 3634-4004, é isso, né? O Egon tá pedindo música, cadê aqui o recado? Tá aqui, Egon Barquinha de Ouro, ele pediu pra gente, o Egon Maher tá ligado conosco, né? E pediu sucesso por aqui, quem mais tá ligado na nossa programação e pediu música? E eu não registrei ainda, eu não trouxe aqui o Chapolin Colorado, já atendi também o Carlos Henrique, tá ligado conosco. Também Bandinha do Garrafão vem na sequência. É o pedido do ouvinte que chega.

0: caso marcado.
1: 9:44 é agora, ela é problema seu, tá? E o caso marcado, atendendo o pedido do ouvinte, teve também a bandinha do Garrafão e Barquinha de Ouro, atendendo o pedido do ouvinte também.
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0: 12 minutos faltando para as 10 da manhã. 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Olha, o Valmir tá ligado conosco, tá pedindo música também por aqui, né? Deixando doutor, palpite.
1: Tudo bem?
0: Oi, diga.
1: A música Oi. É a maior alegria da região.
0: Opa.
1: Eu acho que é Corpialma e Flávio Dalcin, se eu não me engano. E daí o palpite que eu vou dar do jogo...
0: Oi.
1: Não sei mandar mensagem de texto.
0: Poxa vida, meu
1: mas
0: querido.
1: Mas eu penso assim, vai dar 1-1. E o Brasil passa nos pênaltis.
0: Tu acha isso, é?
1: Né, o goleiro do Brasil tá pegando bem.
0: Tá bom.
1: Não tem mais time ruim agora em diante, né?
0: É, né, todos estão
1: então
0: aí
1: é isso.
0: Por mérito.
1: Desejo um bom fim de semana pra você e também pra quem ouve o programa.
0: Tá bom, obrigado, obrigado.
1: Deixo aqui um abraço aí do Valmir de Bandeirante.
0: Tá bom, meu querido, obrigado, viu? Olha só. 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Ah, eu não canso de falar que eu já dei o meu palpite, né? Espero que o meu seja o derradeiro, né? Vamos seguindo com mais sucesso, então, atendendo mais um pedido do ouvinte, o Eloy, tá pedindo aqui, ó, pedindo música também com a banda Monte Azul, né? Tá bom, daqui a pouquinho eu tô trazendo o Eloy de São Miguel do Oeste, obrigado pela companhia. Corpo e alma, a maior alegria da região, pedido do ouvinte.

Aí o pedido do ouvinte, o Monte Azul, chope acabou. 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

Muito bem, 10 horas e 1 minuto, a gente segue por aqui. A Márcia de Lima tá pedindo música com os progressistas lá em São Miguel do Oeste, tá ligada na programação. Obrigado, viu, minha querida? Já, já, eu tô trazendo o teu sucesso por aqui, vou atender o teu pedido musical. Lembrando você que a Administração Municipal de Ipanema do Oeste informa que nesta segunda-feira, dia 29 de junho, mesmo com uma realização do jogo da Seleção Brasileira, o atendimento em todas as repartições públicas ocorrerá normalmente em todos os setores, seguindo o horário habitual do expediente. Da mesma forma, as aulas da Rede Municipal de Ensino também acontecerão normalmente, sem qualquer alteração no cronograma. Tem música pro ouvinte. Os progressistas, Flor de Maçã. Essa vai lá para São Miguel do Oeste.

0: 10h09, tá na boa, tá na Oeste.
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3: Depois de duas eliminações nas oitavas de final, em 2018 e em 2022, a seleção japonesa chega mais madura e confiante para tentar escrever um novo capítulo. O time garantiu a vaga no mata-mata com uma campanha consistente, marcada por organização tática, intensidade e eficiência no ataque. Nesta edição, os jogadores japoneses marcaram 7 gols na fase de grupos e mostram uma força coletiva. O que podemos esperar da seleção japonesa contra nós é uma aposta em transições rápidas, disciplina defensiva e muita velocidade. Apesar dessa evolução toda, o Japão ainda busca a primeira vitória em confronto eliminatório de Mundial. Eu sou Melina Calduro, em Miami, para o Acaerte em Campo.
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Olha, daqui a pouco você confere aí o Globo em Foco da West FM, né? A partir do meio-dia, trazendo aí alguns destaques pra você, né? Primeira Expo Feira de Mondaí movimenta 4 milhões em negócios. Municípios da região conquistam nota máxima em ranking do Tesouro Nacional. Mondaí realiza inscrições para a Bolsa de Estudos e amplia auxílio ao ensino superior. E ainda, colisão frontal deixa um morto e 3 feridos, e 4 feridos, melhor dizendo, em Caibi. Estes e outros destaques você confere daqui a pouquinho, a partir do meio-dia, no Globo em Foco da Oeste FM. Te faço convite de continuar conosco aí na nossa programação. Não terminou ainda não, viu? Não terminou. Tem mais música na sequência. Quem é que tá por aqui? A Fátima Colim pede música na linha Cruzinha, está ligado com a gente. Ela pediu e vai ouvir. Tá aí. Os Filhos do Rio Grande. Cantando pra gente, Flor do Meu Jardim. Depois tem música pra Ilse.

0: 10 horas e 24 minutos, viu seu pause, cantou Menina Não Corte Cabelo, teve Arlen Silveira e Agora Não Coração e ainda Filhos do Rio Grande, Flor do Meu Jardim.
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0: hoje é dia de aniversário. Bate palminha aí. Feliz, feliz aniversário.
1: Feliz aniversário, parabéns.
0: Parabéns, parabéns pra você que esteve de aniversário durante essa semana. Parabéns pra você que estará de aniversário durante a próxima semana também. Olha aí, ó. A Lovane e o Egon de Alto Guamerim, São Miguel do Oeste, querem mandar um abraço e os parabéns para os tios Ari e Gilmar, que estarão de aniversário na próxima terça-feira.
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0: Muito bem, daqui a pouquinho eu vou trazer música deles também. Mas nosso parabéns também vai pro nosso colega, né? O Fernando.
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0: Fernando Lenkner comemorando hoje mais um aniversário.
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0: e a gente, claro, toda a equipe aqui da rádio parabenizando, né? O Fernando, porque hoje ele paga o almoço. Tá bom, parabéns Fernando, parabéns a todos os aniversariantes, saúde, paz, muita alegria, muita felicidades, viu? Pra você, pra todos os nossos aniversariantes. Olha aí, o pessoal pediu lá pro Gilmar, né, e pro Ari. Monte Carlo, sai da pista, João, e a gente tá trazendo com a companhia SN. Sai da pista, João.

0: minha gente, já sabe, né? Pois é, não dá mais tempo pra nada, a gente tá encerrando por aqui. Eu tô agradecendo você que esteve aí do outro lado do rádio, nos acompanhando, pedindo teu sucesso, ouvindo aqui as nossas músicas, participando da nossa programação. Quero agradecer demais, demais, demais mesmo. Obrigado pela tua companhia, obrigado pela tua audiência, obrigado pela tua sintonia. O Sábado Alegre volta na próxima semana, no próximo sábado, a partir das 8 horas, você sabe, como sempre. Tô ficando por aqui, então, agradecendo a SC Lagem, Sistema de Irrigação GIE, que fazem parte aqui do nosso Sábado Alegre. São os nossos parceiros, nos dão o prazer de levar até você o Sábado Alegre da Oeste FM. Eu tô de volta na segunda-feira, às 10 da manhã, aqui no ar com você, com o Show da Manhã, primeira parte, né? O Oeste Show da Manhã, primeira parte, mas também a qualquer momento durante a programação com informação pra você. Obrigado pela tua sintonia, um beijo no coração, tô ficando desejando um ótimo sábado pra você, um bom final de semana, tô deixando o Adelar Moraes.
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0: Opa!
2: Olá!
1: Quer bailar comigo?
2: Eu quero muito bailar contigo, muchacho.
0: Aí, o Adelar Moraes e a Cris Santos cantando pra você, vem bailar comigo. Pra fechar o programa de hoje, ainda tem o dobrado Viracopos com 4M. Um beijo no coração. Meio-dia tem o Globo em Foco. Tô de volta já.

0: 10:40.
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0: Programa Fé e Vida da Paróquia de São João Bergmans. Aos radiovintes, nossa cordial saudação. Que o Senhor Jesus nos dê alegria de festejar a festa de São Pedro e São Paulo e a graça de sermos testemunhas de seu nome em toda parte aonde formos.
1: A graça de nosso Senhor Jesus Cristo, o amor do Pai e a comunhão do Espírito Santo estejam com todos os ouvintes. Celebramos neste final de semana a festa de São Pedro e São Paulo. Eles representam duas colunas mestras da Igreja primitiva, diferentes na vocação, no caráter, na missão, mas unidos no amor a Jesus Cristo e a sua Igreja. Na pessoa de Pedro, destaca-se o pastor das comunidades, aquele que é referência na fé e faz lembrar a Igreja como instituição e organização. Na pessoa de Paulo, aparece mais o líder carismático que fundou novas comunidades e fez expandir o cristianismo entre as nações pagãs. Ele não é apenas uma figura do passado, ele também é o nosso anunciador de Jesus Cristo. Ele nos faz lembrar o aspecto missionário da Igreja. A liturgia narra que Pedro está preso e com data marcada para morrer. Foi fortemente vigiado. A comunidade reza e Deus intervém em favor de seu servo. Também Paulo está preso. Está ciente de sua condenação. Faz um balanço final de sua vida a serviço do Evangelho quando afirma: combati o bom combate, terminei a corrida, conservei a fé e aguarda o prêmio dos justos. Suas palavras são um belo testamento espiritual, sereno, alegre e consciente do dever cumprido. Modelo de missionário ardoroso, carismático e entusiasta. No Evangelho, Pedro faz a maior profissão de fé feita até então por um ser humano. Tu és o Cristo, o Filho do Deus vivo, e recebe o primado. Tu és Pedro, e sobre esta pedra edificarei a minha Igreja. A base firme que sustenta a Igreja é a fé que Pedro e a comunidade dos discípulos professam, ou seja, a fé em Jesus Cristo como Messias, o Filho do Deus vivo. Dessa adesão nasce a Igreja, isto é, a comunidade dos discípulos convocada e organizada em torno de Pedro, o primeiro Papa da Igreja. A Pedro é confiado o poder das chaves, isto é, recebe a autoridade para interpretar as palavras de Cristo às novas gerações e diferentes realidades. Jesus conferiu à Igreja o poder de ligar e desligar. Pedro torna-se assim uma figura de referência para os primeiros cristãos e desempenha um papel importante na animação da Igreja nascente. Pedro e Paulo são duas colunas gigantescas da Igreja que têm a missão de continuar a obra e missão de Jesus Cristo. Na Igreja, Pedro recebe poderes para desempenhar sua missão. E essa promessa de Cristo não foi feita apenas à pessoa física de Pedro. Mesmo depois da morte de Pedro, devemos admitir e reconhecer que os poderes concedidos a Pedro passem a valer também ao seu legítimo sucessor, que é o Papa. Por isso, nesse dia, celebramos também o Dia do Papa, que ainda hoje continua sendo sinal de unidade e de comunhão na fé. Sua missão é muito difícil, sobretudo nos dias de hoje, mesmo com toda a popularidade que possui. Sofre fortes contestações dentro e fora da igreja, mas ele merece o nosso reconhecimento. E vamos rezar por ele, escutar sua voz profética e praticar seus ensinamentos, para que sejamos, de fato, uma igreja que abre novas fronteiras missionárias. Peçamos a Deus que lhe dê muita luz para apontar sempre o melhor caminho para a igreja e muita força para enfrentar com otimismo e coragem os novos desafios do mundo moderno. O Papa tem o sagrado direito e dever de se manifestar e tomar posição quando a vida e a dignidade humana estão em jogo ou está sendo desrespeitada. Relembrando as figuras de São Pedro e São Paulo, perguntemo-nos: damos nós, hoje, testemunho de Jesus Cristo como eles naquele tempo? A igreja é um corpo vivo que se constrói com pedras vivas. E todos nós colaboramos na edificação dessa igreja sob a orientação espiritual do sucessor de Pedro, que hoje é o Papa Leão XIV, e os demais apóstolos representam os bispos de nossas dioceses. Pensemos nisso e, para finalizar, vamos proceder à bênção sacerdotal. O Senhor vos abençoe e vos guarde. O Senhor faça resplandecer o seu rosto sobre vós e tenha misericórdia de vós. O Senhor sobre vós levante o seu rosto e vos dê a paz. Em nome do Pai, do Filho e do Espírito Santo. Amém. Louvado seja nosso Senhor Jesus Cristo, e para sempre seja louvado.
0: Programa da Paróquia. Hoje, às 15 horas e 15 minutos, missa em Fortaleza. 18 horas, a missa na Matriz. Amanhã, São Pedro e São Paulo. Em todas as comunidades será feita a coleta para o óbulo de São Pedro. 8 horas, a missa na Matriz. 9 horas, em Chapéu, celebração da palavra. 9 horas e 30 minutos, em Macuco, missa iniciação à vida eucarística. Segunda-feira, às 19 horas e 30 minutos, no Centro de Pastoral, Assembleia Paroquial, em preparação à 11ª Assembleia da Arquidiocese. Quinta-feira, 19 horas, na Matriz, a Missa da Saúde. Sexta-feira, 15 horas, na Matriz, Reza do Terço e Missa ao Sagrado Coração de Jesus. 19 horas e 30 minutos, no Centro de Pastoral, formação do Catecumenato Batismal, para pais e padrinhos de batismo. Inscrições na Secretaria Paroquial. Próximo sábado, às 14 horas, em Santa Isabel, Missa da Padroeira. 15 horas e 15 minutos, Missa em Vale Pio. 17 horas, em Ervalzinho, Missa de Bodas de Ouro de Ivone Verônica e Beno Faiden. 18 horas, a Missa na Matriz. 19 horas e 30 minutos, Missa em Jaboticaba. Próximo domingo, às 8 horas, a Missa na Matriz. 9 horas e 15 minutos, Missa em Beato Roque. E agradecemos a vocês, radiovintes, que estiveram conosco neste momento de oração e reflexão. Pedimos a intercessão dos santos padroeiros de nossas comunidades, que intercedem por nós junto de Deus Pai. Também São Pedro e São Paulo. E a exemplo de Santo Inácio de Loyola, queremos em tudo amar e servir. E até o próximo sábado, se Deus assim o permitir.

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2: Está começando o programa do informativo do Sindicato da Agricultura Familiar de Iporã do Oeste, com os acompanhamentos de Fernando Kaiser. 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Informativo do Sindicato dos Trabalhadores Rurais, Agricultores e Agricultoras Familiares de Iporã do Oeste. Um bom dia aos nossos associados e ouvintes desse nosso informativo sindical. Estamos hoje já no final do mês de junho e com um clima de inverno, com bastante frio à noite e pela manhã. São épocas que não é fácil a vida do agricultor, que precisa levantar bem cedo para os afazeres da propriedade, que não podem esperar para ser feito. E para essa semana, previsão de bastante chuva. Estamos também na época de planejar a próxima safra. Nesta semana, vai ter o lançamento do plano safra do governo e já estamos vendo que os juros não serão muito atrativos. E para quem faz o seguro ou o Proagro, esse vai ter mudanças também. Com isso, devemos planejar bem aonde vamos fazer os investimentos para ter o retorno depois. Estamos esperando também alguns recursos em diversas áreas, como o programa Terra Brasil e também o programa Minha Casa Minha Vida. Vamos aguardar para ver o que temos nesse plano safra 2026-2027. Atenção, produtor rural. Se você fez ou vai fazer o georreferenciamento da sua propriedade, fique atento. É fundamental atualizar 3 cadastros importantes para manter sua situação regularizada. Primeiro, o INCRA é o cadastro no INCRA que deve conter corretamente as informações da sua propriedade. Em seguida, a atualização do ITR, Imposto Territorial Rural, para evitar divergências e possíveis cobranças indevidas. E também o CAR, Cadastro Ambiental Rural, que precisa estar atualizado com a nova área georreferenciada. Essas atualizações devem ser feitas assim que você receber a nova escritura, para evitar novos gastos com matrículas. Manter esses dados em dia é essencial para evitar problemas futuros, como multas, inconsistências cadastrais ou até restrições na propriedade. A nossa equipe está à disposição para esclarecer as dúvidas. Venha até o sindicato e converse com as nossas atendentes para tirar as dúvidas.

0: avisos. Só para reforçar o convite para quem tiver interesse. Quem quer tirar sua dúvida, ideia do papel ou fortalecer o seu negócio, essa oportunidade é para você. A Oficina para Empreendedores chega a Iporã Oeste com uma programação prática e inspiradora para quem deseja empreender, crescer e fazer seus negócios acontecer. Dia 29, segunda-feira. Horário às 19 horas, local Centro Educacional Adélio Marques, Rua José Scalabri, número 250. Tema: empreendedorismo e muito mais. Com Cristina Sandri de Souza, consultora credenciada do Sebrae. Durante a oficina você aprenderá sobre formalização de negócios, gestão e planejamento, marketing e vendas, atendimento ao cliente, finanças, inovação, oportunidades para empreender, network e parcerias. Inscrições 3634-1210, uma realização do SEBRAE, Sala do Empreendedorismo e Município de Porã do Oeste, em parceria com a CIO, CDL. Invista no seu conhecimento, amplie suas oportunidades e dê um novo passo rumo ao sucesso do seu negócio. Temos também mais um convite. O Salão Fort convida todos para um baile de casais no próximo dia 11 de julho. Com início às 21 horas, a animação é por conta de Fone Boys. Venha se divertir, é nesse dia 11 de julho no Salão Fort. Temos também alguns quilos de feijão preto ainda para venda e também temos pedido de milho crioulo na variedade nova, o Prodígio, número 157. Também o Catarina 155. Então, quem tiver interesse fazer o pedido, venha no sindicato. E assim termina mais informativo sindical. Agradecemos a sua companhia e convidamos para estarem ligados no próximo sábado, no mesmo horário. A todos um excelente final de semana. Fiquem com Deus e até lá. Bom sábado a todos. 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
2: Olá, bom dia! Este é o programa da Prefeitura de São João do Oeste. Aqui você fica bem informado sobre as ações, serviços e recados da administração municipal. Aproveite também para seguir as redes sociais da Prefeitura no Facebook, Instagram e acessar o site oficial. Hoje é dia 27 de junho. De 2026. E no programa de hoje temos a participação da coordenadora da biblioteca, Juliane Steffen, e do diretor de esportes, Valdomiro Kemmerich, o Negão. Eles que já estão conosco e vão trazer informações importantes sobre as principais ações, atendimentos e serviços desenvolvidos em prol da população. Mas antes das entrevistas do dia, vamos aos principais recados e informes da administração municipal. A administração municipal comunica que nesta segunda-feira, dia 29, o expediente será normal em todos os setores da prefeitura, apesar do jogo da seleção brasileira. As aulas da rede municipal de ensino igualmente ocorrem normalmente, sem nenhuma mudança no cronograma de funcionamento. Portanto, nesta segunda-feira, dia de jogo da Seleção Brasileira, a Prefeitura vai atender normalmente a população em todos os setores. Inclusive, terá aula normal para alunos da rede municipal de ensino. E a Associação Cultural Alemã abriu o período de inscrição para o Festival Regional da Canção Alemã, que vai ocorrer no dia 22 de julho, dentro da programação da Semana Alemã. As inscrições podem ser realizadas até o dia 10 de julho. Maiores informações e o regulamento estão disponíveis no site www.semanaalemã.com.br. E a Taça Amizade de Futebol de Campo vive momento decisivo. Na tarde de hoje, logo mais, às 14h30, ocorre o jogo de ida da final em Linha Jabuticaba. São José de Cristo Rei e Colonial de Jabuticaba disputam o título da Taça Amizade. O campeão será conhecido em Cristo Rei no próximo sábado, dia 4 de julho. E conforme a agenda de eventos, ao meio-dia de hoje, sábado, ocorre almoço beneficente ao Hospital Santa Casa Rural, junto ao pavilhão da Comunidade Matriz. E hoje à noite ocorre tradicional baile junino em Linha Jabuticaba. Evento promovido pelo Janus. Portanto, todos no convite.

0: E como já anunciado, hoje no espaço de entrevista, temos a participação da coordenadora da biblioteca, Juliane Stephan, e do diretor de esportes, Valdomiro Kemmerich, o Negão. Sejam bem-vindos. Juliane, a biblioteca pública foi selecionada no ProLer do governo federal. Explica um pouco mais sobre essa conquista. Bom dia.
1: Bom dia, Evandro. Bom dia, ouvintes. É uma alegria muito grande poder compartilhar essa notícia com toda a nossa comunidade. A Biblioteca Pública Municipal de São João do Oeste foi uma das bibliotecas públicas selecionadas para participar do ProLer, o Programa Nacional de Incentivo à Leitura do Ministério da Cultura. E isso tem um significado muito especial para nós. O ProLer é um programa que busca fortalecer as bibliotecas públicas de todo o Brasil, oferecendo formação, troca de experiências e acompanhamento para que possamos desenvolver ações cada vez mais qualificadas de incentivo à leitura. Na prática, eu poderia te dizer que ele ajuda as bibliotecas a crescerem, inovarem e ampliarem o impacto que tem na vida das pessoas. E quando recebemos essa notícia, a primeira sensação foi de gratidão, porque esse resultado não acontece por um acaso. Ele é fruto de um trabalho que vem sendo construído com muito carinho, dedicação e planejamento. As ações que apresentamos para o ProLer começaram a ganhar mais força a partir do ano passado, a partir de 2025. Então, em pouco mais de um ano, conseguimos mostrar que uma biblioteca de um município tão pequeno também pode desenvolver projetos consistentes, inovadores e capazes de chamar atenção em nível nacional. Isso nos deixa muito felizes e mostra que estamos no caminho certo.
0: Juliane, e qual o critério ou quais os motivos que fizeram com que a biblioteca fosse selecionada no ProLer?
1: Eu acredito que fomos selecionados porque nossa biblioteca deixou de ser apenas um lugar para emprestar livros. Hoje, ela é um espaço onde as pessoas vivem experiências. Nós realizamos contações de histórias dentro da biblioteca, realizamos também contações no auditório da escola e também em outros espaços da comunidade, como na praça pública. Procuramos fazer com que as crianças descubram desde cedo o prazer de ler. Também buscamos envolver jovens, famílias e adultos em diferentes atividades de incentivo à leitura, sempre aproximando a biblioteca das pessoas. Um exemplo muito claro disso é a nossa Feira do Livro. Desde o início, pensamos que ela não poderia ser apenas uma feira para vender livros, uma feira comercial. Claro que os livros precisam chegar nas mãos dos leitores, mas o mais importante é fomentar a leitura, formar novos leitores. Por isso, a nossa feira sempre prioriza encontros com escritores locais, contação de histórias, apresentações culturais, oficinas, espaço de leitura e também atividades para toda a família. A gente quer que as pessoas saiam da feira inspiradas, encantadas e com vontade de continuar lendo. Outro trabalho que temos muito orgulho de desenvolver é com nossos idosos. Muitos deles frequentam a biblioteca e há muito tempo. Procuramos fazer um atendimento bem próximo, indicando leituras de acordo com o gosto de cada um. E oferecemos também um espaço de acolhimento para eles. E temos também um bom acervo, muito especial em alemão. E essa semana a gente recebeu da família do Amaro Rabuski cerca de 200 livros em língua alemã, que vieram diretamente da Alemanha. Para muitos idosos, poder pegar um livro escrito na língua materna desperta lembranças, emoções e mantém viva uma parte muito importante da nossa história e da cultura do nosso município. Também desenvolvemos ações de inclusão, envolvemos pessoas com deficiências e diferentes públicos da comunidade, principalmente com a PAI, e a gente quer fortalecer mais ainda esse desenvolvimento com eles. Os avaliadores destacaram justamente esse olhar da biblioteca para a inclusão, para a valorização das pessoas e para a construção de um espaço onde todos se sintam pertencentes. Claro, eles também fizeram outras observações importantes. Sugeriram que ampliaremos ainda mais as ações voltadas à diversidade, incluindo novos públicos e novas experiências. E isso é muito positivo, porque o ProLer não é apenas um reconhecimento, ele também é uma oportunidade de aprender e evoluir.
0: Juliane, a partir dessa conquista, algo vai mudar junto à biblioteca?
1: E agora começa a nova fase para nós. Nós vamos participar das chamadas trilhas formativas, que são encontros de capacitação com especialistas e com outras bibliotecas do Brasil. Vamos trocar experiências, conhecer novas metodologias e trazer muitas ideias para ampliar aqui em São João do Oeste. Quem ganha com isso tudo é a comunidade. Teremos ainda mais conhecimento para desenvolver projetos, fortalecer mediação de leitura, criar novas atividades e fazer com que a biblioteca continue sendo um espaço vivo, acolhedor e cada vez mais presente na vida das pessoas. Então, esse reconhecimento não é só da biblioteca, ele é da nossa comunidade, das escolas, dos professores, dos nossos parceiros que sempre estão do nosso lado, da Secretaria Municipal da Educação, Cultura e Esportes, da Administração Municipal e de todos os leitores, principalmente eles que acreditam no nosso trabalho. É uma conquista que nos motiva a continuar fazendo cada vez mais, porque acreditamos que incentivar a leitura é investir nas pessoas. É investir na educação, na cultura e no futuro de São João do Oeste. E esse é apenas o começo. Temos certeza de que muitas portas vão se abrir, muitas coisas boas ainda virão, a partir dessa oportunidade que o ProLer está nos proporcionando.
0: Muito bem, obrigado, Juliane. Conversamos agora com o diretor de esportes, Valdomiro Kemmerich, o Negão. Iniciamos pelo esporte a nível de município. Em nível local, muitas competições acontecendo? Bom dia.
2: Bom dia, Vandro. Bom dia aos ouvintes. Então, a gente vai falar um pouco do município de São João do Oeste a nível do esporte. Hoje à tarde, então, a partir das 14h30, teremos aí na linha Jabuticaba, então, o primeiro jogo da final da Taça Amizade entre Colonial e São José de Cristo Rei. Estão todos no convite para prestigiar esse grande jogo. E no próximo dia 4, então, teremos a grande final aí no campo do São José de Cristo Rei. Estão todos no convite. Além disso, então, temos o futsal em andamento. Então, na próxima terça-feira, teremos mais uma rodada aí do futsal aqui no ginásio municipal. Até ontem, então, tivemos as fichas de inscrições abertas para o municipal de Sinuca. Então, o municipal de Sinuca está esse ano um pouco diferente, vai ser em trio, né? Pode inscrever quatro atletas, joga três. A gente agora aguardando, então, para na próxima semana fazer o congresso técnico, que vai ser na próxima terça-feira. Também tivemos as inscrições abertas até na última sexta-feira também das Olimpíadas aí da terceira idade, para ver que a fase municipal. Então agora na próxima semana a gente estará fazendo então as modalidades que deu mais equipes que é previsto na Olimpíada para fazer então a seletiva municipal. Então com certeza deu bastante inscrições, então a gente vai fazer essa fase municipal aí dos jogos da terceira idade. E também já convidando os clubes interessados em participar do Campeonato Municipal para uma importante reunião na próxima terça-feira, dia 30, às 13h30, no auditório da Prefeitura Municipal. Então, onde será definido em detalhes aí para o Campeonato Municipal, previsão de início no início do mês de agosto. Então, todos os clubes interessados estão convidados a participar dessa reunião.
0: Negão, e a nível de região, no que São João do Oeste está participando?
2: Nos próximos dias, aí, mês de julho, bastante competições a nível de Fesporte, né? Onde São João do Oeste estará participando. Agora, no dia 10, 11, 12, 17, 18, 19 de julho, estará em Saudades, com o bolão masculino e feminino, na fase micro-regional do JASC. Então, São João do Oeste está se preparando. Até hoje à tarde estará indo o bolão masculino fazer um reconhecimento de pista, um treino. E no próximo sábado, dia 4, vai o bolão feminino fazer o reconhecimento para depois, então, competir com as demais equipes que estarão presentes lá no JASC, que vai acontecer esse ano em Saudades. No dia 23 de julho, então, São João do Oeste estará se deslocando a Blumenau, onde estará participando do Estadual dos Joguinhos, aberto em Santa Catarina, no futebol masculino. Então, São João do Oeste passou da fase micro-regional em Dionísio Cerqueira, depois passou da fase regional lá em São Lourenço do Oeste, e agora está na última fase, que é a fase estadual. Então, com certeza, é um grande efeito aí para o município de São João do Oeste. Vai representar, então, do dia 23 até o dia 27, lá em Blumenau, com o futebol de campo. E depois, retornando, ainda temos no mês de agosto, ali, dia 5 a dia 9, também o OLESC, né, no futsal, onde São João também está classificado, onde ficou campeão em Porã do Oeste pela primeira vez, e vai representar a nossa região aí também, lá no regional, em Concórdia. Então, são muitas competições a nível regional que vai acontecer agora nos primeiros, nesse mês de julho e início do mês de agosto. Também, além da FESPORT, São João participou muito na MIOSC, onde tem as equipes do Bolão, que estão aí já classificadas para a próxima fase. Temos o futebol de campo, sub-13 e sub-15, e também tem o vôlei masculino e feminino que está em andamento. Então, são várias competições que estão acontecendo. Além disso, tem as escolinhas, né? Pela associação, pela SEJO, várias competições que a São João do Oeste participa. Também falando um pouco da SEJO, São João do Oeste está na final do regional de futsal adulto. Então, na próxima semana vai acontecer o jogo, não está definido o dia, mas o primeiro jogo vai ser aqui em São João do Oeste, ou contra Itapiranga ou contra Tunapes. Então, a gente tá nesse aguardo. Então, com certeza vai ser um grande jogo e todos também estão no convite para prestigiar esse jogo.
0: Agradecemos a participação do diretor de esportes, Valdomiro Kemmerich, o Negão. Muito obrigado pela sua audiência, um grande abraço e até o próximo programa.
1: Muito bom dia, ouvintes. Está começando mais uma edição do programa informativo da Prefeitura Municipal de Santa Helena. Um espaço dedicado a levar até você as principais ações, projetos, investimentos e acontecimentos que movimentam o nosso município. Nesta edição, vamos falar sobre a 11ª Conferência Municipal dos Direitos da Criança e do Adolescente, realizada no último dia 16 de junho, um importante momento de diálogo, participação e construção de propostas voltadas ao fortalecimento das políticas públicas para nossas crianças e também adolescentes. Para conversar sobre o assunto, a assistente social Luciane Radke, do CRAS de Santa Helena, vai destacar como aconteceu a conferência, a participação da comunidade, os principais temas debatidos, além de abordar o trabalho desenvolvido pelo Serviço de Convivência e Fortalecimento de Vínculos e os desafios enfrentados na promoção e também na garantia dos direitos das crianças e adolescentes em nosso município. Seja muito bem-vindo e acompanhe conosco mais este importante bate-papo. Luciane, seja muito bem-vinda à nossa programação. Para começarmos, como foi a realização da 11ª Conferência Municipal do Direito da Criança e do Adolescente? Qual foi a participação do público durante o evento e também a presença da comunidade? Respondeu às expectativas da organização?
3: Bom dia a todos os ouvintes. Eu sou a Luciane Radke, sou assistente social e atualmente também coordenadora do CRAS do município de Santa Helena. Bem, a Conferência dos Direitos da Criança e Adolescente foi realizada no dia 16 aqui em nosso município. Foi organizada pelo Conselho Municipal dos Direitos da Criança e Adolescente, juntamente com a equipe da assistência social e CRAS, e tivemos uma boa participação, né, um grande público, tanto autoridades quanto a sociedade em geral, e especialmente a participação, né, das crianças e adolescentes através da articulação com a rede de atendimento e as escolas municipal e estadual, que se fizeram presentes juntamente com professores e direção.
1: A conferência também contou com a participação de estudantes, professores, autoridades e representantes de diversas entidades. Qual é a importância desse envolvimento coletivo?
3: A participação de todos é muito importante, porque a conferência é um momento que todos se reúnem, tanto sociedade, poder público, entidades, também crianças e adolescentes, para dialogar e discutir sobre as melhorias, né, na garantia de proteção e promoção dos direitos. Também para avaliar a situação das políticas públicas existentes atualmente aqui no município e, a partir disso, poder pensar novas ações, no sentido de fortalecer a promoção da convivência familiar e comunitária por meio de ampliação, né, dos serviços que já existem ou melhorar os que já existem, né, de apoio às famílias, desenvolver ações de incentivo à participação em atividades comunitárias e culturais, esportivas, de lazer que existem no município, ou pensar novas, né, atividades que ainda não existem e que seria muito importante que tivessem para que possamos ofertar esses momentos para as crianças e adolescentes do nosso município.
4: Luciane, poderia falar para nós qual é o papel do Conselho Municipal do Direito da Criança e do Adolescente dentro desse processo?
3: O Conselho Municipal dos Direitos da Criança e do Adolescente, formado por membros tanto do poder público quanto da sociedade civil, né, das entidades, são representantes das entidades que são indicados para participar. E o Conselho tem a responsabilidade de estar formulando, fiscalizar e deliberar sobre as políticas públicas voltadas para a proteção integral das crianças e adolescentes no município, atuando juntamente com o Poder Executivo e a sociedade civil. Então, o Conselho, ele é o principal responsável por planejar e coordenar as conferências dos direitos da criança e adolescente nas esferas municipais.
4: E agora, falando um pouquinho sobre o CRAS, quais são os principais trabalhos desenvolvidos atualmente junto às crianças, adolescentes e também suas famílias?
3: Atualmente nós seguimos então com os serviços, né, ofertados pelo CRAS, que tem como objetivo atender as famílias, as pessoas em situação de vulnerabilidade ou risco social, oferecendo acolhimento, orientações, né, referente a acesso aos direitos, entre outras. Também realizamos algumas ações, né, de prevenção, com o objetivo de prevenir novas situações de vulnerabilidade social e fortalecer também os vínculos familiares e comunitários. Além dos atendimentos individuais, nós também realizamos

0: município. Como ele funciona e quem pode participar?
1: No serviço de convivência hoje, estamos atendendo crianças e adolescentes de 6 a 17 anos. São realizadas atividades com o objetivo de estimular o desenvolvimento integral da criança, né? Temos atividades para promover a convivência social e familiar, né? São atividades em grupos, né? Todos em grupos, que facilita também a interação e o diálogo entre eles. Também tem o objetivo de fortalecer os vínculos comunitários e prevenir situações de risco social, como a questão do isolamento, violências, exclusões, por meio de intervenções planejadas que valorizam a participação de cada um e fortalecendo, né, o protagonismo de cada participante.
0: E para finalizar a nossa entrevista, que mensagem você gostaria de deixar para a população sobre a importância de cuidar, proteger e garantir os direitos das nossas crianças e adolescentes?
1: A mensagem que eu gostaria de deixar é que cuidar das nossas crianças e adolescentes é um dever de todos nós. Não digo isso apenas porque a lei diz, mas porque eu acredito que toda criança e adolescente que cresce, se desenvolve num ambiente saudável, onde se sinta amada, protegida, educada, principalmente sem violências, vai se tornar um adulto seguro que vai saber também cuidar e proteger as crianças e adolescentes. Que nós, adultos, né, possamos melhorar e, enquanto sociedade, possamos ser exemplos para nossas crianças e adolescentes. E também, em nome de toda a equipe da Assistência Social do CRAS, do Conselho Municipal dos Direitos da Criança e Adolescente, queremos agradecer a todos que auxiliaram na organização do evento e também a todos que participaram no momento da conferência. Um agradecimento especial também para as crianças e adolescentes que estiveram presentes no momento.
0: Luciane, queremos agradecer a sua presença na nossa programação. Muito obrigada por compartilhar essas informações importantes sobre o trabalho que vem sendo realizado com a população de Santa Helena. Agradecemos também a você, ouvinte, que nos acompanhou. Continuem atentos aos canais oficiais da Prefeitura para ficar por dentro das ações, programas e investimentos que contribuem para o desenvolvimento de nossa cidade e também para a qualidade de vida da nossa população. Um grande abraço a todos, tenham um excelente final de semana e até o nosso próximo encontro.

Bom dia, amigos ouvintes. Está começando mais uma edição do programa Tunápolis em Sintonia, o espaço que aproxima você das ações, projetos e acontecimentos do nosso município. Todos os sábados, trazemos as principais notícias, entrevistas, avisos e informações de secretarias e setores da administração municipal, levando até você conteúdos relevantes sobre as ações e os acontecimentos do nosso município. Eu sou Isabel Hanauer Bordin, responsável pela assessoria de imprensa e comunicação, e é uma grande alegria estar com você neste momento. Agradeço pela sua companhia e convido você a permanecer conosco nos próximos minutos. Seja muito bem-vindo ao Tunápolis em Sintonia. Atenção agora para as notícias da semana. Tunápolis conquista nota A em ranking nacional sobre a qualidade da informação contábil e fiscal. O município de Tunápolis alcançou um importante reconhecimento nacional ao conquistar a nota A no ranking municipal do Tesouro Nacional, referente à qualidade da informação e contábil e fiscal, no SINCONF ano de 2026. O ranking avalia o desempenho de todos os municípios brasileiros na aplicação das normas contábeis e fiscais, considerando critérios como consistência, confiabilidade e qualidade nas informações enviadas ao governo federal. A nota A representa o mais alto nível de qualidade na prestação de informações contábeis e fiscais, indicando que o município cumpre rigorosamente as normas contábeis e fiscais, envia dados completos, consistentes e confiáveis, demonstra alto nível de transparência na gestão pública e contribui para o controle e fiscalização das contas públicas. Este resultado reforça o compromisso da

0: Administração Municipal de Tunápolis, com a responsabilidade fiscal e boa gestão dos recursos públicos e a transparência junto à população. A conquista nota A é fruto do trabalho técnico e dedicado das equipes envolvidas na gestão contábil e fiscal do município. O município de Tunápolis firma termo de fomento com a APAE para o exercício de 2026. O município de Tunápolis formalizou, no dia 18 de junho de 2026, a celebração do termo de fomento número 4 com a APAE de Tunápolis, com o objetivo de assegurar a continuidade e o aprimoramento dos serviços prestados às pessoas com deficiências e suas famílias. A parceria estabelece o repasse de R$ 40.200, conforme o plano de trabalho previamente aprovado, destinado ao desenvolvimento de ações nas áreas de assistência social e saúde. Os recursos serão aplicados em conta específica, observando rigorosamente as normas legais e os critérios de transparência e prestação de contas. As atividades contempladas incluem atendimento socioassistencial às famílias, avaliação e diagnóstico, encaminhamentos à rede de proteção social, ações de convivência e fortalecimento de vínculos, além das iniciativas voltadas à promoção da autonomia e inclusão social dos usuários. No campo da saúde, serão mantidos serviços especializados, como psicologia, fisioterapia, terapia ocupacional, psiquiatria e estimulação essencial. O termo de fomento terá vigência até 31 de dezembro de 2026, período em que a entidade deverá executar integralmente o plano de trabalho e apresentar a devida prestação de contas ao município. A formalização da parceria reafirma o compromisso da administração municipal com a promoção da inclusão, da cidadania e da qualidade de vida, reconhecendo a relevância do trabalho desenvolvido pela APAE no atendimento especializado à comunidade. Hoje temos aqui conosco a Naíssa, secretária de Educação, Cultura e Esporte de Tunápolis, que irá nos explicar um pouco sobre os investimentos que estão sendo realizados na educação e sobre o auxílio estudante.
1: Muito bom dia, cumprimentar cada munícipe com muito carinho e agradecer a oportunidade, de estar podendo falar das ações da Secretaria de Educação, Cultura e Esporte. Então, estão abertas as inscrições para o auxílio estudante. É muito importante que os estudantes prestem atenção no edital. A lei, ela foi reformulada, então novas pessoas podem se beneficiar, enquanto alguns outros artigos, foram retirados da lei. A lei prevê hoje o auxílio financeiro para ensino superior, pós-médio, que então seriam os cursos técnicos, e também os cursos técnicos concomitantes com o ensino médio. Todos eles, claro, desde que não sejam oferecidos no município ou não tenham nenhuma parceria firmada com a administração municipal através de termos. Então, esse auxílio, ele é concedido em dois valores, o valor de R$ 964,33, divididos em duas parcelas para estudantes do ensino superior. E o segundo valor de R$ 482,16, dividido em duas parcelas, para acadêmicos do ensino superior à distância, pós-médio e ensino médio concomitante. As inscrições, elas estarão abertas até o dia 29 de junho na Secretaria de Educação. Então, caso ainda algum acadêmico, algum estudante tenha dúvidas, pode entrar em contato com a Secretaria de Educação ou vir até a Casa da Cultura para tirar sua ficha de inscrição e estaremos também prestando mais informações. Em relação aos investimentos da educação, então a gente tem um valor considerável de licitações que aconteceram e vão acontecer ainda no final de junho e no início de julho. Então, no dia 17, nós tivemos a licitação para aquisição de um micro-ônibus, então um valor aproximado de R$ 600.000, renovar a frota do transporte escolar. Então, são R$ 200.000 de emendas parlamentares e contrapartida do município. No final de junho, nós teremos a licitação de melhorias do Centro Educacional Rael Gafoma, então é uma licitação que ainda não aconteceu, ela vai acontecer, né? A gente espera que tenha empresas interessadas. O montante, né, dessa obra está orçada em aproximadamente R$300 mil, valor esse de recursos próprios da administração. Então, a obra, a gente pretende executar ela no recesso de julho, para não prejudicar o andamento das atividades pedagógicas de sala de aula. E a outra obra, então, ela está prevista para ser licitada no início de julho, são melhorias no Centro de Educação Infantil Reunião das Pis, orçado em aproximadamente R$180 mil. Esse valor, então, é de emendas parlamentares, e assim é exemplo do Helga Foma. Também a meta é organizar no recesso escolar do mês de julho. Então, ambas as escolas, a gente vai estar executando melhorias, pequenas melhorias, e também a pintura desses espaços. Além disso, então, no esporte também estamos finalizando as melhorias no ginásio municipal, e também foi feita licitação para melhorias no ginásio da linha Fátima. E além disso, também na cultura, seguimos com as obras de melhorias da Casa da Cultura. Então, seguimos com investimentos nas três pastas, né? Tanto da educação, quanto da cultura e do esporte.
2: Muito obrigada, então, Naícia, pela sua participação. Seguiremos agora para os avisos. Informamos que no período de 25 de junho a 13 de julho não haverá atendimento no setor de identificação e alistamento militar. A suspensão temporária dos atendimentos ocorre em razão da ausência da responsável pelo setor, por motivos de saúde. A Prefeitura de Tunápolis agradece a compreensão de todos e reforça que os atendimentos serão retomados normalmente após esse período. Para mais informações, acompanhe os canais oficiais do município.
0: Chegamos ao final de mais uma edição do Tunápolis em Sintonia. Agradecemos pela sua audiência e a companhia neste sábado. Lembramos que você pode acompanhar as notícias, ações, programas e investimentos da administração municipal por meio do site oficial do município. Acesse www.tunapolis.sc.gov.br e fique por dentro de tudo o que acontece em Tunápolis. Eu sou Isabel Ranal e Bordim, responsável pela assessoria de imprensa e comunicação, e agradeço pela sua companhia. Desejo a você e a sua família um excelente final de semana. Nos encontramos no próximo sábado, nesta mesma emissora e neste mesmo horário, com as informações e novidades do nosso município. Um grande abraço e até a próxima!

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1: Muito bom dia, Descanso. Bom dia, região. Está no ar mais uma edição do programa semanal da Prefeitura de Descanso. A partir de agora, acompanhe as principais notícias e avisos da municipalidade. A Administração Municipal de Descanso informa que na próxima segunda-feira, dia 29 de junho, todas as secretarias e setores da Prefeitura atenderão em turno único das 7 horas da manhã até as 13 horas da tarde, em razão ao jogo da seleção brasileira pela fase eliminatória da Copa do Mundo. Além disso, em virtude da continuidade das obras de instalação do elevador no centro administrativo com o rompimento da laje do prédio, os servidores que atuam no local estarão em trabalho remoto. Portanto, não haverá atendimento ao público nas dependências da prefeitura durante o período da obra. O atendimento referente ao alistamento militar também será realizado em turno único e, excepcionalmente, acontecerá na Secretaria da Agricultura, até às 13 horas. A administração reforça que esta será a última oportunidade para realizar o alistamento militar dentro do prazo legal. Já as escolas e creches municipais, o transporte escolar e a Secretaria da Educação manterão o atendimento e o funcionamento normal conforme o calendário previsto. O município de Descanso dará continuidade a uma série de obras e melhorias de infraestrutura urbana, rural, esportiva e educacional por meio de novos contratos firmados pela administração municipal. Juntos, os investimentos somam aproximadamente R$1 milhão e contemplam pavimentações, revitalização dos espaços públicos, reformas e ampliações em diversas comunidades. Entre as principais ações, a execução de drenagem e pavimentação com pedras irregulares em trecho da estrada geral da linha Burim, obra contratada pelo valor de R$370 mil. O projeto tem o objetivo de melhorar as condições de trafegabilidade e oferecer mais segurança aos moradores e produtores da comunidade. Na área da infraestrutura urbana, também foi firmado o contrato para a recomposição e manutenção de pavimentação asfáltica no distrito de Itajubá e na sede do município. O investimento previsto de R$414 mil, abrangendo serviços completos de reparo, compactação, acabamento e limpeza final das áreas atendidas. Outro importante investimento será realizado no Parque de Máquinas Municipal, que receberá um fechamento metálico para aprimorar a estrutura e proporcionar melhores condições de organização, segurança e conservação do patrimônio público. A obra foi contratada pelo valor de R$226 mil. Além disso, um conjunto de melhorias beneficiará diversos prédios públicos do município, totalizando R$176.941 em investimentos. As intervenções incluem a ampliação do ginásio da comunidade de Linha Ervalzinho, a ampliação do ginásio da comunidade de Linha Sanga Curta, a reforma do telhado da escola de Linha Cachoeirinha, adequações e melhorias nas esquadrias do Clube Sade e a construção da cobertura da caixa de areia da creche de Itajubá. O município de Descanso voltou a ser reconhecido nacionalmente pela excelência na gestão das informações contábeis e fiscais. Pelo terceiro ano consecutivo, o município recebeu o selo nota A no ranking de qualidade de informação contábil e fiscal promovido pelo Tesouro Nacional por meio do Sistema de Informações Contábeis e Fiscais do Setor Público Brasileiro. O reconhecimento evidencia a consistência, a transparência e a qualidade dos dados enviados pela administração municipal aos órgãos de controle, consolidando o Descanso entre os entes públicos que atendem os mais elevados padrões de prestação de contas. A certificação integra a avaliação da qualidade da informação contábil e fiscal 2026, destacando a correta elaboração e envio dos relatórios contábeis e fiscais exigidos pelo Tesouro Nacional com base nos dados do ano anterior. O selo também simboliza o compromisso do município com uma gestão responsável, pautada pela integridade das informações e pelo cumprimento das normas técnicas. A Secretaria da Saúde convida todas as pessoas portadoras de fibromialgia para participarem de um encontro especial hoje, sábado, a partir das 14 horas, na Academia de Saúde. O momento será dedicado à conversa, troca de experiências, acolhimento e planejamento de ações futuras, fortalecendo a união e o apoio entre os participantes. Atenção, jovens que completam 18 anos em 2026, o prazo para realizar o alistamento militar obrigatório termina no dia 30 de junho. O alistamento pode ser feito pela internet ou diretamente na Junta de Serviço Militar, mediante a apresentação da certidão de nascimento, CPF e carteira de identidade. Após concluir o procedimento, é importante guardar o certificado de alistamento militar, documento que poderá ser exigido em diversas situações futuras. Caso o certificado não seja recebido por e-mail, o jovem deve comparecer à Junta de Serviço Militar para confirmar o alistamento. Não deixe para a última hora. Regularize sua situação até o o dia 30 de junho. A Prefeitura Municipal de Descanso informa a população que tiveram início as obras da nova área coberta localizada nas proximidades da Praça Municipal. Durante o período de execução dos trabalhos, o trecho permanecerá isolado para garantir segurança de pedestres, motoristas e trabalhadores. Quem necessitar se deslocar até o hospital deverá utilizar rotas secundárias para contornar o local em obras e evitar transtornos. A Administração Municipal pede a compreensão e a colaboração de todos, respeitando a sinalização e as orientações no entorno da obra. A Administração Municipal de Descanso informa que a ponte localizada nas proximidades do Camping Zapani está interditada devido ao início das obras de construção de uma nova ponte no local. Durante o período da execução dos trabalhos, motoristas e demais usuários da via deverão utilizar a rota alternativa pelo ginásio da linha Pratinha. A equipe feminina de handebol de descanso entra em quadra neste domingo, dia 28, em Joaçaba, pela Liga Santa Catarina. Os jogos serão às 9:30 contra Luzerna e às 13:30 diante de Chapecó. A comunidade pode acompanhar e torcer pela equipe por meio da transmissão no Instagram, @handebol_descanso. E o evento mais animado do ano acontece hoje. Estamos te esperando para o 8º Arraiá de Descanso. Prepare a bota, o chapéu e o traje caipira para uma noite cheia de alegria, tradição e muita diversão. As apresentações iniciam às 19h. A partir das 20:30, inicia a festa animada por Lucas e Tiago. E além disso, muitas comidas típicas, brincadeiras e o tradicional desfile caipira que todo mundo ama. Então hoje, a partir das 19h, no ginásio do bairro Jaro Sesc, te esperamos para o 8º Arraiá de Descanso. E no programa de hoje, conversamos com o secretário de Esportes, Christian Schmitz, que nos traz as informações sobre a realização dos Jogos Abertos de Descanso. Bom dia, Christian, seja bem-vindo e fique à vontade.
2: Muito bom dia a todos os ouvintes. Então, nos aproximamos da realização da abertura 32º Jades, um grandioso evento que a gente está organizando já há alguns dias, algumas semanas já. A expectativa é muito grande também para esse evento, onde a gente vai resgatar a abertura do desfile das entidades, né? Onde as entidades que participaram de várias modalidades, de baralhos, sinuca, entre outras tantas. E agora a gente se aproxima então de uma das modalidades mais visadas, que é o futsal. E recebemos todas as fichas e inscrições na última quinta-feira. Convidamos então também para a última categoria que nos falta, que é o sub-8, onde aqui pela Secretaria de Esportes a gente vai fazer a divisão das equipes. Então você que tem a seu menino ou sua menina até 8 anos, na quarta-feira, dia 1/7, aqui no ginásio de esportes do município, a partir das 18h, a gente vai estar recebendo essas crianças e conforme a quantidade que teremos aqui, juntamente com os professores da base, Tiaguinho, Mano e também o professor Rogério, a gente fará as divisões das equipes para que daí sim tenhamos a última categoria apta para iniciarmos o Jades. Convidar a todos também de uma forma especial para o dia 4, então, que é no próximo sábado, a partir das 18h, se fazer presente aqui no Ginásio Esportes para esse grandioso evento. Teremos a presença aí da patinação, da fanfarra, estamos organizando uma decoração bem bacana para bem receber todos. E sim, após a abertura, teremos as premiações de todas as modalidades que já aconteceram, né? Como tênis de mesa, atletismo, os baralhos de canasta, truco, bisca. Então, todos eles faremos as premiações aqui após a abertura das entidades. E também, logo após isso, teremos alguns jogos já para dar o pontapé inicial nas competições de futsal. Aguardamos todos vocês.
1: Agradeço a participação do secretário Christian e assim encerro a edição de hoje do programa semanal da Prefeitura de Descanso. Muito obrigada pela sua sintonia. Tenha todos um ótimo final de semana. Até mais.
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4: Está no ar mais uma edição do informativo do município de Iporã do Oeste, trazendo para você as principais informações, ações e novidades da nossa administração. Eu sou Letícia Segala e acompanho você em mais um programa. Hoje, vamos receber a secretária municipal de Administração e Finanças, Andressa Mês, para falar sobre um tema fundamental na gestão pública: a captação de recurso, os convênios e as aquisições que vêm fortalecendo os investimentos do município ao longo de 2026. Secretária Andressa, seja bem-vinda ao nosso informativo.
5: Bom dia, Letícia. Bom dia a todos os ouvintes, em especial aos munícipes de Iporã do Oeste. É uma grande satisfação estar aqui participando do informativo do município mais uma vez e ter esse espaço, então, para mostrar um pouco do trabalho que desenvolvemos na Secretaria de Administração e Finanças. Muitas vezes, Letícia, a população ela vê as obras sendo executadas, os equipamentos chegando, os nossos serviços públicos sendo ampliados, mas nem sempre conhece todo o trabalho técnico, administrativo e burocrático que acontece nos bastidores. Eu acho interessante, Letícia, a gente conversar um pouco sobre todas as obras e aquisições feitas pelo município até agora, período que antecede as eleições. São investimentos que somente se tornam possíveis graças ao planejamento e ao trabalho técnico das equipes e à busca constante, então, das oportunidades junto aos governos estadual e federal. Podemos, então, conversar neste momento um pouco sobre todas essas obras, essas aquisições e também esses investimentos que o município conquistou até o momento, especialmente nesse período que antecede as eleições.
4: Para começarmos, secretária, qual é o papel da Secretaria de Administração e Finanças dentro desse processo de convênios e investimentos do município?
5: Então, Letícia, muitas vezes as pessoas elas veem o anúncio das obras e dos equipamentos que estão relacionados aos recursos estaduais ou federais sem saber do grande trabalho de planejamento, da elaboração de projetos, captação, então, de recursos, celebração de convênios, os processos licitatórios envolvidos nesses objetos e também todo o acompanhamento para que tudo isso aconteça. A Secretaria de Administração e Finanças, ela coordena tudo isso. Então, além de trabalhar com os recursos próprios, que é o que é arrecadado pelo nosso município, os valores que vêm do governo estadual e do federal também passam pelas nossas contas e também precisam ser fiscalizadas e aplicadas devidamente. Claro, é um trabalho em parceria com o prefeito Michel e com as outras secretarias do município. A minha vantagem nessa pasta, Letícia, é que eu já vinha atuando nessa área em outra ocasião, possuindo já uma experiência nesses trâmites. Unindo, então, o útil ao agradável, já consigo fazer esse controle na função em que estou hoje.
4: Muitas pessoas ouvem falar em convênios, mas nem sempre entendem como isso funciona. Secretária, de forma simples, como o município consegue esses recursos?
5: A legislação brasileira, ela prevê diferentes modalidades, como convênios, contratos de repasse, termos de compromisso e outros. Então, cada uma dessas formas tem regras e todas elas são bem diferentes entre si. Por isso, a importância, então, de acompanhar de perto sempre essas regras que o governo federal e o estadual, eles vêm criando e elaborando. Então, o federal e o estadual, eles são bem diferentes nesse quesito. Tanto que é importante explicar que existem recursos obrigatórios que os municípios eles recebem todos os anos para principalmente as áreas da saúde e educação, por exemplo. Mas também tem aqueles recursos, os voluntários, os livres, que dependem então da apresentação de projetos do município com a definição de onde nós queremos investir. Resumindo de uma forma bem simples, Letícia, o processo ele começa com o planejamento. O município ele identifica a necessidade, ele elabora um projeto ou um plano de trabalho. Se a proposta for aprovada pelo governo do estado ou pela União, precisamos encaminhar uma série de documentos e aguardar a autorização para dar continuidade. Depois disso, realizamos o processo licitatório. Concluída a licitação, normalmente ainda é necessário comprovar com mais documentação para então obter a autorização definitiva do início do investimento. Só então nós podemos iniciar a obra ou realizar a aquisição de um equipamento, por exemplo. E o trabalho ele não termina por aí, né? Durante toda a execução, precisamos acompanhar o convênio, enviar relatórios, né? Cumprir os prazos e no final ainda fazer a prestação de contas, né? Demonstrando que cada centavo que a gente recebeu, tanto do governo estadual como do federal, ele foi aplicado exatamente conforme as regras do programa. Então, é um processo bastante burocrático e rigoroso, mas ele é necessário para a gente conseguir esses recursos.
4: Em 2026, já tivemos importantes avanços. Podemos destacar obras e investimentos, como a reperfilagem de 4 ruas do município, nova creche, pavimentação rural e também a construção da nova pré-escola. Essas obras já possuem convênio e ordem de serviço emitidas? E qual a importância dessas ações para a população?
5: São investimentos que nós estávamos tratando já no ano passado, Letícia, mas que tiveram autorização ou que a gente conseguiu dar seguimento neste ano, né? Reforçando para a população que nem sempre o processo é rápido, né? Então, esclarecer que grande parte dos repasses voluntários hoje, né, financeiros, que o município recebeu são do governo estadual. Esses investimentos citados, por exemplo, as quatro ruas, né, a Rua Jundiá, a Rua Nicolau Chori e outras, também a pré-escola, a creche, a aquisição do caminhão, eles já possuíam, então, um convênio firmado, né, que é um tipo um contrato que o município ele firma, então, com o Estado. E a única obra, então, que ainda precisamos providenciar a ordem de serviço nos próximos dias é a pavimentação rural inerente ao programa Estrada Boa Rural. O restante, então, já iniciamos a execução, está sendo realizada durante o prazo que previmos em licitação.
4: Além disso, temos outros projetos já encaminhados que devem avançar nos próximos meses, como a reperfilagem das ruas Monte Alverne e João Paulo I, e a segunda etapa do ETA Rio das Antas. Em que fase estão esses projetos hoje?
5: Todos esses que você citou, Letícia, eles dependem de um processo de licitação. Então, alguns a gente já fez a licitação e encaminhamos para análise, e outros dependem do município, então, de fazer o movimento. Esse é um procedimento normal e ele é exigido praticamente por todos os órgãos, indiferente se for estadual ou federal.
4: Ainda há muitos projetos em fase de análise ou captação. E ao mesmo tempo, além das grandes obras, o município também realiza diversas aquisições e melhorias internas. Como a Secretaria de Administração e Finanças organiza e controla esse fluxo de projetos, compras e investimentos? E como esse planejamento e articulação das demandas se mantém ao longo do tempo, inclusive em diferentes cenários administrativos e períodos que antecedem mudanças de gestão ou períodos eleitorais? Podemos dizer que 2026 está sendo um ano forte nesses encaminhamentos?
5: Sem dúvida, Letícia, 2026 ele está sendo um ano muito intenso nesse aspecto, principalmente agora nesse último mês, pois, como sabemos, neste ano tem eleições. Temos diversas obras em andamento, outras em fase de licitação, tem projetos que estamos aguardando aprovação ainda e novas propostas sendo cadastradas constantemente. Para que tudo isso funcione, que seja feito de uma forma ágil, a administração atua em conjunto com as demais secretarias, pois é impossível fazer tudo isso sozinho. Quando é um ano eleitoral, por exemplo, o prazo ele é mais curto para nós trabalharmos, né? Então precisamos agilizar tudo para que até início de julho tudo esteja em andamento. Se não estiver, os investimentos eles paralisam para depois das eleições.
4: Olhando para tudo que já foi realizado em 2026 e o que ainda está por vir, qual é o balanço da secretária sobre os investimentos públicos no município? Que mensagem fica para a população sobre todo esse trabalho feito nos bastidores para garantir essas conquistas? E podemos dizer que hoje o município está mais estruturado para captar recursos do que em anos anteriores? Por quê?
5: Eu faço uma avaliação muito positiva, Letícia. Quando olhamos tudo que já foi conquistado em 2026, e 2026, percebemos que os resultados são frutos de um planejamento, uma organização e um trabalho em equipe. Quando eu assumi a secretaria, a gente percebeu que havia alguns pontos que precisavam ser aprimorados e ao longo desse período fomos reorganizando esses processos e inclusive investindo na capacitação de servidores para fortalecer o trabalho entre as secretarias. Esse amadurecimento da equipe faz toda a diferença, porque hoje conseguimos responder com mais agilidade às oportunidades que surgem e também atender às exigências dos órgãos que estão nos concedendo esses recursos com mais segurança.
4: Andressa, você também participou de um programa de capacitação e articulação, voltado à área de convênios, representando o município e o prefeito Michel Bar. De forma geral, qual é a importância desse tipo de iniciativa para a gestão pública e para a captação de recursos? E como ações como essa, promovidas por diferentes esferas do governo, contribuem na prática para os municípios?
5: De fato, Letícia, no mês passado a gente participou do Acelera Convênios, um programa que foi feito pelo Estado de Santa Catarina para nos orientar, né, orientar os municípios. Tanto o governo do Estado quanto o governo federal, eles promovem constantemente esses encontros, capacitações, seminários e também programas de orientação voltados aos municípios. Então, essas iniciativas, elas são muito importantes porque têm justamente o objetivo de auxiliar as nossas equipes, esclarecer as dúvidas, apresentar as mudanças na legislação e orientar também os municípios sobre a correta elaboração dos projetos e para evitar justamente os erros que possam comprometer a liberação dos recursos financeiros. Eu tive então a oportunidade de representar e auxiliar o prefeito Michel em algum desses programas e foi uma experiência muito importante para o município. A área de convênios, ela está em constante atualização. As legislações, elas mudam, surgem novos sistemas, novas exigências e novas formas de transferência de recursos. Por isso é muito importante a capacitação e o acompanhamento contínuo para quem atua nessa área.
4: Agradecemos a participação da secretária Andressa Mês e as informações sobre os convênios, investimentos e aquisições que seguem fortalecendo o desenvolvimento do município em 2026.
5: Obrigada, Letícia. Estamos à disposição da nossa população para dar um seguimento a todos esses trabalhos.
4: A Administração Municipal de Iporedo S convida toda a população para participar da audiência pública destinada à apresentação das propostas de alteração da Lei Orgânica Municipal e do Código Tributário Municipal. Este é um importante momento de diálogo, transparência e participação da comunidade nas decisões que contribuem para o desenvolvimento do município. Aproveitamos o espaço para lembrar que a Junta de Serviço Militar de Iporedo S informa que o prazo para o alistamento militar 2026 encerra no dia 30 de junho. Devem realizar o alistamento os jovens nascidos no ano de 2008 e também aqueles de anos anteriores, que ainda não regularizaram sua situação militar. E assim, inseramos mais um informativo do município de Iporedo Oeste. A você, ouvinte, o nosso muito obrigada pela companhia. Um ótimo final de semana e uma excelente semana de trabalho. Até o próximo sábado.
3: 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Em Iporã do Oeste, 12 horas em ponto. E você confere hoje no Globo em Foco. Ministros do STF votam para liberar parte do pagamento de penduricalhos. Fascisque lança Voz Única 2026 com plataforma digital e 72 pleitos para Santa Catarina. Primeira expofeira de Mundaí movimenta 4 milhões em negócios. Municípios da região conquistam nota máxima em ranking do Tesouro Nacional. Mundaí realiza inscrições para a Bolsa de Estudo e amplia auxílio ao ensino superior. Biblioteca de São João do Oeste é selecionada para projeto nacional. Sala do Empreendedor de São João do Oeste amplia capacitações. E ainda, você confere no Globo em Foco de hoje. Morre idosa envolvida em acidente de trânsito no interior de Itapiranga. Colisão frontal deixa um morto e três feridos e quatro feridos em Caibi. Estes e outros destaques a partir de agora no Globo em Foco da Oeste FM. O tempo na região do extremo oeste é de tempo nublado, parcialmente nublado, com previsão de chuva nas próximas horas. A mínima nas últimas horas foi de 11 graus. A temperatura máxima pode ultrapassar aí os 20 graus. Agora, aqui nos estúdios da Rádio Oeste FM, 15 graus centígrados. A umidade relativa do ar está na faixa dos 78%.
6: 12:02. De acordo com o Banco Central, o dólar começou o dia cotado em R$5,15. O euro está valendo R$5,88. Já o peso argentino está cotado em 0,0035. O Irã afirmou ontem que atacou alvos militares nos Estados Unidos e no Oriente Médio após uma ação norte-americana na região do Estreito de Hormuz. A ação foi feita horas depois dos norte-americanos bombardearem alvos iranianos. Os Estados Unidos alegam que Teherã violou o acordo de cessar-fogo firmado entre os dois países. Este foi o primeiro confronto direto entre Estados Unidos e Irã desde que os dois países assinaram, no último dia 17, um acordo de paz inicial para encerrar a guerra iniciada no fim de fevereiro. O texto prevê a reabertura de Hormuz e estabelece um prazo de 60 dias para negociações sobre outros temas, incluindo o programa nuclear iraniano. O resultado final do segundo turno no Peru, que tem a candidata de direito Keiko Fujimori como vencedora projetada, será anunciado até o dia 3 de julho. O anúncio é do chefe de autoridade eleitoral. Com 99,88% das urnas apuradas, a filha mais velha do ex-ditador Alberto Fujimori conta com uma vantagem irreversível de pouco mais de 40.500 votos sobre o esquerdista Roberto Sanches, que ameaçou não reconhecer o resultado. Keiko obteve até o momento 50,12% dos votos contra 49,88% para Sanches, segundo dados do Escritório Nacional de Processos Eleitorais. Restam 33.300 votos para apurar, de um total de 19 milhões. A Venezuela entra neste sábado no terceiro dia de buscas das vítimas do terremoto, ainda aguardando a chegada de ajuda internacional para procurar e resgatar as pessoas que ainda estão em meio aos escombros. Segundo o balanço provisório do governo, 920 pessoas morreram nos tremores da última quarta-feira, 3.360 ficaram feridas e 4 mil estão desabrigadas. Quase 400 prédios foram danificados ou desabaram completamente. O número real de vítimas, contudo, pode ser muito maior. O Escritório de Ajuda Humanitária da Organização das Nações Unidas estima que o número de desaparecidos na tragédia seja de mais de 50 mil. 12:05. Na sequência do Globo em Foco, você confere. Ministros do STF votam para liberar parte do pagamento de penduricalhos.

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1: Doze horas, 8 minutos. O Comitê Gestor das Operações de Crédito Consignado publicou nesta sexta-feira uma resolução com regras para o trabalhador com carteira assinada dar como garantia recursos de sua conta vinculada no Fundo de Garantia por Tempo de Serviço para obter crédito com desconto em folha de pagamento, o chamado consignado CLT. Anunciada desde o início da modalidade, em março do ano passado, a regulamentação e a adequação do sistema para o uso do FGTS como garantia demorou 15 meses para entrar em vigor, às vésperas do período eleitoral. A taxa de juros destas operações está limitada a 0,99% ao mês, valor que está quase metade da média de taxa de juros cobrada em abril nas operações sem garantias do FGTS. Os relatores das ações no Supremo Tribunal Federal que limitaram os chamados penduricalhos para juízes, procuradores e promotores votaram nesta sexta-feira para liberar o pagamento de parte da verba adquirida antes de março de 2026, quando a Corte definiu novos critérios para as parcelas indenizatórias. Ficam autorizados, desde que o Conselho Nacional de Justiça tenha verificado a legalidade e a regularidade, os pagamentos de verbas retroativas e que estavam suspensas. Conforme o voto dos ministros Alexandre de Moraes, Cristiano Zanin, Flávio Dino e Gilmar Mendes, o CNJ tem 30 dias para informar esses dados ao Supremo e terão que respeitar o limite de 35% de todos os valores indenizatórios que magistrados e membros do Ministério Público têm direito. O ministro do Planejamento e Orçamento, Bruno Moretti, afirmou que o bloqueio de R$ 23,7 bilhões no orçamento federal será diluído entre as diferentes áreas do governo de forma a evitar impactos concentrados e assegurar a continuidade de benefícios sociais, serviços públicos, bolsas, obras e outras políticas públicas. Moretti explicou que o bloqueio não representa corte definitivo, mas um ajuste temporário com redistribuição de recursos para garantir o pagamento de despesas obrigatórias. Ele lembrou que, desde 2023, o governo tem adotado medidas para garantir a retomada e a criação de políticas públicas fundamentais ao desenvolvimento do país, sem deixar de lado o controle, claro, das contas públicas. 12 horas, 10 minutos, na sequência do Globo em Foco, Facisc lança Voz Única 2026 com plataforma digital e 72 pleitos para Santa Catarina.
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1: Doze horas 13 minutos. O Supremo Tribunal Federal derrubou decretos de 10 cidades de Santa Catarina que dispensavam o comprovante de vacinação contra a Covid-19 para a matrícula escolar. Publicado no Diário Oficial da União nesta sexta-feira, o texto considera inconstitucionais as medidas municipais. A decisão afirma que os municípios não tinham competência para criar essas regras, pois extrapolaram a sua função de apenas suplementar a legislação federal e estadual sobre saúde. Além disso, o conteúdo das regras viola direitos fundamentais, como o dever de proteção à vida, à saúde e o princípio de proteção integral das crianças e do adolescente, previsto no artigo 227 da Constituição. Entre as cidades estão Modelo e Santa Terezinha do Progresso. A Federação das Associações Empresariais de Santa Catarina lançou nesta sexta-feira, durante a FACISC Day, a nova edição do programa Voz Única. Entre as novidades estão uma plataforma digital para acompanhamento dos pleitos, a ampliação de 5 para 6 prioridades por região, 72 pleitos regionais e a organização das demandas em 8 eixos temáticos estratégicos para o desenvolvimento catarinense. Principal instrumento de cobrança empresarial do sistema FACISC, o Voz Única, é construído a partir de participação das associações empresariais e de milhares de empresários catarinenses. O programa identifica, desde 2010, demandas que impactam as empresas e o desenvolvimento das regiões e que são entregues aos candidatos que vão disputar a eleição no estado neste ano. O governo do estado inaugurou ontem a revitalização e a ampliação do pronto-socorro e dos 10 novos leitos de unidade de terapia intensiva no Hospital Regional do Oeste, em Chapecó. No ato também foi inaugurada a cobertura do telhado modernizada e o novo equipamento de ressonância magnética. O investimento estadual foi de R$16.600.000 para fortalecer a assistência com mais qualidade, segurança e conforto aos pacientes do Grande Oeste. Desde que a Secretaria de Estado da Saúde assumiu o contrato com o hospital em maio de 2024, vem investindo na ampliação e na qualificação dos serviços. A nova UTI adulta ampliou a capacidade de 30 para 40 leitos, que serão abertos de forma gradativa. 12 horas, 16 minutos, 15 graus. Em instantes, na sequência do Globo em Foco, você confere. Primeira Expofeira de Mondaí movimenta 4 milhões em negócios. Municípios da região conquistam nota máxima em ranking do Tesouro Nacional. Mondaí realiza inscrição para a Bolsa de Estudo e amplia auxílio ao ensino superior. Biblioteca de São João do Oeste é selecionada para projeto nacional. Sala do Empreendedor de São João do Oeste amplia capacitações. Estes e outros assuntos na sequência do Globo em Foco da Oeste FM.
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1: Doze horas, 19 minutos. Sala do Empreendedor de São João do Oeste amplia atividades e foca em capacitações em parceria com o Sebrae. Os empreendedores do município tiveram importantes capacitações nesta semana para o fortalecimento de suas empresas. Foi realizada a oficina Faça a Sua Estratégia de Precificação, um encontro prático e dinâmico focado em um dos pilares mais desafiadores da gestão, definir o preço certo para produtos e serviços. Segundo o coordenador da Sala do Empreendedor de São João do Oeste, Nilo Virt, a capacitação apresentou ferramentas essenciais para que os participantes pudessem entender seus custos, margens de lucro e, acima de tudo, o valor real do seu trabalho no mercado. Nilo Virt avaliou que foi um momento de aprendizado viabilizado pela Programa Cidade Empreendedora. Também foram realizadas consultorias de forma individualizada. Os empreendedores que dedicaram seu tempo para buscar a excelência e impulsionar a economia local. A Sala do Empreendedor de São João do Oeste iniciou as atividades com foco na orientação para os MEIs e está avançando para qualificações. De acordo com o Nilo, um dos objetivos é promover palestras sobre empreendedorismo nas escolas. Ele menciona que o trabalho está focado na área do atendimento, no turismo e comércio em geral. A equipe também está atenta às demandas apresentadas pelos empreendedores do município. Estão abertas em Mondaí as inscrições para o Programa Municipal de Concessão de Bolsas de Estudo referente ao primeiro semestre de 2026. A iniciativa atende estudantes de cursos técnicos de nível médio, profissionalizante e de ensino superior. Neste ano, o programa traz como principal novidade o reajuste de 47% no valor do auxílio destinado aos acadêmicos do ensino superior. Os interessados devem realizar as inscrições até o dia 3 de julho por meio da ficha disponível na aba Auxílio Estudantes. Após o preenchimento, é necessário imprimir o documento e entregar toda a documentação exigida no edital junto à Secretaria Municipal de Educação e Cultura. A administração municipal destaca que a entrega dos documentos deve ser feita até às 17 horas e 30 minutos do dia 3 de julho. Somente após essa etapa, a inscrição será validada para a participação no programa. O prefeito Elisandro Mainardi ressaltou a importância do investimento na formação dos jovens do município. Segundo ele, a educação é uma ferramenta fundamental para ampliar oportunidades e contribuir para o desenvolvimento da comunidade. O auxílio será concedido aos estudantes residentes em Mondaí. Os acadêmicos de ensino superior que frequentam aula 5 dias por semana poderão receber até R$ 1.250. Nos demais casos, o valor será pago de forma proporcional conforme os critérios definidos no edital. O pagamento está previsto para ocorrer até o dia 31 de julho de 2026, diretamente na conta bancária dos beneficiários habilitados. A Biblioteca de São João do Oeste foi selecionada para um projeto nacional. O resultado é considerado como fruto do apoio da comunidade que acredita no poder da leitura, um trabalho conjunto que permite alcançar resultados significativos. A coordenadora da Biblioteca de São João do Oeste, Juliane Steffen, destaca que foi a primeira vez que a biblioteca do município se inscreveu no programa e já foi contemplada. Segundo ela, a partir de agora terá trilhas formativas em um conjunto de formação, oficinas, encontros e momentos de troca de experiências com especialistas em bibliotecas de todo o Brasil. Com a participação no programa, a biblioteca também terá acesso a formações continuadas e acompanhamento técnico. Segundo Juliane, a meta é ampliar projetos de incentivo à leitura e fortalecer as parcerias com escolas e outras instituições. A Biblioteca Pública Padre Afonso Hansen de São João do Oeste passa a integrar o Programa Nacional de Incentivo à Leitura, o ProLer. Juliana cita que o Ministério da Cultura pretende fortalecer ações de promoções de leitura em bibliotecas públicas de todo o país. Conforme a coordenadora da biblioteca, a conquista tem mais relevância pelo fato de apenas 220 bibliotecas terem sido selecionadas em todo o Brasil, colocando o município em destaque no cenário nacional. A coordenadora da biblioteca destaca que o reconhecimento valoriza o trabalho desenvolvido junto à comunidade no fortalecimento das ações culturais e educativas. Para Juliane, o ProLer representa uma oportunidade de ampliar ainda mais o alcance da biblioteca. Tunápolis e Descanso conquistaram recentemente a nota A, pontuação máxima no ranking municipal do Tesouro Nacional, que avalia a transparência e a regularidade das contas públicas de todo o Brasil. Em entrevista à Rádio Oeste, o prefeito Marino Frei comemorou o reconhecimento nacional e destacou que o resultado comprova o compromisso absoluto da administração com a responsabilidade na gestão do dinheiro público. Durante a entrevista, o prefeito fez questão de atribuir o mérito da conquista ao empenho de toda a equipe de governo. Ele destacou que, especialmente o setor de contabilidade e a Secretaria de Administração, Planejamento e Finanças, que realizam um trabalho diário e rigoroso no município. Segundo o prefeito de Tunápolis, a nota máxima indica que a cidade cumpre à risca todas as exigências contábeis e fiscais. Segundo ele, o envio de dados completos e confiáveis facilita a fiscalização contínua de órgãos de controle, como a Câmara de Vereadores, o Tribunal de Contas e o próprio Tesouro Nacional. Ele reforça que o excelente desempenho garante o retorno dos tributos arrecadados em forma de benefícios coletivos, viabilizando novos projetos e programas sociais para toda a comunidade.
2: Então, a gente está, eu acho que cumprindo com a nossa função, que é a função do poder público, fazer, então, uma gestão correta, digna e remetendo, então, esses dados e informações para todos os setores onde é necessário remeter essas informações. E, além disso, demonstra o alto nível de transparência na gestão pública, isso que é muito importante. E, além disso, contribui, então, para o controle e fiscalização das próprias contas. São questões muito importantes, significativas, isso reforça também

0: e dos relatórios fiscais para consolidar a transparência e atrair futuros investimentos para a região. A primeira expofeira de Mondaí, realizada nos dias 29 e 30 de maio, superou todas as expectativas da organização e movimentou mais de 4 milhões de reais em negócios consolidados. O evento celebrou os 104 anos da decolonização do município, atraindo um grande público local e regional. O balanço positivo foi destacado pelo secretário de Administração e Fazenda de Mondaí, Juliano de Oliveira. Segundo ele, ao todo, 76 empresas locais expuseram as suas marcas e produtos, um número expressivo que ultrapassou a meta inicial da comissão organizadora, que estimava atrair entre 30 e 40 expositores.
1: A gente teve a primeira expofeira Mondaí, né? A feira nossa foi um sucesso tanto na sexta-feira quanto no sábado. Além do sucesso dos nossos expositores, com 73 empresas locais tiveram expondo ali na nossa expo, também tivemos um sucesso muito grande na parte de negócio. Também é importante, além de divulgar a empresa, divulgar seu produto, então também é importante também essas fechamento de grandes negócios. E Mondaí mostrou sua força aí nesses dois dias, superando todas as expectativas aqui da nossa administração. Então foram mais de 4 milhões de negócios consolidados nesses dois dias. Então a gente mostrou a força do nosso comércio, a economia do nosso município, foi muito valiosa nesses dois dias de evento aí.
0: Além do forte impacto econômico, a programação movimentou a cidade com conhecimento e cultura. O evento ofereceu palestras voltadas para o comércio e orientações específicas para os agricultores, além de apresentações de artistas regionais na praça de alimentação e um show de encerramento. Com o sucesso da edição de estreia, a feira está consolidada no calendário atual do município para impulsionar o empreendedorismo, destaca Juliano de Oliveira. Nos anos da realização da tradicional Festa da Fruta, os eventos acontecerão juntos, em junho. Nos demais anos, a feira será mantida em maio, mês do aniversário da cidade. Para a segunda edição do evento, no ano que vem, Juliano de Oliveira, secretário municipal de Administração e Fazenda, cita que a expectativa da administração municipal é atrair acima de 120 empresas participantes. A próxima feira já tem data definida e vai acontecer de 10 a 13 de junho, de forma conjunta com a Festa da Fruta. 12 horas 29 minutos, em instantes, na sequência do Globo em Foco da UFSM. Morre idosa envolvida em acidente de trânsito no interior de Itapiranga. Colisão frontal deixa um morto e 4 feridos em Caibê.
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1: Doze horas 32 minutos. Um incêndio na tarde de ontem em um apartamento localizado nos fundos de um prédio na Avenida Araucária mobilizou equipes do Corpo de Bombeiros de Maravilha. Apesar do grande susto e da intensa quantidade de fumaça que saía do imóvel, ninguém ficou ferido. Conforme o Corpo de Bombeiros, os moradores não se encontravam no apartamento no momento em que o fogo começou, pois estavam trabalhando. As equipes realizaram o combate direto contra as chamas e conseguiram controlar o incêndio rapidamente. A fumaça densa chamou a atenção de vários moradores das proximidades que saíram para a rua e acompanharam toda a movimentação das equipes de resgate durante o socorro. As causas que provocaram o incêndio do fogo ainda deverão ser apuradas pelas autoridades. A Polícia Civil deflagrou ontem uma importante operação de combate ao crime de abigeato, que é o furto de animais no campo, no interior de São Miguel do Oeste. A ação policial ocorreu em duas residências rurais e resultou na apreensão de arma de fogo, munições, um veículo e mais de 100 quilos de carne com procedência duvidosa. Em uma das casas fiscalizadas, as equipes localizaram uma espingarda calibre 22 com supressão de ruído artesanal, um revólver calibre 38 e 13 munições intactas escondidas em um vaso de plantas. Na segunda residência, alvo das buscas, as autoridades encontraram uma serra-fita de corte de carne, além de mais de 100 quilos de carnes congeladas armazenadas em freezers sem qualquer comprovação de origem. Um veículo utilizado pelos suspeitos também acabou apreendido no local. Um homem foi detido em flagrante por posse ilegal de arma de fogo e acessório restrito. Ele foi encaminhado à Delegacia de Polícia de Fronteira de São Miguel do Oeste. A Polícia Civil ressalta que as investigações continuam em andamento para identificar a extensão do envolvimento dos suspeitos com o furto de gado na região. Uma rápida resposta das forças de segurança resultou na prisão em flagrante de um homem e na recuperação de um objeto furtado no município de Descanso. A ação integrada, que envolveu agentes da Polícia Civil e da Polícia Militar, ocorreu na tarde de ontem, poucas horas após o crime ter sido registrado. O delito foi praticado por volta das 10 da manhã em um estabelecimento comercial no centro da cidade. Um homem de nacionalidade argentina entrou no mercado fingindo ser um cliente comum. Aproveitando-se de um momento de distração da proprietária, o suspeito pegou um aparelho celular e fugiu do local. Por volta de 1:30 da tarde, a vítima compareceu na Delegacia de Polícia Civil para registrar o boletim de ocorrência. Na oportunidade, ela forneceu aos agentes as imagens do sistema de vídeo monitoramento interno do comércio, que registraram toda a ação do criminoso. De posse das características físicas e das roupas utilizadas pelo suspeito, os policiais civis repassaram imediatamente as coordenadas e compartilharam as informações com as guarnições da Polícia Militar. As equipes iniciaram buscas estratégicas pela área urbana de Descanso e, pouco tempo depois, o homem foi localizado e abordado pelos policiais. Com ele, as autoridades encontraram o celular furtado. O suspeito recebeu voz de prisão em flagrante pelo crime de furto e foi conduzido à Delegacia de Polícia Civil para a lavratura dos procedimentos legais cabíveis. O aparelho recuperado foi devolvido à legítima proprietária. Eva Fátima Oliveira, de 66 anos, faleceu na manhã de hoje no Hospital Regional Terezinha Gaio Basso, em São Miguel do Oeste. Eva estava no banco traseiro de um Fox conduzido pela neta de 19 anos, que saiu da pista e colidiu em uma árvore. O acidente ocorreu por volta das 4h45 de ontem na SC-283, na comunidade de Santa Fé Baixa, no interior de Itapiranga. A motorista teria perdido o controle da direção do carro ao passar por pedras soltas que estavam espalhadas sobre a via. Com a força do impacto contra a árvore, a idosa ficou presa na estrutura do veículo e sofreu uma fratura na perna esquerda, além de apresentar hemorragia nasal. A motorista e um caroneiro de 17 anos tiveram ferimentos leves. Os três foram encaminhados ao Hospital Sagrada Família pelo Corpo de Bombeiros de Itapiranga. Devido à gravidade dos ferimentos, Eva Fátima Oliveira foi transferida ao Hospital Regional de São Miguel do Oeste, onde passou por cirurgia, porém não resistiu aos ferimentos e faleceu por volta das 8 horas da manhã de hoje. O corpo será velado no Salão de Linha Chapéu. Uma colisão frontal entre um Volkswagen Gol com placas de Mondaí e uma Fiat Toro com placas de Riqueza provocou a morte de um motorista e deixou outras 4 pessoas feridas na noite de ontem na SC-283 na saída para a Riqueza, em Caibi. O acidente foi registrado por volta das 22h15 e o atendimento foi realizado pelas equipes do Corpo de Bombeiros de Palmitos e de Mondaí, com apoio do SAMU. No Volkswagen Gol estava 2 pessoas. A passageira, uma jovem de 18 anos que sofreu ferimentos na cabeça e apresentava suspeita de fratura no braço esquerdo, recebeu os primeiros atendimentos do SAMU e foi encaminhada ao Hospital de Caibi. Já o motorista, de 20 anos, morreu no local. Após a avaliação das equipes e o desencarceramento da vítima, o corpo foi deixado aos cuidados da polícia científica. Na Fiat Toro, haviam 3 ocupantes. O motorista, de 62 anos, reclamava de dores no peito. Os outros 2 passageiros, de 62 e 53 anos, também tiveram lesões leves e foram levados à unidade hospitalar para avaliação médica. As causas da colisão não foram informadas. Doze horas 38 minutos, o Globo em Foco deste sábado encerra aqui, volta na próxima segunda-feira, ao meio-dia, aqui pela Rádio Oeste FM, emissora afiliada à rede Piperi de Comunicação. Feita para você, alegria da nossa gente. Uma boa tarde, até segunda-feira.

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4: A próxima edição do principal torneio de seleções de futebol será diferente de tudo que já foi visto até agora. Em 2030, o Mundial completa 100 anos da primeira edição, que foi disputada em 1930 no Uruguai. E pela primeira vez, o evento terá 6 países anfitriões e será realizado em 3 continentes. Espanha, Portugal e Marrocos serão as sedes principais e vão receber a maior parte dos 104 jogos planejados. Já Uruguai, Argentina e Paraguai vão organizar um jogo cada um dos países em uma homenagem ao centenário da competição. Depois das partidas comemorativas na América do Sul, as delegações seguem para a Europa e África, onde o torneio continua normalmente. Eu sou Melina Calduro, de Miami, para o Acaerte em Campo.
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16: Nossas comunicações, a Administração Municipal de Ipanema do Oeste, por meio da Sala do Empreendedor, em parceria com o SEBRAE e a ACIU, convida a população para a oficina para empreendedores, que será realizada segunda-feira, dia 29 de junho, às 19 horas, no Centro Educacional Adélio Marques. A palestra será ministrada pela consultora do SEBRAE, Cristiana Sandri de Souza, e abordará temas como empreendedorismo, gestão, finanças, marketing e oportunidades de negócios. As inscrições poderão ser feitas pelo telefone 49-3634-1210. Participe e invista no crescimento do seu negócio. A Administração Municipal de Ipanema do Oeste informa que na próxima segunda-feira, dia 29 de junho, mesmo com a realização do jogo da Seleção Brasileira, o atendimento em todas as repartições públicas municipais ocorrerá normalmente em todos os setores, seguindo o horário habitual de expediente. Da mesma forma, as aulas da rede municipal de ensino também acontecerão normalmente, sem qualquer alteração no cronograma. Atenção para você que gosta de dança gaúcha. O CTG Herança Pampiana de Ipanema do Oeste está com inscrições abertas para o curso de danças gaúchas de salão. No curso serão trabalhados os ritmos vaneira, sote, marcha, valsa, bugio, rancheira, chamamé, milonga e polonese. As vagas são limitadas, garanta já a sua. Início do curso no dia 5 de julho. 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
16: 12 horas agora e 49 minutos. 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
16: Informativo hospitalar em Iporando Oeste, internados 15, altas 9. Em descanso, internados 5, nenhuma alta. E na ala da saúde mental, 20 pacientes. Em Mondaí, internados 4, nenhuma alta. E na ala da saúde mental, 20 pacientes. 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Vem aí na sequência o Christian Kaiser e o Show de Bola.
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18: Olá, boa tarde. Hoje, sábado, dia 27 de junho, começando o Show de Bola, destacando que amanhã tem definição de campeão aqui no nosso Oeste Catarinense. Amanhã tem jogo da volta aí do Estadual de Amadores Fase Oeste. Ontem também teve finalista sendo definido também pelo Regional de Futsal. Ontem também teve rodada aí do Municipal de Futsal aqui de Iporando Oeste. Hoje segue também com demais categorias. Tem também aí hoje jogo de ida da final da Taça Amizade em São João do Oeste, Porto Nápoles Municipal de Futebol 7 rolando, em Belmonte Campeonato Municipal de Futsal Comunitário e muito mais informação. É o nosso programa recheado de coisas, além, claro, Copa do Mundo. Tudo isso em destaque a partir de agora. A começar falando da final do Estadual de Amadores Fase Oeste, Taça Scherer Autopeças, né? No domingo passado tivemos então
0: Em Itapiranga, o jogo de ida entre Cometa e União de Linha Pinhal. No jogo passado, então, o Cometa fez o 2-0. Gols de Nata e também de Cauã pelo Cometa. E o Cometa, então, vem com a vantagem. O União Pinhal precisa vencer por 2 gols de vantagem para levar aos pênaltis, ou 3 de vantagem para ir aos pênaltis. Né? Até alguma coisa de derrota, o Cometa ainda pode levar e ainda fica com o título a depender do resultado, né? O empate, obviamente, dá Cometa. O jogo, então, é amanhã às 15 horas na linha Pinhal Concórdia. Arbitragem será de Guilherme Ruarudameto. Assistentes, Clair Dapper, também Michel Bavaresco. Quarto árbitro, Alex Lorenzetti. Delegado será o Ângelo Rudimar Beck, né? Arbitragem que vem da região de Joaçaba. Então, amanhã, 15 horas, tem o jogo da volta da final aí do estadual de amadores. Aqui por Iporanduense, tivemos então a 8ª rodada, né, do Municipal de Futsal, categoria principal aqui de Iporanduense. Tivemos aos resultados: Grazel Engenharia venceu por 11-0 o Fluminense B. Segundo jogo da noite, Cometa B e o Flor da Serra ficaram empatados em 3-3. Ontem teve ainda pela 8ª e penúltima rodada, União da Serra contra Canarinho A. União da Serra levou a melhor 4-0. E para finalizar a noite, teve o jogo entre o Cometa A e Engetop Mecânica Lorenzetti. Melhor para o time de Linha Jacutinga, venceu por 4-3 o Cometa A. Regional de Futsal, Taça Delam Sicredi Lasberg. Na noite de ontem, lá em Tunápolis, tivemos o jogo da volta da semifinal do campeonato entre Grêmio Tunense e ADAF de Itapiranga. No primeiro jogo, tinha dado melhor para o ADAF, né? 5-3. E ontem, então, o jogo da volta, o Grêmio Tunense necessitava da vitória simples para levar aos pênaltis. Porém, o jogo ficou empatado em 4-4. Então, a equipe de Tunápolis ficou pelo caminho. Então, agora a final é entre a SEJU de São João do Oeste e a DAF de Itapiranga. Data, locais e horários ainda serão confirmados durante a semana. E hoje tem estreia de novo campeonato aqui em Iporanduense. Hoje começa o Municipal de Futebol de Campo, categoria sênior. Aqui em Iporanduense começa hoje, então, o campeonato com 6 times, que são eles: Canarinho de Macucuzinho, Cruzeiro da Aparecida, Palmeiras de Barra Grande, Pinhal, Saturno de São Lourenço e o União da Serra. Né? Por rodada, 4 times jogam e 2 folgam. E hoje, então, em Linha Aparecida, hoje à tarde, 2 jogos. Iniciando às 13h30, o primeiro jogo, Saturno contra o Palmeiras, e depois, na sequência, às 15h30, o Cruzeiro enfrenta o Canarinho de Macucuzinho. Então, hoje, começa o Municipal de Futebol de Campo, categoria sênior aqui em Iporanduense. Nos detalhes a gente vai trazendo no Show de Bola. Hoje aqui em Iporanduense segue então o Municipal, né? Com os jogos do handebol, futsal feminino, vôlei, tanto masculino quanto feminino. Então hoje, daqui a pouco mais às 13h30, começa o handebol masculino, né? E depois tem às 14h30 o jogo do handebol feminino. Lembrando que tudo é no Arthur Friedrich. 15h30, a princípio, tem Cometa de Jacutinga contra Saturno. E às 16h30, Fênix contra Águias Futsal. Claro que os horários podem ser alterar um pouquinho a depender dos jogos anteriores, né? Depois, hoje à tarde, tem ainda vôlei feminino a partir das 17h30, 2 jogos. E o vôlei masculino encerrando a noite, às 19h30. E o último jogo será às 20h30. Hoje, em São João do Oeste, tem jogo de ida da final da Taça Amizade. Hoje, às 14h30, em Linha Jaboticaba, o Colonial recebe o São José de Linha Cristo Rei. Ambas as equipes, na primeira fase, terminaram em 3º e 4º colocados, né? E desbancaram o 1º e 2º colocado, né? O São José passou pelo Guarani, né? Após aí se classificar nos pênaltis, né? Na definição da semifinal. E o Colonial também se classificou para a final após cobrança de penalidades quando disputou a semifinal contra o Ipiranga da cidade. Então hoje tem jogo de ida da final da Taça Amizade em Linha Jaboticaba. Todos no convite, 14h30, bola rola. Hoje tem segunda rodada do Municipal de Futsal Comunitário em Belmonte. Os jogos serão na comunidade da linha Peperi, né? Às 16 horas, Cerro Azul contra Arsenal Belmonte. 16h50, Lajinha contra Baile de Munique. 17h40, Nacional B contra Baile de Munique B. E às 18h30, o Esporte Clube Peperi contra o Nacional A. Hoje, Municipal de Futsal Comunitário em Belmonte.
1: Amanhã em Tunápolis teremos aí jogos do Municipal de Futebol 7, na área de lazer Baumgrat, 5 jogos. Hoje, há 5 jogos. Amanhã, a partir das 13h30, primeiro jogo será do Feminino Sub-16, Real contra Aimoré. O Masculino Sub-14, o segundo colocado, pega o terceiro colocado. No Feminino Sub-16, na sequência, tem Profit contra Real. Masculino Livre tem Área de Lazer Baumgrats contra Recanto do Sossego. E finalizando com o Feminino Sub-16, Aimoré contra Profit. Amanhã, então, na Área de Lazer Baumgrats. Depois do intervalo, destaque para a Copa do Mundo.
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1: Agora a Copa do Mundo em destaque aqui na 94,5. Ontem tivemos jogos do Grupo H, teve zebra ontem inclusive, né? Primeiro a gente fala do Grupo H, né? Cabo Verde e Arábia Saudita ficaram no 0-0 e com esse empate Cabo Verde ficou em segundo colocado no Grupo H e vai para a próxima fase. A Espanha ficou em primeiro com 7 pontos, venceu por 1-0 o Uruguai. E o Uruguai está eliminado, né? Com frango do goleiro Muslera, Espanha garantiu o primeiro lugar e eliminou o Uruguai na Copa, né? A seleção uruguaia deixou o Mundial sem vencer nenhum jogo e os espanhóis aguardam a definição do segundo colocado do Grupo J. Com uma falha do goleiro Muslera, substituído no intervalo, a Espanha garantiu o primeiro lugar do Grupo H. O Muslera foi substituído no intervalo pelo goleiro Rocher, né, o atual goleiro do Internacional. E o clima já não estava bom nos bastidores, né? O clima estava quente, pois se refletiu em campo. Após a rebelião de parte dos jogadores contra Marcelo Bielsa, né, revelada por uma rádio do Uruguai, a seleção uruguaia foi eliminada da Copa com a derrota para a Espanha. O goleiro que foi substituído não voltou para o segundo tempo, né, não ficou no banco de reservas no segundo tempo. O clima ficou quente também com Valverde, que reclamou de ser substituído, e Canóbio, que se revoltou com a expulsão no final da partida. Então, primeira grande zebra do campeonato é a eliminação do Uruguai na Copa do Mundo. Ontem teve ainda Senegal vencendo por 5-0 o Iraque, teve ainda a França vencendo por 4-1 a Noruega no Grupo I. França e Noruega ficaram então na primeira e segunda colocação, Senegal ficou na terceira. E os jogos seguem hoje, né? Às 18 horas tem Panamá contra Inglaterra. Esse jogo passa na Globo, Cazé TV, Sport TV e SBT. Mesmo horário, pelo mesmo grupo, Croácia e Gana. 18 horas, esse jogo é exclusivo na Cazé TV. 20:30, pelo grupo da Colômbia, Colômbia e Portugal. Jogaço. 20:30, exclusivo, somente na Cazé TV pelo YouTube. 20:30, também exclusivo na Cazé, Congo contra Uzbequistão. E pelo grupo da Argentina, 23 horas, jogo exclusivo da Cazé TV, Jordânia e Argentina. E também nesse mesmo horário, às 23 horas, tem Argélia contra Austrália. Amanhã, domingo, pelos 16avos de final, tem África do Sul contra Canadá, jogo exclusivo da Cazé TV, às 16 horas. Esse será o único jogo amanhã pela Copa do Mundo. E a gente também destaca a Série B. A Série B que segue hoje com 16 horas Criciúma e São Bernardo. Amanhã tem 16 horas Atlético contra o Avaí, jogo lá em Minas Gerais. Amanhã 16 horas Atlético Goianiense contra Ponte Preta. Amanhã mesmo horário para Juventude Ceará, jogo em Caxias do Sul. Amanhã 18:30 Fortaleza contra Sport. Amanhã 18:30 Náutico contra o Goiás. 20 horas da terça-feira, finaliza-se essa 15ª rodada com Botafogo de São Paulo e CRB. E o Show de Bola de hoje fica por aqui, um bom final de semana.
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4: Está no ar mais um programa da Paróquia Nossa Senhora das Mercês. Saúdo a todos vocês, lideranças, e todo o povo das comunidades da paróquia que está em sintonia conosco. Meus irmãos e minhas irmãs, em comunhão com toda a Igreja, celebramos neste final de semana em nossas comunidades a solenidade de São Pedro e São Paulo, que são considerados as colunas da nossa Igreja. E nesta solenidade recordamos de todos os missionários e missionárias que, pelo mundo, buscam ser sinais do Reino de Deus. Rezemos pela vida e missão de nosso Papa Leão, pedindo um mundo de paz. Quero nesse programa partilhar com vocês o trecho do Evangelho de Mateus, capítulo 16, versículos 13 a 9, a qual vamos celebrar nesse final de semana em nossas comunidades. Ouçamos com atenção a mensagem do Evangelho. Naquele tempo, Jesus foi à região de Cesareia de Filipe e ali perguntou aos seus discípulos: quem dizem os homens ser o Filho do Homem? Eles responderam: alguns dizem que é João Batista, outros que é Elias, outros ainda que é Jeremias ou algum dos profetas. Então Jesus lhes perguntou: e vós, quem dizeis que eu sou? Simão Pedro respondeu: tu és o Messias, o Filho do Deus vivo. Respondendo, Jesus lhe disse: feliz és tu, Simão, filho de Jonas, porque não foi um ser humano que te revelou isso, mas o meu Pai que está no céu. Por isso eu te digo que tu és Pedro, e sobre esta pedra construirei a minha Igreja, e o poder do inferno nunca poderá vencê-la. Eu te darei as chaves do reino dos céus. Tudo o que tu ligares na terra será ligado nos céus, e tudo o que tu desligares na terra será desligado nos céus. Amados irmãos e irmãs, nessa solene liturgia que vamos celebrar neste final de semana, a palavra de Deus contém um binômio central: fechamento e abertura. E relacionado com esta imagem está também o símbolo das chaves que Jesus promete a Simão Pedro para que ele possa, sem dúvida, abrir às pessoas a entrada no reino dos céus. e não a fechar como faziam alguns escribas e fariseus hipócritas que Jesus censura. E vemos que a principal via de saída dos fechamentos é a oração. Via de saída para a comunidade que corre o risco de se fechar em si mesma por causa da perseguição e do medo. Via de saída para Pedro que, já no início da missão que o Senhor lhe confiara, é lançado na prisão por Herodes e corre o risco de ser condenado à morte. Enquanto Pedro estava na prisão, a igreja orava a Deus por ele. E o Senhor responde à oração com o envio do seu anjo para o libertar, arrancando-o das mãos de Herodes. A oração como humilde entrega a Deus e a sua santa vontade. É sempre a via de saída dos nossos fechamentos pessoais e comunitários. É a grande via de saída dos fechamentos. Na segunda leitura que vamos ouvir nesse final de semana, o próprio Paulo, ao escrever a Timóteo, fala da sua experiência de libertação, de saída do perigo de ser ele também condenado à morte. Mas o Senhor esteve ao seu lado e deu-lhe força para poder levar a bom termo a sua obra de evangelização dos gentios. Entretanto, Paulo fala de uma abertura muito maior para um horizonte infinitamente mais amplo, o da vida eterna, que o espera depois de ter concluído a corrida terrena. Assim, é belo ver a vida do apóstolo toda em saída por causa do Evangelho, toda projetada para a frente, primeiro para levar Cristo àqueles que não o conhecem, e depois para se lançar, por assim dizer, nos seus braços e ser levado por ele, a salvo para o reino celeste. Que os santos Pedro e Paulo intercedam por nós para podermos realizar com alegria este caminho, experimentar a ação libertadora de Deus e a todos dar testemunho dela. Vamos agora ouvir uma bonita música de Cristiane e Marcos da Mata, com o título Pedro e Paulo.

atenção para as celebrações nas comunidades da paróquia. Hoje, sábado, logo mais 14 horas e 30 minutos, teremos celebração eucarística com assembleia e apresentação de criança para o batismo na comunidade São Vendelino. 19 horas, celebração eucarística na matriz. Amanhã, domingo, 8 horas e 30 minutos, celebração eucarística na matriz. 19 horas, celebração eucarística na matriz, com rito de entrega da Bíblia para os catequizandos. Segunda-feira, dia 29, 19 horas e 30 minutos, celebração eucarística com a assembleia na comunidade Jacutinga. Terça-feira, dia 30, 14 horas e 30 minutos, celebração eucarística com a assembleia na comunidade Vitória. Quinta-feira, dia 2, 19 horas e 30 minutos, celebração eucarística com a assembleia na comunidade Barra Grande. Sexta-feira, dia 3 de julho, 16 horas, celebração eucarística do Sagrado Coração na matriz. 19 horas e 30 minutos, celebração eucarística na comunidade Pavão. Sábado, dia 4, 14 horas e 30 minutos, celebração eucarística na comunidade São Lourenço. 19 horas, celebração da palavra na matriz. 19 horas, celebração eucarística com crisma na comunidade Aparecida. Domingo, dia 5, 8 horas e 30 minutos, celebração eucarística na matriz. 10 horas, celebração eucarística com crisma na comunidade Piraju. Segunda-feira, dia 6 de julho, 19 horas, reza do terço da família na matriz, com a bênção dos doentes, bênção de objetos. Atenção para outros comunicados importantes de nossa paróquia. Preparação para o batismo de pais e padrinhos, dia 1º de julho, às 19 horas, no auditório. Inscrições na Secretaria Paroquial. Escolha dos novos conselhos das comunidades da paróquia. Conforme definimos no último encontro do CEP, junto dos membros dos conselhos das comunidades, lembramos da importância da escolha dos novos membros dos conselhos nos meses de julho e agosto, e a entrega das folhas preenchidas na Secretaria Paroquial até o dia 30 de agosto deste ano. Lembramos que os conselhos são o coração das comunidades, por isso, peçam ao Espírito Santo que os iluminem nesta missão. Obrigado pela compreensão e colaboração. Qualquer dúvida, nos procurem. Lembramos que na solenidade de São Pedro e São Paulo, neste final de semana, somos convidados a fazermos a coleta do óbolo de São Pedro em nossas comunidades, com o objetivo de sustentar as obras de caridade, e o Papa Leão use esse valor para a evangelização. Ela permite que o pontífice socorra vítimas de guerras, desastres naturais e crises humanitárias ao redor do mundo, além de apoiar dioceses necessitadas e a manutenção da Santa Sé. Motivem as comunidades para fazer a coleta e enviem a mesma para a Secretaria Paroquial para destinar a mesma. Obrigado a Deus e que Ele abençoe a cada um de vocês pelo gesto de partilha. E sempre lembramos que se alguma família quer ou precisa da presença do padre, os ministros das comunidades da paróquia, para visita aos doentes, bênção nas casas, atendimento, procurem a Secretaria Paroquial ou as lideranças da comunidade para o agendamento e combinação. Aos poucos e conforme necessidade, vamos visitar todos vocês. E rezemos juntos a oração que o próprio Cristo nos ensinou. Pai nosso que estais no céu, santificado seja o vosso nome. Venha a nós o vosso reino, seja feita a vossa vontade, assim na terra como no céu. O pão nosso de cada dia nos dai hoje, perdoai as nossas ofensas, assim como nós perdoamos a quem nos tem ofendido. E não nos deixeis cair em tentação, mas livrai-nos do mal. Amém. Rezemos também uma Ave Maria, para que ela interceda junto a São Pedro e São Paulo, por todos nós, pelas famílias, pelos missionários, pelos doentes e que sofrem. Ave Maria, cheia de graça, Senhor é convosco.
Bendita sois vós entre as mulheres, e bendito é o fruto do vosso ventre, Jesus. Santa Maria, Mãe de Deus, rogai por nós, pecadores, agora e na hora de nossa morte. Amém. Maria, Mãe das vocações, rogai por nós. Pedro e Paulo, rogai por nós. O Senhor esteja convosco, Ele está no meio de nós. Através da intercessão de todos os santos e santas, de Pedro e Paulo, abençoe-vos, ó Deus Todo-Poderoso, Ele que é Pai, Filho e Espírito Santo. Amém. Celebre com muita fé, esperança e amor em vossas comunidades. Um abraço e

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0: é o reino e o louvor. É Senhor potente, hoje e eternamente. Ao chegar o dia final, para este mundo com o seu mal, nós aos pés de Cristo confessaremos isto. Jesus Cristo é Rei e Senhor. Seu é o reino e o louvor. É Senhor potente, hoje e eternamente.
1: Boa tarde, estimado ouvinte do programa Mensagem em Seu Lar. Sou a pastora Sandra, te convido a estarmos reunidos neste sábado, no dia 27 do mês de junho, e te acolho neste momento para reflexão com a palavra do Salmo de número 141, versículo 4, que diz: Senhor, não permitas que o meu coração se incline para o mal. Com esta palavra, te convido a estarmos juntos neste momento de meditação e também de encontro com a palavra de Deus.

ouvinte, quero te convidar a refletir comigo a partir de uma história. Conta-se que havia um ferreiro que, depois de uma juventude marcada por erros, também excessos, decidiu entregar a sua vida a Deus. Passou a trabalhar honestamente, praticar o bem e ajudar as pessoas que dele estavam necessitando. No entanto, apesar da sua fé e também da sua dedicação, sua vida parecia que se tornava cada vez mais difícil. Os problemas aumentavam, as lutas se multiplicavam e as respostas pareciam nunca chegar. Certa tarde, um amigo se tornou sensível com a sua situação e lhe disse: "É estranho que justamente depois que você resolveu se tornar um homem temente a Deus, sua vida ficou ainda mais difícil. Não quero enfraquecer a tua fé, mas, apesar de toda a sua confiança em Deus, parece que nada vai melhorar." O ferreiro permaneceu em silêncio por alguns instantes. Aquela também era uma pergunta que frequentemente surgia em seu coração. Então, olhando para sua oficina, começou a responder.

esteja pronta. Depois de uma pausa, continuou: nem todo aço suporta esse tratamento. Alguns pedaços racham durante o processo. Quando isso acontece, sei que jamais se tornarão uma boa espada. Então, os coloco num monte de ferro velho que fica na entrada.

ferreiro abaixou a cabeça por um instante e então concluiu: creio que Deus está fazendo comigo o que eu faço com o aço. Estou passando pelo fogo das aflições, pelas marteladas das dificuldades e pelas águas frias das decepções. Muitas vezes não entendo o motivo de tanto sofrimento, mas faço apenas uma oração: Senhor, não desistas de mim. Continue trabalhando em minha vida até que eu me torne aquilo que tu desejas. Molda-me segundo a tua vontade. Apenas não me deixes no ferro velho das almas. Amigo, quantas vezes também nós nos sentimos assim? Questionamos por que as lutas chegam justamente quando buscamos servir a Deus com mais fidelidade? Perguntamos por que as dificuldades parecem aumentar quando justamente procuramos andar em seus caminhos? Mas a palavra de Deus nos ensina que o Senhor não abandona a obra criada pelas suas mãos. O profeta Isaías, por exemplo, transmite a voz de Deus quando diz: eu os fiz sofrer, mas foi para purificá-los, como a prata é purificada na fornalha, como nos diz o texto de Isaías 48, versículo 10. Também o apóstolo Paulo nos lembra: e também nos alegramos nos sofrimentos, pois sabemos que os sofrimentos produzem a paciência traz a aprovação de Deus e essa aprovação cria a esperança. Conforme a carta de Paulo aos Romanos, capítulo 5, versículos 3 e 4.

Deus não desperdiça as nossas dores. Ele utiliza até mesmo os momentos mais difíceis para fortalecer a nossa fé, amadurecer o nosso caráter e aproximar-nos dele. O fogo não existe para destruir o aço, mas para prepará-lo. O martelo não existe para quebrá-lo, mas para moldá-lo. Por isso, quando vierem as provações, não desanimemos. Em vez de perguntar apenas, por que estou passando por isso, que possamos nos perguntar,

Deus deseja realizar em minha vida através dessa experiência? Que possamos confiar no Divino Ferreiro, que conhece nossas limitações e vê em nós possibilidades que nós ainda não enxergamos, e que a nossa oração seja sempre: Senhor, não desista de mim. Continua a tua obra em minha vida, molda o meu coração segundo a tua vontade e nunca me deixes no ferro velho das almas. Amém.

Estimados ouvintes, quero convidá-los para compartilhar contigo alguns avisos para este final de semana. Hoje, sábado, dia 27, em Itapiranga, às 14 horas, culto com festa da colheita. Em linha cabeceira do Taquarussu, às 19 horas, culto com Santa Ceia. Amanhã, domingo, dia 28, em linha Piraju, às 10 horas, culto com festa da colheita. Lembro também alguns avisos para a próxima semana. Segunda-feira, dia 29, plantão ministerial com a pastora Sandra. Terça-feira, dia 30, em Iporã do Oeste, às 18 horas e 45 minutos, ensaio de cantos. Em Mondaí, às 19 horas e 30 minutos, casais reencontristas em Mondaí. Quarta-feira, dia 1º de julho, em Vila Laju, às 14 horas, encontro da UASE. Em Linha Antas, às 19 horas, encontro de famílias. Quinta-feira, dia 2, em Mondaí, às 14 horas, encontro da UASE. Em Mondaí, às 19 horas e 30 minutos, fé e ação. Sexta-feira, dia 3, em Linha Barra Escondida, às 19 horas, encontro de famílias. Sábado, dia 4, em Linha Pirapucu, às 11 horas, culto com festa da colheita. Em Linha Cabeceira do Taquarussu, às 14 horas, culto. Em Linha Taipa Baixa, às 14 horas e 30 minutos, culto com festa da colheita. No próximo domingo, dia 5, em Vicente Dutra, às 9 horas, culto com festa da colheita. Em Iporã do Oeste, às 9 horas, culto com festa da colheita. Assim, te convido a recebermos a bênção e o cuidado de Deus. Que o Senhor levante o seu rosto sobre nós e nos conceda a sua bênção. Que o Senhor sobre nós levante o seu rosto e tenha misericórdia de nós. Que o Senhor sobre nós levante o seu rosto e nos dê a sua paz. Em nome do Pai, do Filho e do Espírito Santo. Amém. Desejo que todos nós tenhamos um excelente sábado, um bom domingo a todos nós e nós voltamos a nos encontrar quando Deus assim o permitir. Fiquem todos muito bem. Um grande abraço e nos encontramos. Até mais.

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3: Olá, ouvinte, tudo bem? Eu sou o Cadu Reis, repórter da Rede de Notícias Acaerte, e nesta semana vamos ouvir o secretário de Estado do Meio Ambiente e da Economia Verde, Guilherme Dalla Costa. O governo de Santa Catarina abriu as inscrições do programa Mais Verde, que vai remunerar proprietários rurais pela conservação de vegetação nativa no território catarinense. Como funciona esta ação, secretário?
4: Nós vamos pagar diretamente na conta da pessoa que tem mais de 40% de área de cobertura florestal dentro da sua propriedade. Podem participar pequenas propriedades rurais do estado, aquelas que têm menos de 4 módulos fiscais. Isso dá em torno de 70, 80 hectares para uma propriedade. Nós vamos remunerar a partir de R$540 por hectare. Lembrando que o edital prevê pagamento máximo de até 10 hectares por propriedade. E se a propriedade estiver inserida em áreas prioritárias, ela recebe uma bonificação de R$210 a mais, podendo então chegar a R$750 por hectare.
3: Os proprietários rurais têm até o dia 13 de setembro para se inscrever no programa Mais Verde. Como eles devem proceder, secretário?
4: É feito todo de forma online, não precisa encaminhar papel, não precisa vir até o órgão ambiental. Isso é feito diretamente na central do proprietário do Cadastro Ambiental Rural, no car.sc.gov.br. Acessando a central do proprietário, lá tem um link específico do programa Mais Verde, onde o proprietário vai encontrar já as suas propriedades, feitos um filtro prévio pelo sistema, de acordo com os critérios do edital. Então, o proprietário já sabe se ele tem uma propriedade que pode ser enquadrada dentro do programa e ali ele faz a inscrição com seus dados pessoais, bancários, finaliza a inscrição para que a secretaria, a equipe técnica do CAR possa fazer a análise.
3: O programa Mais Verde prevê a aplicação de R$70 milhões para remunerar até 20 mil proprietários rurais. De que forma este pagamento é liberado, secretário?
4: O pagamento é automático. A pessoa se inscreveu, o processo é analisado e automaticamente é encaminhado, se, claro, ela estiver todo de acordo, para o pagamento. Procuramos aí, com esse programa, atender 100 mil hectares em Santa Catarina. Todas as regiões do estado vão ser contempladas já de acordo com a metodologia. Nós fizemos uma divisão de hectares por região.
3: Este é o secretário de Estado do Meio Ambiente e da Economia Verde, Guilherme Dalla Costa. As regras de participação estão disponíveis no site oficial, no endereço programas.sc.gov.br/maisverde. Ficamos por aqui com o Minuto de Santa Catarina desta semana. Até logo!

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Sábado em Festa, hoje apresentado por Fernando Kaiser, e vamos até às 17 horas da tarde. Então, para você que está chegando na programação, você que está em casa, no trânsito, no trabalho, seja muito bem-vindo ao nosso programa. Hoje o nosso colega Paulo Sinis, em função de ele se encontrar neste exato momento em Florianópolis, em uma cúpula dos jornais de todo o estado de Santa Catarina, ele infelizmente não pôde comparecer hoje, mas a convite dele, eu estou fazendo o lugar dele, o programa no lugar dele, neste sábado, dia 27 de junho de 2026. 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

Alegria tem no meu caminho. Hoje não tem espaço pra tristeza não, minha gente, né? Vamos participando, tá liberado. 3634-1440 ou no WhatsApp 9188-1715 pra você mandar sua mensagem de texto ou voz.

muita energia. É demais. Então agora vamos começando aqui com a banda típica Os Parentes, Agora Sim. Depois vai ter banda Alma Latina, Tô Falido, Tô Quebrado e também os Montanari com Spanish Dance.

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0: 1976, Spanish Dance com os Montanari, Tô Falido, Tô Quebrado com a banda Alma Latina e também Agora Sim com a banda típica Os Parentes. Vamos para os nossos patrocinadores do nosso Sabra em Festa, né? 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Confira a hora certa. 13:59.
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Melhor, um dos melhores programas do sul do mundo, minha gente, né? E não tem programa bom sem a participação do amigo ouvinte, né? Então vamos atendendo aqui as primeiras participações da tarde. Tem o Nicolas de Linha Ervalzinho, São João do Oeste. Ele que está querendo escutar uma música da banda Renascer do Paraguai. Se for atendido, eu agradeço. Vai tocar sim a banda Renascer do Paraguai com a banda October. E também eu tenho um ouvinte aqui que ele pediu uma música da banda Texaquinho e também uma da banda Alegre, ambas de Três Passos, Rio Grande do Sul. Então eu vou tocar com o Texaquinho o dobrado Rasga Saia e também vamos ter da banda Alegre ainda a valsa Anuska. Também mandar aqui ainda um alô pro meu amigo Ayrton Dirceu Keffer, que está na sintonia do programa. Tá certo, gente? Então agora com vocês, banda Renascer do Paraguai. Depois vai ter Texaquinho e banda Alegre.

Música com a banda Alegre, o dobrado do Rasga Saio com a banda Texaquinho e também ainda banda October com a banda Renascer do Paraguai. Nós temos mais participação aqui do nosso Sábado em Festa, né? Eu tenho aqui o Gilberto Niederli de Ninha Bom Plano Vista Gaúcha, que já vamos rodar daqui a pouco uma música pra ele, né? Porque nós também, eu tenho aqui o meu amigo Valmor Kellen de Mondaí, que ele está pedindo duas, a Querida Minha com o Terceira Dimensão e também No Céu Azul de Blumenau com a banda Moacir e seu conjunto, tá certo? Liga pra cá, manda sua mensagem no 3634-1440 ou no 9188-1715, porque agora tem de 1990 Terceira Dimensão.

No céu azul de Blumenau, com Moacir e seu conjunto e também, querida minha, com terceira dimensão, todas a pedido dos ouvintes. 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Dito isso, vamos para a hora certa. 14 horas e 18 minutos.

0: Muito bem, gente, estamos de volta aqui, né? Então vamos aqui falar de mais participações do pessoal que está interagindo aqui conosco, né? Eu quero começar pela Cíntia Bruxel, né? Ela que está na sintonia do programa e ela pediu aqui a música do Guilherme Santiago, Casa Amarela. E eu vou te dizer uma coisa, eu agradeço de coração a sua sintonia, a sua preferência aqui do programa, mas infelizmente eu vou ter que ficar devendo o teu pedido musical, porque neste horário nós rodamos apenas bandas e bandinhas regionais, tá? A gente não toca outros gêneros como sertanejo, moda de viola, bandas e bandinhas. De vez em quando a gente também pode soltar uma gauchesca, por que não, né? Forte abraço, Cíntia, e tudo de bom pra ti e bom fim de semana. E eu tenho aqui áudio do ouvinte. Boa tarde!
1: Boa tarde, é o Walter Steller, de São Miguel do Oeste. Manda a música da Lúcia Luft, liga o rádio.
0: Olha lá!
1: E vamos mandar essa música para todos os ouvintes que ligam o rádio.
0: Tá certo, seu Walter Júlio. Forte abraço para você, bom fim de semana. Vamos tocar sim, Escuto Rádio com a Lúcia Luft, de 3 de maio, Rio Grande do Sul. O meu amigo Gilberto Niederli, de linha Bom Plano Vista Gaúcha, né? Ele que tá na lida e ele quer escutar o México Brás com o Barril de Chope. E eu também tenho aqui ainda o Chico Baldiceira, de Palmitos. Ele que está pedindo aí o lançamento da banda 0800 de Maratá. Saudades de Ouro Preto, ao vivo, com a participação especial dos Montanari. E o Gilberto, ele também quer mandar um forte abraço aí pro Jacó Traio, nosso colega de segunda a sexta de tarde, ele que apresenta o West Show da Tarde, primeira parte, que com certeza ele será muito bem-vindo quando ele voltar aqui aos microfones da West FM na próxima segunda-feira, dia 29 de junho. Tá certo, o recado foi dado. Então agora vamos com mais música. Agora com vocês, Lúcia Luft. Depois vai ter México Brás e também Banda 0800.

Você acabou de ouvir a música Saudades de Ouro Preto na versão ao vivo com a banda 0800 de Maratá. Também tivemos o Barril de Chope com o México Brás e também a todos os ouvintes, Escuta o Rádio com a Lúcia Luft. 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

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Confira a hora certa. 14 horas e 33 minutos.

0: com o Sábado em Festa, hoje sendo apresentado por Fernando Kaiser, que normalmente comanda as noites de segunda a sexta, mas já quero adiantar que o Paulo Simes vai estar de volta no sábado que vem, dia 4 de julho, trazendo bastante animação para você, amigo ouvinte. E falando dos nossos ouvintes, nós temos áudio aqui para rodar aqui na West FM. Boa tarde!
1: Boa tarde, locutor, tudo bem? É o Garcia aqui do Tigrinhos, Santa Catarina, ouvindo o programa, como sempre, hoje com a ausência do Paulo, mas você está substituindo ele muito bem. É um abraço a todos que estão ouvindo o programa, e a música que gostaria de ouvir pode ser com os Montanari, Dançando em Ijuí. Eles têm muita música gravada, né? A gente às vezes até se atrapalha, mas pode ser essa aí. Um abraço, um bom programa, um bom fim de semana, beleza?
0: Forte abraço para você, Garcia, ele que é de Tigrinhos e sempre acompanha a Rádio Oeste aqui. Forte abraço para você, bom fim de semana. Vamos tocar assim de 1974, Dançando em Ijuí com os Montanari. E eu também tenho aqui ainda a Cirlei Beltrame, que está na escuta do programa. E ela está pedindo uma escolha do JM e um forte abraço para todos que estão na escuta da rádio. Valeu, obrigado, Beltrame. Vamos rodar, sim, a música Os Olhos com o musical JM. E também teremos ainda a banda Tupã Som de Montenegro com o Dobrado Silencioso. Porque agora tem os Montanari.

1975, banda Tupã Som com o Dobrado Silencioso, musical JM Os Olhos e também os Montanari com Dançando em Ijuí. 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

esse é o nosso Sabre em Festa deste sábado úmido de 27 de junho de 2026, último sábado do mês de junho, já se foi metade de 2026, hein? Como o tempo passa rápido, não é mesmo? Mas o que importa mesmo é a música, a animação, e vamos continuando aqui com a interação dos nossos amigos ouvintes. Tem aqui o Cristiano Mart de Descanso, ele que está pedindo a música Na Piscina com o Musical JM, e ele oferece para a família Mart e amigos e ouvintes. Valeu, obrigado Cristiano, bom fim de semana. Vamos rodar sim mais uma do Musical JM, Na Piscina. Também eu tenho aqui a Lisa Brutcher de Maravilha, ela que sempre acompanha a Rádio Oeste dia e noite, das 5 da manhã até as 23 horas, hein? E aqui ela tá pedindo Banda Millennium, Me Chamavam de Louca. Banda Millennium que surgiu no ano de 97 na cidade de Santa Rosa, no Paraguai. E no início da década de 2000, a banda ela acabou se mudando para Foz do Iguaçu, no Paraná, onde ela se encontra até hoje. Vamos tocar sim a banda Millennium e também vamos ter ainda Banda Nusca. Vamos dançar! Então agora com vocês, JM, e na sequência, Banda Millennium e Banda Nusca.

isso aí então, tá aí o grande sucesso da banda Nusca, Vamos Dançar. Também tivemos mais sucesso aqui na programação com Me Chamavam Louca, com a banda Millennium e também Musical JM na piscina. 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Confira a hora certa. Pontualmente 15 horas.

0: 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Você que está escutando nas ondas do rádio, pela internet, aqui pelo Brasil afora ou até pelo mundo, muito obrigado pela audiência. E nós temos aqui mais participação dos ouvintes, com um áudio aqui do pessoal de São João do Oeste. Boa tarde.
1: Aqui é a Cláudia Pavic de Beto Roque. Eu gostaria de ouvir uma música com os Reis da Alegria, aquele primeiro CD que eles gravaram, que se chama Dobrado Riso Mar. Pode ser? Bom sábado. Vamos esperar o sol ainda para hoje, né?
0: Olha, eu acho difícil que o sol vai aparecer hoje e muito menos amanhã, porque eu fui olhar a previsão do tempo aqui agora há pouco e indica previsão de chuva, tanto para hoje quanto para amanhã, mas pode ser que... Vamos torcer para que semana que vem, ou ainda este fim de semana, né, dê pelo menos alguma aberturzinha de sol, né? Mas vamos tocar, sim, o Dobrado Riso Mar com os Reis da Alegria, que foi gravado em 1976, e eles lançaram num formato de compacto, porque o plano original deles era gravar um LP, que tinha 12 músicas, mas como eles não tinham dinheiro, recursos o suficiente para gravar um disco inteiro, então eles optaram por gravar um compacto, que são duas músicas em cada lado do disquinho, né, que são no total 4 músicas. Entre elas foi incluído o Dobrado Riso Mar, que é inclusive o primeiro nome da banda antes deles mudarem para os Reis da Alegria, tá certo? E eu também tenho aqui a Jacinta e o Rock Schaefer de Jataí, Goiás, na escuta. E oferece uma linda música para todos os ouvintes, amigos e familiares da região de Iporã do Oeste, São João do Oeste e Tunápolis. Já vamos rodar, sim, daqui a pouquinho mais uma música bem boa para vocês. Inclusive, eu vou anunciar daqui a pouco mais. Então, eu também tenho aqui ainda o Garcia de Tigrinhos, que ele também pediu outra música boa, a escolha do programa. Então, eu vou anunciar. Além dos Reis da Alegria, nós vamos ter fim de semana com a banda Passarela e também Os Futuristas com Companheiro. Porque agora tem os Reis da Alegria...

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Essa não tinha como ficar parado quieto, né? De 1979, Companheiro com os Futuristas, Fim de Semana com a Banda Passarela e também os Reis da Alegria com o dobrado Rizomar. E vamos aqui com o ouvinte, ou melhor, com o recado aqui da Construtec Soluções. 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

Sábado em Festa, aqui na Oeste FM, todos os sábados, das 13h40 até as 17h, com muita música e alegria no ar. Então vamos atendendo aqui mais recados dos ouvintes. Boa tarde, manda uma música para a família de Cleiton Swarovski, de Santa Isabel Itapiranga, e para a padaria da Dani de Beato Roque, uma música do musical Universo, tá? Então eu vou tocar aqui a música Amigo Alcindo, do musical Universo, né? Gravado lá do primeiro CD deles, de 1999. Eu também tenho aqui o meu grande amigo, Ademar Roberto Trindade, de Frederico Westphalen, ele que está pedindo a Cabeça Branca com a banda Inovação de Três Passos. E falando de Três Passos, eu também tenho aqui a ouvinte que pediu uma valsa do Dieguito. Então nós vamos rodar a Valsa Alegre com Dieguito e banda, porque agora vai ter Musical Universo e na sequência, banda Inovação de Três Passos e Dieguito e banda.

valsinha mais bonita, hein? Essa aí foi a Valsa Alegre com Diguito e Banda. Também tivemos Cabeça Branca com a banda Inovação de Três Passos e também o musical Universo com o amigo Alcindo. 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

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E depois dos recadinhos da Elmakist e da Laticínios com Milpi, agora com vocês, de 1975, banda Tupã Som com La Cucaracha.

0: Muito bem, então, estamos de volta aqui com o nosso Sábado em Festa, né? E o tempo tá se armando lá fora, né? O céu tá cada vez mais se escurecendo. É, como eu tinha falado anteriormente, né? Que pra hoje e pra amanhã, durante o dia inteiro, previsão de chuva. Ou seja, não vamos ter nenhuma chance de ver o sol por tão cedo assim, né? Mas o que importa mesmo é a participação, a interação do nosso amigo Vinte aqui, também da força dos nossos patrocinadores. E vamos continuando aqui, tem áudio.
1: Boa tarde, Fernando. É a Selma. Eu gostaria a música Amor Eterno, banda Enigma. Agradeço se eu for atendida. Abraços.
0: Essa aí é a Selma Guedes de Maravilha, que também me acompanha durante o West Show da Noite, né? De segunda a sexta-feira, das 20 até as 23 horas. E vamos rodar assim o lançamento da banda Enigma e César Brasini, né? Amor Eterno. E eu também tenho mais áudio aqui.
2: Opa, boa tarde, Fernando. Tudo certo?

0: Choro de Recume do Pirapó. Eu queria ver contigo se tu podia me rodar uma música daquela da banda Havaí, só pra curtir.
1: Certo, vamos rodar assim a banda Havaí, que mais tarde se tornou a banda Nusca, né? Com a música Nas Margens do Rio Uruguai, do primeiro CD deles. O primeiro disco que eles lançaram foi em 95 e o primeiro CD deles foi lançado no ano de 97. Tem a Lisa Brutti de Maravilha, que tá falando que o programa tá show, tá nota 10. Obrigado, Lisa. E eu também tenho mais um áudio aqui. Boa tarde.
2: Boa tarde, boa tarde. É a Leila de Foz do Iguaçu. Muita chuva por aqui. Gostaria de pedir a música do Corpo e Alma, Nós no Bailão. Se for atendida, meu muito obrigado.
1: Beleza, então vamos rodar também o lançamento do Corpo e Alma em parceria com o DJ Ari SL nos bailão. Porque agora vai ter César Brazini, Banda Enigma, Amor Eterno e na sequência Banda Havaí e também Corpo e Alma.

Ok, então, esse aí foi o lançamento do Corpo e Alma, DJ Ari SL e Corpo e Alma nos bailão. Teve também Banda Havaí nas margens do Rio Uruguai e ainda César Brasini, Banda Enigma, Amor Eterno. 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E com a força de Feirão do Calçado, vem aí, a pedido do ouvinte aqui, a Luciane Petri Buttonpender, de Linha Ervalzinho, São João do Oeste, ela que está oferecendo a música pro esposo Luiz e filhos Guilherme e Nicolas. Nós vamos tocar daqui a agora mesmo o dobrado Porto Lucena com o Paraíso Musical.

0: Muito bem, esse aí é o nosso sábado em festa, deste sábado, dia 27 de junho de 2026. E eu também quero fazer aqui um rápido aviso de utilidade pública. Uma senhora, ela entregou para mim um panfleto que ela acabou encontrando no chão, né? Encontrando na rua. E dentro desse panfleto aqui tem laudos médicos e contas de Márcia Fernanda Passini. Então, se a Márcia Fernanda Passini estiver escutando aqui o nosso programa neste exato momento, por favor, vim aqui até na Rádio Oeste para buscar os seus documentos, tá certo? Então, portanto, foram encontrados aqui documentos e laudos médicos pertencentes a Márcia Fernanda Passini. E vamos aqui, retornando com a mais participação do ouvinte, tem aqui o Gilson, da cidade de Dois Irmãos das Missões, Rio Grande do Sul. Ele está na casa do pai, Wilson Belter, e estão curtindo a programação. Valeu, muito obrigado a vocês, a todos os gaúchos que estão na sintonia do programa. Também tem aqui áudio do pessoal de Bandeirante. Boa tarde.
1: Boa tarde, Fernando. Tudo certo? Então, Fernando, eu vou pedir o dobrado futurista com o musical Concórdia. Desejo para ti um bom sábado, um bom domingo, bom trabalho e no domingo um bom descanso. Valeu. Também para quem está ouvindo o programa, desejo um bom fim de semana. E deixo aqui o meu abraço aí do Valmir de Bandeirante. Tchau.
0: Valeu, meu amigo Valmir Krumenauer de Bandeirante. Bom fim de semana para você também. Eu acabei não conseguindo encontrar a versão do dobrado futurista com a banda Concorde de Três Passos, né? O que, que eu vou fazer? Eu vou rodar a original dos futuristas mesmo, lá de 1962, do primeiro disco deles. Eu também tenho aqui a Márcia da Silva, de Descanso, Linha Gaúcha. Ela que quer homenagear o marido Nelson da Silva, que esteve de aniversário no último dia 18. E também ela quer oferecer uma música pro filho Juliano. Então nós vamos tocar a música Esperança, com os Montanari, de 1971. E também vamos ter ainda a Terceira Dimensão, É Assim Que Eu Sou, na voz do grande Flávio Dalcin. Então agora com vocês os futuristas e na sequência os Montanari e Terceira Dimensão.

0: É assim que eu sou, com a terceira dimensão, esperança com os Montanari e também o dobrado futurista com os futuristas de Ijuí. 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

0: Isso aí, gente. Voltamos com o Sábado em Festa. Voltamos com a participação do Amigo 20. E as, os recadinhos não param. Eles não param de chegar. Eu tenho entre eles aqui o pessoal do Mato Grosso na sintonia do programa. Boa tarde.
1: Boa tarde. Manda aquela música. Fui para Santa Catarina, para meus parentes de Santa Catarina. Marcos D'Ambrosa, aqui de Querência, Mato Grosso. Avisa eles que já lavei o carro, que uns dias eu tô chegando aí. Um abraço, obrigado, tamo na escuta aqui no Mato Grosso.
0: Beleza então, tá dado o recado sim, inclusive teu carro ficou bem limpo, hein? Olha só, tá brilhando, cristalino, tá? Mandou foto aqui pra comprovar que o carro foi lavado mesmo, tá pronto pra viagem. Vou para Santa Catarina com o Terceira Dimensão. Eu também tenho ainda o pedido do Ademar Roberto Trindade de Frederico Westphalen, Rio Grande do Sul, que ele quer escutar o Shot Puladinho com a banda Canecos. E também nós vamos ter ainda o trombone com os Ideais de Porto Lucena. Então agora com vocês, Terceira Dimensão, e na sequência, banda Canecos e os Ideais.

1977, o trombone com os ideais, short puladinho com a banda Canecos e também terceira dimensão, vou pra Santa Catarina. 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Em nome de M Construir e Sicoob Crédito Itapiranga, trazem para você a hora certa. 16 horas e 19 minutos.

0: isso aí, gente. Agora são 16 horas e 19 minutos. Já estamos se encaminhando para os últimos 40 minutos do nosso Sábado em Festa. Mas ainda dá tempo de você pedir a sua música, o seu zap no telefone fixo 3634-1440 ou no 9188-1715. E eu também tenho aqui ainda o Gilson Belter, da cidade de Dois Irmãos das Missões, Rio Grande do Sul. E ele também quer mandar ainda um abraço pro irmão gêmeo que mora em Jataí, no estado de Goiás, o Dixon Belter. Valeu aí, tá aí o seu irmão gêmeo, o Gilson Belter, de Dois Irmãos das Missões, Rio Grande do Sul, mandando aí um alô pro teu irmão. E também acabou de chegar aqui um áudio do Valdir Wolfard. Boa tarde.
1: Valdir Wolfard aqui no Mande escutar.
0: Opa, ele tá mandando ainda, então vamos aguardar um pouquinho. Então, enquanto isso, nós vamos rodando aqui a pedido do Beto, do bairro Santa Rita, São Miguel do Oeste. Ele que pediu Camisa Manchada com musical São Francisco. E também nós vamos ter ainda Coller Liesel com os Montanari e ainda Banda Legal Vidas Traçadas. Porque agora tem musical São Francisco.

Um grande sucesso de 2006 da banda legal de Boa Vista do Buricá, Vidas Traçadas, Color Liesel com os Montanari e também Camisa Manchada com o musical San Francisco. 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

0: muito bem, então, sábado em festa, hoje com Fernando Kaiser, mas sábado que vem Paulo Simes vai estar de volta aqui comandando os microfones da West FM e vamos tocando o barco adiante, né? Vamos seguindo aqui com as participações, eu tenho áudio para rodar, boa tarde.
1: Boa tarde, aqui é o Francisco Schuster da Maravilha. Agora mandou de mim para mim, tá na escuta.
0: Beleza, então, Silvério Schuster, ele que tá na sintonia do programa, então eu vou tocar aqui a banda Temink de Piratuba, Ich und mein Schatz. Eu também tenho aqui o Jamir Krein, que ele é lá de linha Santa Cecília, Cunhataí, Santa Catarina. Ele que quer ouvir também o medley de dobrados com a banda Alvorecer de Tunápolis, gravação ao vivo do ano passado, né? E eu também tenho o áudio do pessoal de Romelândia. Agora sim, boa tarde.
2: Boa tarde, Valdir. Vou fazer aquele moleque que tá com Copalski, Perigosa e Linda.
0: Beleza, então. Vamos rodar o Perigosa e Linda do Corpo e Alma, gravado em 2010, na época que eu vi o seu pause. Ele era um dos vocalistas do Corpo e Alma. Então vamos rodar essa aí. Então, agora com vocês, banda Temik e na sequência...

perigosa e linda, com um corpo e alma, na voz de Vilseu Paus e um medley de dobrados com a banda Alvorecer e também banda Temink e Un My Shots. 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E com a força de GW Tintas e Acessórios e Agropecuárias Agrotunas, agora vem chegando a banda Tupã Som com Os Velhos Tempos.

gente, esse é o nosso Sábado em Festa desse 27 de junho de 2026 e eu quero agradecer a participação de todos os ouvintes que nos interagiram aqui pelo WhatsApp ou pelo telefone fixo. 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Eu quero avisar que o nosso amigo Paulo Simes vai estar de volta no sábado que vem, comandando o Sábado em Festa, aqui os microfones da Oeste, no próximo 4 de julho, né? E eu também estarei de volta às 20 horas da segunda-feira, dia 29, com o Oeste Show da Noite, tá certo? Então, para fechar as últimas do programa, então, O Amor Está no Ar com os Mensageiros, Festa em Ubiretama com o musical Interlagos, Mahima Tuvirst com a banda Brilha Som e também a Valsa do Romeu com os Futuristas. Vem aí na sequência o programa do Misturadão da Oeste com Claudir Reck e Bianca para alegrar o seu fim de tarde e início de noite de sábado. A todos um excelente final de semana, fiquem com Deus e até mais! Tchau, tchau!

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2: 17 horas.

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0: tá tudo certo por aqui, 17:02, tá começando o programa Estradão. Claudine e Bianca, boa tarde, Bianca.
1: Boa tarde.
0: Tudo certo por aí, Maria?
1: Tudo certo.
0: 17 graus, quem diria, hein?
1: Oi. Deu uma esquentada.
0: Deu uma esquentadinha, né? Dá pra começar a tirar as blusas.
1: Mas depois da chuva, acredito que o frio já vai voltar amanhã de novo.
0: É, isso você vai dizer depois com a previsão do tempo pra gente, né? Você quer na sua companhia até às 20 horas. 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E a partir de sábado que vem, vamos ter mais uma empresa junto com a gente aí. Baixinha, como é que faz pra participar? Baixinha não, não é mais. Cresceu.
1: Não tanto.
0: Não tanto.
1: Não. Nosso WhatsApp é o 991881715 e o telefone só pra ligações é o fixo 3634-1440.
0: É. Todos mandam áudio, mensagem, ligação, foto, né? Pessoal do agro que tá tirando leite, tá tratando suínos, estão tratando os frangos, enfim. Pessoal do agro que tá ligadinho com a gente. Tô na lida. Agro não para, né? Pessoal da cidade, tá trabalhando, tô curtindo, já tô tranquilo. Pra quem já passou ônibus, né? Se não passou ônibus, tá na hora de passar, né? O melhor da boêmia, flashback e bandas não regionais até as 20 horas. Eu achei essa aqui, ó, raridade. Começar tranquila hoje, né? Eita, vai matar a saudade, vai relembrar, vai reviver. Esse é o programa Estradão, levando o melhor pra você. Obrigado pela audiência, obrigado pelo carinho. Vamos juntos, até as 20 horas.
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0: Eita, nós.

0: Simplesmente as melhores. Mandar um abraço, Bianco, pra quem? De bom plano, Vista Gaúcho, que tá ligadinho com a gente, o Gilberto, né?
1: Pro Gilberto e pra sua esposa Cristiane.
0: Eita, não. Gilberto Niederle. Eita, grande garoto! Essa aqui é pra encostar um umbigo no outro, né?
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0: curtindo Terceira Dimensão, curtiu Milionários é Rico, Amado Batista, Amigos, Três Amigos. Essa é a nossa programação. Vai nesse ritmo até as 20 horas, hein? Vamos pro break, rapidinho, hein? É VaptVupt.
1: 17:17.
0: 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Rádio Oeste, boa tarde, quem fala?
2: Boa tarde, meu amigo Claudir Bianca, aqui tá tudo certinho, converso com vocês aí.
0: Tudo certinho, meu querido, e você?
2: Vai, aqui tá tudo certinho, aqui o ônibus não passa mais, a gente espera o ônibus passar, tem que calibrar a letra antes.
0: Não, né? Mas a gente que faz o horário, Beto, a gente que faz o horário, hein? Betinho, o que que tu manda pra gente, meu querido?
2: Tudo de bom aí pra vocês, manda aquela música lá, Barquinha de Ouro aí pra nós aí.
0: Barquinha de Ouro. Eu acho que o Fernando acabou de rodar ela antes, pode ser outra?
2: Não, o Fernando não rodou ela, não.
0: Ah, não rodou? Então tá, daí deixa eu colocar aqui na programação.
2: Valeu, um abraço, porque eu escutei o programa dele.
0: Eita, tá bom, meu amigo.
2: Valeu, tchau, tchau, tchau.
0: Atento, atento.
3: Quem sabe?
0: 3634-1440, pode ligar pra cá. 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Aí, vamos lá, Rádio Oeste, boa tarde, quem fala?
4: Boa tarde, que é o Paulo Manardi, Tênis Portela.
0: Tudo bem por aí, Paulinho?
4: Tudo tranquilo por aí, como é que tá as coisas?
0: Ah, tamo indo, né, guri? Agora com vocês é melhor ainda. O que que tu manda pra gente?
4: Nós temos o JM, a Procura da Felicidade.
0: Eita! E quem vai mandar pra quem?
4: Só pra curtir.
0: Só pra curtir. Procura da Felicidade. Faz tempo que eu não escutava essa música. Valeu, Paulinho. Obrigado pela audiência, tá bom?
4: Valeu, um abraço pra vocês aí.
0: Eita, valeu, pra você também, meu querido. Tudo de bom. Vamos lá, quem mais aqui? 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

0: Vamos com participações, Bianca. Quem tá participando, diz pra gente aí, guria.
1: O Alceu, ele mandou foto que estão na lida e pediu uma roda milionário José Erico, duas camisas. Eles estão em obra.
0: Eita, pessoal, os pedreiros que estão trabalhando, aí. É, com esse tempo puxa uma lona e o serviço não para, né? Valeu, Alceu Steller. Abraço pra ti. A música já tá na ponta aqui. Aqui o Paulo Bavaresco. O que que ele mandou? Ô, Paulinho, diz. Peraí.
2: Alemão. Motor, temos ligado na Oeste FM, ó. Manda a próxima música aí. Uma boa tarde, trabalho. Até semana que vem. Boa tarde, meu amigo Claudio.
0: Ele mandou mais um aqui embaixo, aqui, ó.
2: Temos viajando, mas temos ligado aí.
0: Eita, nós. Valeu, Paulinho. Quem mais, Bianca?
1: Boa tarde, os pais Aline e Thiago Cretes oferecem a música Morena Misteriosa para os filhos Bárbara e Lucas. Viemos olhar a roça em esperança e pediram onde vocês moram e mandaram foto dos dois.
0: É? Qual que é o final?
1: 87.
0: 87. Eita, não, só gente bonita por aqui. Thiago Cretes. Show de bola, hein? O final 26, Bianca. A Marilene.
1: Barra Bonita, interior de Derubadas, pediu uma música em alemão.
0: Eu e meu amor, traduzindo, né? Ich und mein Schatz. Marilene. Basquete. Barra Bonita, interior de Derubadas. Um abraço. Eu vou tentar, tá bom? Não prometo pra você. E pro Paulo Pavaresco, né, que sempre tá ligadinho com a gente. Essa aqui, ó. Ó o Paulinho.

As melhores por aqui até as 20 horas. Que doce pecado, hein? 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Eita, não. 28 faltando para as 18 horas.

0: mandar um abraço aí pro Gilmar, pra Eunice, o pessoal da G Sistemas de Irrigação. Estamos na audiência. Abraço, Gilmar. Tudo de bom pra você. 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

0: Olá, vamos com mais participações aqui, Bianca, quem tá participando? Pode mandar.
1: A Cris, lá de Pirapó, ela pediu Mato Grosso e Matias frente a frente.
0: Eita, quem mais?
1: Gustavo Conflas, boa tarde, herói da música Calamidade Emocional, destaque nacional. Estamos por aqui já na bocha.
0: Tá bom. Vamos ver se encaixar nosso perfil musical, a gente roda assim, tá bom? Quem mais?
1: Boa tarde, meu amigo Paulo Moura, de Três Passos. Gostaria que parabenizasse a minha esposa Cirlei, que estará de aniversário no próximo dia 30, que ela é a razão da minha vida. E toca uma bem romântica, Vanderlei Rodrigo.
0: Eita, nós! É, pessoal, tá aqui, tá, né? Darley Gonçalves. Ô, Darley, diz pra gente aí, guri.
2: Oi, tá Santinho de Caiçara, meu esposo. É de uma do Eduardo Costa.
0: Eduardo Costa. Aqui tem mais um áudio do Edmar Negri. É Negri? A língua alemã é com fogo aqui. Vamos lá.
3: Opa, boa tarde, meu amigo locutor.
0: Tudo bom?
3: Bem?
0: Tudo.
3: Temos Edmar, de Rodeio do Rio Grande do Sul. Temos na escuta sempre o teu programa de vocês aí. Nota 10 para o de vocês aí.
0: Obrigado.
3: Como diz o gaúcho, bagual de primeira. Gostaria que você mudasse a música Dobradão da Meia-Noite, tá bom?
0: Tá bom.
3: Temos na escuta aqui eu e minha esposa Nelson, tá bom? Um bom final de semana a todos aí.
0: Vamos tentar aqui, tá? Vamos tentar atender a todos, tem bastante pedido musical. Vamos lá. Jason, o que que ele manda aqui? Mandou um áudio.
4: Boa tarde, meus amigos. Aqui é o Jason, de Dois Irmãos das Missões, Rio Grande do Sul.
0: Eita!
4: Estamos aqui na casa do meu pai, Wilson João Boelter, e da minha mãe, Glaci Herbert Boelter. Estou também com a minha esposa, Mônica, meu filho, Jameson. Estamos curtindo a rádio aí, um sabadão aí, muito especial.
0: Eita!
4: Pelo jeito, vem chuva.
0: Vem.
4: Um grande abraço aí pra vocês, tudo é bom aí, roda uma música muito bom pra nós aí.
0: Opa.
4: Um abraço.
0: Vai todas no programa aí pra família Belter, né? É diferenciada, né? Vamos com música, gente? Depois a gente volta com mais participações. Peraí, manda esse recadinho. Vamos lá. Fotos. Seu

0: 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Estamos de volta, faltando apenas 11 minutos para as 18 horas. O tempo passa voando, hein? 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
0: 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Já vamos tocar aí o dobrado meia-noite. Estamos tentando atender aí aos pouquinhos o pessoal aí que tá participando, né, Bianca? E tanta gente bonita por aí. Tá diferente, hein? Vamos lá! Tamo por aí. Quem tá mandando aí, Bianca, que mandou aí? Ou pode tá falando.
1: Boa noite, é a Verônica da Silva, da linha Maringá, Aromelândia. Eu quero pedir a música Ari Querener, Te Amo, Pai.
0: Eita! O final 28 já leu? Gustavo Conflans?
1: Sim.
0: Tão por aí?
1: Na bocha.
0: Calamidade emocional. Destaque. Eu vou tentar, tá? Vou tentar tocar isso aí. Tem áudio do final 88? Da Isolde. Oi, Isolde, diz pra gente aí.
2: Boa tarde, tudo bem?
0: Tudo.
2: Claudir e Bianca.
0: Opa!
2: Quero pedir uma música, a escolha do programa. Sou daqui de Santa Terezinha de Itaipu.
0: Opa!
2: Isolde Rodrigues Borges.
0: Valeu, Isolde! Vai todas no programa pra ti, cara. Tudo de bom pra você, obrigado pela audiência, tá? Santa Terezinha de Itaipu. Ei! Quem mais? Saudade daquela região, hein? Faz tempo que eu não fui mais pra aqueles lados lá.
1: Betinho já mandou que tá se hidratando com a Brahma.
0: É. aqui tem mais. Depois, tem mais aí participações? Vou tocar. Que eu vou rodar? Pessoal de Santa Teresinha do Itaipu, vai essa aqui, ó. Alô, Santa Teresinha do Itaipu. Essa aqui vai pra vocês, hein? Eita.

0: acha de tocar uma pandinha no capricho pra nós de gastar o taco da bota de tanto dançar? Larga uma então ali, vamos?
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2: Essa vai pra Cirlei, que vai estar de aniversário dia 30. Eita, nós! Felicidades pra você, hein?
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2: Pedindo todo especial no Paulo Moura de Três Passos. Valeu, Paulão!

0: papá, 18h05, gente, vou pro break. É rapidinho, vapt-bupt. Já estamos de volta. Diz que é rápido, hein, Bianca? Ela que já vai trazer a previsão do tempo já já pra vocês. 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
0: Olha a previsão do tempo essa semana, Bianca. Tá preocupando essa semana aí, tá?
2: E aí? Pois é. Amanhã, domingo, entre 15 e 21 graus com chuva. Na segunda, entre 13 e 17 graus também com chuva. Na terça, na quarta e na quinta, também com chuva, variando entre 9 graus a 20. Na sexta-feira, é pra ficar nublado, entre 2 graus e 14 graus. Então, cai bastante a temperatura. E no sábado que vem, é pra chover de novo. Inclusive, com alerta pro sul do Brasil, com o perigo de enchentes, né?
0: Mas, como eu tava comentando antes, quando a gente tava vindo pra cidade, o El Niño ainda, muitos falam que, né, se confirmou, mas pelas nossas informações que nós temos, não se confirmou ainda. Vai se confirmar até setembro, né? Hoje tá todo mundo meio, né, doido.
2: O tempo é imprevisível.
0: É, o tempo é imprevisível, né? Que pode chover lá, não pode, né? As informações que a gente tem, tá?

0: com Ara... Como é que é? Araci? Vou com o áudio dela ou dele, sei lá.
1: Bora. Meu nome é Yasmin Gabriel. Estou na casa da minha vó, na linha integral. Quero a música Sai da Pista, João.
0: Eita! Vou procurar aqui pra você também. Eu tenho bastante pedidos musicais aqui, selecionados, aí aos pouquinhos a gente vai atendendo aqui, tá bom? Deixa eu ver quem mais, Bianca, que tá participando.
2: Boa noite, a música Cilada com Jurandir de Itapiranga, é Gelsi.
0: Eita, valeu, Gelsi. Dentro da medida possível, a gente roda aqui pra vocês, tá? Aqui o Nelson. Ô, Nelson, diz pra gente aí, cara.
3: Ô, boa tarde, Claudir.
0: Opa.
3: Aqui é o Nelson Otávio Ludwig de Guaraciaba. Estamos aqui sentados no sofá, na escuta do teu programa.
0: Ei.
3: E queria pedir uma música, oferecer pra minha esposa, Aini, Maria Pastorello.
0: Oh,
3: e pediu pra rodar uma música, um flashback pra ela, que ela gosta das músicas internacionais. Beleza? Eita. Um abraço pra vocês.
0: Primeiro pedido musical do flashback, e é o primeiro que a gente vai atender agora também, hein? Pra quem é apaixonado, 1985, quem sabe lembra, claro.

0: Eita, Eduardo Costa, também você curtiu Mato Grosso Matias. E aquele flashback gostoso, só por ver. Vamos pro break, rapidinho.
1: 18:22.
0: Desculpa, cortei teu telefone aqui. Vamos lá. Microfone. Estamos ligando já um com o outro aqui. 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
0: Mandar um abraço pro Edson da Loja Variedades, que também tá ligadinho com a gente. Já vamos rodar o pedido todo especial dele. Velho Casarão com Companhia, é ele.
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0: Mandar um abraço mais uma vez aí pra Romelândia. Obrigado aí, Valdecira Silva. A música de vocês já tá aqui na ponta também, já já a gente vai rodar. Vamos ver quem mais tá participando aqui. A Selma. Ô, Selma, tudo certo por aí? Diz pra gente aí.
3: Boa tarde, Claudir e Bianca. Boa é tarde. A Selma de Maravilha. Eu quero a música Rosa Branca. Ei. Ofereça aos ouvintes, ao meu irmão Arnaldo. Agradeço o senhor por atendida. Abraços.
0: Abraço, Rosa Branca, Chitãozinho, Chororó. Vamos rodar assim. Que mais, Bianca?
1: A vida sem música não existe pra mim. É a Marilaine.
0: Ô, Marilaine. Música leva mais, sei lá, mais paz. É diferente, né? A Neiva Mistura mandou uns áudios aqui, vamos ver. Ô, Neiva.
4: Tá de banca que eu digo, eu quero oferecer pra Vanete e Macon, que vão cantar hoje. Pode cantar América, tá bom?
0: América.
4: Tá bom? Pra você, tudo de bom que eu digo, banca. Um fim de sábado.
0: Valeu, Neiva.
4: Tá de,
0: Ela mandou de novo aqui, repetiu. Valeu, Neiva. Ô, Neiva, tudo certo por aí? Eu vou deixar pra tocar América pra depois das 20, pode ser? Programa Nossa Terra, Nossa Gente, música italiana. Tá bom, Neiva? Tudo de bom pra você, guria. Obrigado, seu carinho. Eu vou tocar outra aí pra ti, tá?

0: Olha aqui, mais um áudio aqui. Esse veio de São Pedro, Tunápolis. Olá.
1: Ah, aqui é Elira Andriotti. Elinha São José.
0: São José.
1: Peço uma música bem bonita pro meu esposo, Alfonso Ames. Escolha do programa.
0: Valeu, Afonso.
1: Um abração para vocês aí. Um bom fim de semana.
0: Igualmente.
1: Por atendida, agradeço.
0: Valeu, vai ser todas as músicas. O resto do programa aí vai para vocês, tá bom? Só com você. Ok, com mais um áudio aqui. Nelson, ô Nelson, diz pra gente, guri.
2: Opa, boa noite, Claudir. Aqui é o Nelson.
0: Opa!
2: Eu tô aqui na Associação Comunitária ainda do Alto Tigre aí, preparando as coisas pra festa amanhã.
0: Opa, eu vi.
2: Festa do sócio aí. Tá convidada aí pra vir comer uma carne amanhã também aí.
0: Opa! Obrigado!
2: Já com nós aí. Convidando a todos pra grande festa amanhã aí. Comer um churrasco aí, tomar um chopezinho à tarde. Um grande matiné aí com o conjunto aí, que vai estar tocando aí, são lá de Riqueza lá, aí convido a todos para a festa amanhã aí.
0: Opa!
2: E manda uma música boa aí para nós aí.
0: Valeu, um Nelson! Amanhã então, Alto Tigre, festa! E o pessoal... E o pessoal da Alto Tigre tem um capricho no churrasco. Olha, é diferente. Fogo, música. Depois a gente atende mais participações por aí. Muita gente bonita por aí. Pode ser? 18h26. Vamos com essa aqui que foi pedido todo especial. Do Gilberto Nidler. Pessoal lá de Boa Vista. Bom plano, Boa Vista. Vamos lá, aqui. Essa aqui. Eita, nós! Na sequência tem calamidade emocional. Tem sai da pista, João. Tem te amo, pai. Tem velho casarão, rosa branca, barquinha de ouro. Muita música aí.

0: sai.
1: Pra quem pediu, Rick Renner.
0: Mas quando ele volta,
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0: Eita, nós. Encontra um velho, o meu.
1: Vou pro break, rapidinho, hein?
0: Só pra dizer.
2: 20 minutos para as 19.
1: 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Você pode estar mandando mensagem de áudio, texto, fotos. Pra quem tá trabalhando ainda, quem tá trabalhando aí? Tirando leite das mimosas, tem muito agricultor que tá trabalhando ainda, né, Bianca?
2: Com certeza.
1: É. Pessoal de cidade também, pessoal dos hospitais que sempre estão aí com o rádio ligado.

0: 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Mandar um abraço todo especial pro Pride, lá de Tunápolis, que sempre tá na audiência, o pai dele também, família. Valeu, Pride! Semana ele tava por casa, né? Um abraço pra ti, meu irmão. 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
0: Então tá, Iporã, São Miguel do Oeste e São José do Cedro. Nós somos normais, nós somos mais, menos normais. Né? Eita, nós. Nós passamos aí essas gerações aí, que agora a tecnologia, né? Eu me atrapalho tudo com esse negócio aí de tecnologia. E a Bianca já é diferente, né? Tu gosta mais?
1: Também. Depende da tecnologia, né?
0: Tipo...
1: Tem umas ali que...
0: Exemplo...
1: Excel é uma coisa que Deus me livre. Okay.
0: Pincel?
1: Excel.
0: Que é Excel?
1: É aquela... Tem um aplicativo no notebook que tu faz todas as planilhas.
0: Eu sei, né? Na nossa época é aqueles computadores, aqueles quadradão, sabe? Tudo que eu quero. Inclusive eu aprendi a escrever no computador naquela... Vê que eu escrevo rápido aqui no rádio, né?
1: Ah, até hoje não digito rápido.
0: Eu sou rápido. Qual é a maior dificuldade na faculdade?
1: Na faculdade?
0: Os horários?
1: Não, frio.
0: O frio? Mas o frio passa, é só os meses.
1: Não, eu detesto o frio.
0: Ah, somos dois, então.
1: Horário não é costume, isso é questão do costume. Agora, o frio.
0: Você que tá migrando aí pros 19 anos, quais são as dificuldades que você viu aí de ser... entrar na vida adulta, né? Então, as responsabilidades, assumir tudo, como é que ficou esse negócio?
1: Lidar com gente.
0: Lidar com gente é pior?
1: É a pior coisa.
0: Por quê? Não é bom?
1: Melhor é pagar boleto do que ter que lidar com gente. Porque tem cada uma.
0: Mas por que você fala que é ruim lidar com pessoas?
1: Porque tem cada uma.
0: Ah, tá. Ah, tem pessoas e tem pessoas.
1: Sim, tem,
0: né?
1: Pessoas e pessoas, com certeza.
0: Ah, tá. Entendi. Quer dizer que tem duas fases, então, na vida. Tem as pessoas boas que chegam e ajudam a gente e tem aquelas que levam a gente pra trás, né? E a gente tem que fazer o quê? Pegar avião com aquelas que estão de pé, né? É assim, a vida é assim. Eu Tu prefere pagar boleto? Eu tenho uns lá
1: também. Não, eu também tenho.
0: Que barbaridade.
1: Esse sempre vem sobrando.
0: Ai, meu Deus do céu. Eu já tô quase 30 anos pagando boleto. Chega, tô de saco cheio já. É, sempre é só não fazer mais conta, né? E vamos como pra frente, né, gente? Vamos com participações aqui do Edmar. Diz pra gente, Edmar.
2: Isso, Lá da música da Ana Júlia.
3: Lá da música da Ana Júlia.
0: Ana Júlia?
2: Pra Ana Júlia do Maringá.
0: Ana Júlia do Maringá. Ô, Ana Júlia! Tudo certo? Que música você quer ouvir, minha pequena? Ana Júlia do Maringá? Que você quer ouvir? Diz pro tio aqui. Eu já sei, pela voz dela é uma garotinha pequenininha, né? Lê mais recadinho, eu já sei o que eu vou tocar pra ela.
1: Boa noite, Claudine Bianca, o programa está maravilhoso. Roda uma bem pra a nós aqui de Maravilha, Santa Catarina. É o Valdir que tá na escuta. Boa noite, Claudine Bianca, toca a música Christian Ralph no mesmo olhar pra família Toiler de Tunápolis.
0: É, o pessoal sabe escolher música.

0: Quem mais? Aqui. Como é que é o nome dela?
1: Ana Júlia, que eu entendi.
0: Ana Júlia, é isso? Ô, Ana Júlia, eu já escolhi uma música pra ti. Ela mandou outro áudio. Tomara que ela vai querer essa aqui. Vamos lá.
2: A mãe da Ana Júlia.
1: O nome dela é Ana Júlia, ela quer a música Ana Júlia.
0: Ah, ela quer a música Ana Júlia?
1: Ana Júlia. Pelo menos foi isso que eu entendi.
0: Me desculpa o tio aqui, ele é só meio tudo atravessado. Tá? Vamos procurar a Ana Júlia aqui pra você. Agora vamos primeiro com essa aqui.
1: Isso aí,
0: é
1: o nome dela,
0: é
1: Ana Júlia, ela pediu a música Ana Júlia.
0: Eita, vamos procurar aqui, tá? Tem mais participações por aí?
1: Boa noite, tudo bem? É o Luiz, roda uma música bonita e ofereço pro meu amigo locutor das manhãs, o Christian Kaiser, e abraços.
0: Eita, vamos fazer o seguinte, essa aqui eu fiquei faz tempo, já uma hora, umas 2 horas eu tô devendo essa música aqui, ó.

0: Chitãozinho Choró, Rosa Branca, também Calmão. Você curtiu nesse break? Esse bloco, né?
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0: 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Quem tá participando, baixinha? Diz pra gente aí.
1: Boa noite, Claudir e Bianca. Nós aqui também estamos trabalhando, cortando tapete preto na BR-163, passando por Guaraciaba, com chuva, pro Motel Tônia, na escuta do programa. Toca uma pra turma do trecho.
0: Valeu! Então vamos passar aqui por aqui, né? Vamos por cima, né? Maravilha. Abraço! Aqui! O que que o Ricardo mandou?
1: De Nova Hearts, quero pedir uma música pro Richard e pra Patrícia com Miramar.
0: Eita, nós! Eu vou tentar. Vou tentar aqui dentro do, dentro da medida possível. Oi, Eloy! É, oi, Eloy, tudo certo por aí, meu irmão? Pessoal que tá trabalhando, pessoal, os caminhoneiros, né?
1: Ah, voltando pra casa.
0: É, sofrido essa vida aí. E como é que tá o cachorrinho? Aí que eu lembrei do cachorrinho desse. Quem mais aí de maravilha? Seu Valdir? O que ele diz? Agora toda noite. Final 91. Olá, Claudio e Bianca. Programa maravilhoso. Roda uma boa música pra nós aqui de Maravilha, Santa Catarina. Francisco, Valdir Francisco Franco. Ô, Valdir. Um abraço, meu irmão. Eita. Gostei da foto do perfil, hein? É diferente. Adelcir Schneider-Friede. Acabei de mandar um abraço pra ele. E ele aí, ó. Oh, boa noite, Claudio. Tamo aí, cara. A Ana Júlia pediu essa aqui, vou colocar ela um pouquinho antes. Essa aqui, ó. Quem lembra, hein? Quem lembra? Quem lembra?

Foi Eloy que tá viajando na 163. Bruma, Teutônia, né? Oi, Eloy. Um abraço pra ti, obrigado pela audiência, obrigado pelo carinho. Tá curtindo a gente aí. Também passou a esposa. E pro Fred, né, Bianca? O Fred tá lá na foto que ele mandou aqui pra nós, né? O Fred ficou em casa, tá no ar-condicionado, né, Fred? É uma figuraça. Então essa vai pra ti, Eloy. Um abraço pra você, boa viagem, vai sempre com Deus, tá? Um dia ele falou, Claudinho, um dia eu vou passar por aí. Obrigado pela audiência, obrigado pelo carinho. Vem junto com a gente, Claudinho e Bianca, até as 20.

0: música, Lívio, de arrastar o chifre no asfalto.
1: Esse programa é um sucesso.
2: Obrigado pela audiência. Vamos junto.
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1: É, gente, olha quantas músicas na sequência. João Paulo Daniel, Leandro Leonardo, Christian Ralph, Miramar Show e Teodoro Sampaio, né? Cinco músicas na sequência. Qual que é o programa que faz isso? Só aqui, na Rádio Oeste. É diferente, hein? 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
1: 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Bom, com participações aqui, mandar um super abraço. A gente até meio que tinha esquecido aqui, pro Marco Antônio, é, ex-comunicador aqui da Rádio Oeste. Quem lembra do Marco Antônio? Ele falou, Claudir, todos os sábados eu tô te ouvindo. Inclusive os Leitãozinhos lá também estão ouvindo. Grande, grande, grande Marco Antônio. Prazer ter esse homem aí. Grande pessoa fantástica aí, junto com a gente aí, toda a família. Também mandar um abraço aqui pro Marcelo. Ô Marcelo, tudo certo? Fala, meu amigo. Toma na escuta. A Rose tá fazendo bolo de laranja e tomando caipira. Eita, é hoje! É hoje! É hoje!
0: Mas que barbaridade!
1: Toca a música pra nós, Claudir. Deixa pra mim, pro Marcelo e pra Rose. E também pro gato, né? Do paiol. Quem mais, Bianca?
2: Boa noite, na escuta, meu amigo. É o Foiato.
1: O José Foiato, técnico aí do Sebrae. Mora lá em Jaraguá. Guarujá. Guarujá. Ô, José. Um abraço todo especial pro José. Ele que segunda-feira veio lá em casa, né? Um técnico fantástico, né? Quem mais aqui mandou mensagem, Bianca?
2: Oi, Claudinha, quero ouvir Rua Deserta e Calma ou Serenata com João Mineiro e Marciano. Sou a Maria, tô na escuta.
1: Valeu, Maria. Vamos com música. Essa aqui vai pro José Foiato. Valeu, José. Um abraço pra ti, meu irmão. É diferente, é?

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1: 19:31.
0: 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Você pode estar mandando mensagem ainda, dá tempo ainda, tem uns minutinhos ainda. Na sequência, nossa terra, nossa gente. Amanhã, 5 horas, Orley Soares. 8:30, transmissão da Santa Missa. Após vem da Ayrton Weber. Meio-dia, Donato Lauscher. E assim segue a programação aí da Rádio Oeste. Sempre levando melhor a informação pra você. Levando muita música, né? 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

0: 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Rádio S, boa noite, quem fala?
1: Opa, boa noite.
0: Tudo bem, quem fala?
1: Tá o programa ali, tá meio parado, meu programa. Eu queria pedir uma música da música do... Uma música aí que...
0: Qual você...
1: Música aí.
0: Uma boêmia, pode ser?
1: Ah?
0: Pode ser uma boêmia?
1: Tem uma música que tem tanta música na vida aí que eu não
0: tá
1: bom. Meio que perguntar.
0: Então vou tocar essa aqui pra você, ó. Essa aqui, agora, olha. Alain e Aladim. Quem que lembra? Quem que lembra?
1: Alain e Aladim, essa é boa.
0: Essa é boa?
1: É boa, essa é boa. Aladim, Aladim.
0: Bora! Nosso programa é diferente, não tem?

0: Finaleira do programa, finaleira, gente. Agradecer sempre ao Wagner do Corpo e Alma, que também tá junto com a gente sempre.
1: Alô, amigos, aqui quem fala é o Wagner, vocalista do Corpo e Alma. Nós também estamos aqui com o nosso amigo Claudir Reck, na Rádio Oeste FM, na Rede Peperide e Porando Oeste. Tamo junto.
0: Ao Alessandro Turra, grande Alessandro Turra, do Brilhação.
2: Alô, amigos, aqui quem fala é Alessandro Turra, vocalista da banda Brilhação, e nós também cantamos pra vocês aqui na Rádio Oeste, com o nosso amigo Claudir Henrique, grande abraço.
0: Ao Garcia, da banda Aquarela.
3: Alô, amigos, aqui quem fala é Garcia, da banda Aquarela, e nós também estamos aqui na Rádio SFM, com o nosso grande amigo Claudio Henrique, e a gente canta pra vocês.
0: Eita. Também a Loiara, do Indústria Musical, ela é um fenômeno, hein? Como num filme, é essa aqui, ó.
4: Olá, queridos ouvintes da Rádio Oeste FM. Aqui quem fala é Loiara, da banda Indústria Musical. E nós também estamos aqui com o nosso amigo Claudir Reck. Super abraço!
0: Também ao Xavier. Ô, Xavier. Arte Musical.
5: Alô, amigos da Rádio Oeste FM, aqui é o Xavier do Grupo Arte Musical. Nós estamos também na programação. Grande abraço, meu amigo Claudir.
0: Valeu! E eu, Paulinho Dio, ex-atuais, mas ele tá aqui, ó.
6: Oi, gente, aqui é Paulinho Dio. Nós também estamos aqui na programação da Rádio Oeste FM 94.5, com o nosso parceiro Claudir Reck.
0: Grande!
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0: Logo, o último merchan aqui. 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
0: 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Peixinho, o Beto mandou dois áudios. Vamos ver o que o Beto mandou aqui. Vamos lá.
9: Boa noite, meu amigo Claudio. Viu? Eu queria ver com o Bus aí. Ele trazer um vinho aí pra mim aí. E eu perdi o contato dele aí. De repente ele tem o meu contato, pra ele entrar em contato comigo aí. Quero comprar o vinho dele aí. Beleza?
0: Opa! É o Busa. É. Antiga Vinícola Marques, acho que é, né? Pois é.
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0: A Maria pediu o João Mineiro Marciano. Eu vou tocar com Chico Rei e Paraná. Minha serenata, tá bom? Valeu, Maria. Obrigado pelo carinho, tá?
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0: Quem mais, Bianca?
8: Boa noite, o Hilário Bezen, na escuta.
0: Oi, Hilário. Pessoal de Linha Ríquia. Aqui o pessoal pediu aí Cilada, com Jurandir e Boita. Nós não temos essa no sistema ainda, mas já mandei pro Cris pra ele dar uma baixada nela. Aí a gente rodou aí com João Mineiro, tá bom? Quem mais?
8: Boa noite, tudo bem? Aqui é o Marcelo e minha esposa Macleide de Mondaí. Estamos na escuta e assando uma carne e tomando um chope pra refrescar, né? E gostaria de escutar uma sua escolha, aquelas de fazer o bater o coração um milhão de tanto amor.
0: Caramba! Que eu vou rodar pra ele? Como é que ele falou a última parte aí?
8: Uma música à escolha, aquela que faz bater o coração a milhão de tanto amor.
0: Ei.

Eu já achei uma música aqui, já achei. Aqui o pessoal pediram mais uma aqui. Essa noite como lembrança. Eu acho que eu já rodei ela.

0: Essa noite, como lembrança, a gente já rodou, olhei agora. Bianca, quer mandar um abraço pra quem, guria?
1: Um abraço pra toda a família e pro vô que tem aniversário, vai pagar festa hoje.
0: Que quantos anos vai fazer? 130 e poucos. Quando que ele vai estar de aniversário? Eu também não sabe, tu vai só na festa.
1: Festa é hoje.
0: Então tá.
1: Complicou agora.
0: Nós estamos bem envolvidos, né? Tá uma delícia. Bianca.
1: Tchau.
0: Tchau pra você, Bianca.
1: Tchau.
0: Bah, mas aí tu me judia, tu me quebra assim. Você sabe bem, Bianca. Dito isso, senhoras e senhores, vou ficando por aqui. 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Uma boa companhia, claro, nossa terra, nossa gente na sequência. Deixei muita música boa aí selecionada pra vocês, tá bom? Agradecer mais uma vez aí a sua linda audiência. Mais uma vez, ó.
2: Brasil!
0: Tá fácil, hein? E o Marcelo e a sua esposa Macleide, eles pediram uma música de bater o coração a 1 milhão de tanto amor. Tem essa aqui que diz assim: um beijo de manhã. Gente, tudo de bom pra vocês. E até sábado que vem, se Deus assim quiser. Fiquem todos com Deus, boa semana e até lá. Fui, tchau. Essa aqui vai então pra Mona aí. O Marcelo e pra sua esposa Macleide. Eita, quero ver, hein? Quero ver como é que é. Assim, ó.

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9: Quanto é que vale o título do Mundial? O torneio vai distribuir cifras recordes. A FIFA definiu uma premiação total de US$727 milhões, cerca de 3,6 bilhões de reais, que serão divididos entre as 48 seleções participantes. Todos os times, eles garantem valores por participação e por desempenho ao longo da competição. Só por se classificar, cada seleção já assegura um valor inicial que ajuda a cobrir os custos de preparação e logística. A partir daí, os valores vão aumentando conforme o avanço na disputa, ou seja, fase de grupos, mata-mata e até a decisão final. O grande destaque é o prêmio destinado ao campeão. São 50 milhões de reais. Eu sou Melina Calduro, em Miami, para o Acaerte em Campo.
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È la seconda vez che noi stiamo por aqui, ed io dizia pro Beto oggi, ele vai ter que organizar um programa numa ocasião que nós todos estamos pedindo chuva, pedindo água, que aí pode vir, né? Porque às vezes que a gente vem por aqui, o tempo chove. Então, é verdade, né, Beto? Mas, grazie, obrigado. É, eu fiz apenas uma música italiana e agora, então, dizer então que nós estamos aqui então no bar, o bar 48, bolão.

0: Valentão e na coordenação então, e eles vão fazer várias músicas aqui no bar 48 e do bolão do nosso amigo Beto. Boa noite, Omélio.
1: Muito boa noite a todos que se fazem presentes. Boa noite, pessoal do coral. Eles que são dedicados, que estão todas as terças-feiras à noite dedicando seu tempo para ensaiar, para cantar as músicas que refletem um pouco da nossa história, um pouco da história de São Miguel da Boa Vista. O município de São Miguel da Boa Vista foi colonizado por italianos, alemães e também pelos pessoal já misturados, brasileiros. E a gente escolheu hoje uma das músicas do nosso repertório. Vamos cantar uma música italiana em homenagem a esse povo que partiu lá da sua terra, da Itália, e plantou as suas raízes aqui em São Miguel da Boa Vista e fez o nosso município ser tão forte, tão bonito, tão querido.
0: Ótimo, Melio. Então, já aproveitando esta música, eu quero oferecer para os grupos italianos de Descanso Bela América, na qual eu também faço parte, e o grupo italiano Tocchettin della Italia, eles que no próximo sábado vão promover o programa lá na comunidade de 12 de outubro. É a programação então do grupo italiano Tocchettin della Italia, então com galinhada e com a programação conforme está acontecendo aqui em São Miguel da Boa Vista, e também para o grupo italiano lá de Iporanduesti, Amici della Cantoria. Então é lá esta música que o coral municipal aqui de São Miguel da Boa Vista vão cantar para vocês que estão ouvindo através da Rádio Oeste e também para os que estão aqui neste local.

Isso, na salva de palmas ao Grupo Municipal aqui de São Miguel da Boa Vista, é, que fizeram então a música América, é, italiana também, e agora na sequência eles vão então fazer algumas músicas também em português, né? Muito obrigado, e aí vocês vão se preparando para preparar então mais umas. Aqui o nosso amigo Roberto, ele tem deixado aqui alguns amigos, algumas amigas, né, algumas empresas que também têm colaborado, né, para que ele pudesse trazer este programa, é, e toda essa programação desta noite, né, Beto, aqui no, neste bonito local. 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Muito obrigado a vocês que ajudaram o Beto então para conseguir trazer a programação para esta noite aqui neste bonito local. Muito obrigado. Então nós vamos passar novamente na coordenação do professor Omélio com mais uma música, né, Mélio?

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E para dar continuidade, nós chamamos mais uma vez o Coral Municipal aqui de São Miguel de Boa Vista. É contigo, professor Homélio.

Isso, uma salva de palmas. Apresentação do Coral Municipal aqui de São Miguel da Boa Vista. 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grupo italiano Tocchettin della Italia, eles que vão promover no próximo sábado aquela galinhada, lá na comunidade de 12 de outubro, né, no ladinho da tenda do gringo, e vamos estar também ao vivo com o programa Nossa Terra e Nossa Gente, todos convidados a participar também. 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Um abraço para o Vilmar, também para a comadre Isa, que não puderam estar presente com nós nesta noite, mas estão ouvindo o programa. 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E vamos ouvir então, conforme o professor Omélio, então eles vão fazer mais essa música. É isso, Omélio. Então, já desde já agradecemos então esse grupo maravilhoso que faz parte do, então, do Coral Municipal aqui de São Miguel da Boa Vista, e que vocês tenham sempre sucesso e que vocês realmente se dedicam, né? Que a música só vai fazer bem para vocês e para quem acompanhar e ouvir vocês, com certeza. Um abraço e vamos com música então.

0: salva de palmas ao grupo municipal aqui de São Miguel da Boa Vista. Além do professor Homélio, se tem mais algum componente do grupo que quer dizer uma boa noite, algumas palavras do grupo, alguém que quiser falar do grupo, depois o Homélio, o professor vai falar também, ficamos gratos. Alguém queira?
1: Eu queria dar um muito obrigado por vocês e agradecer o pessoal que veio prestigiar.
0: Isso, muito obrigado, o professor Homélio. Mais uma vez, então, em nome do Coral Municipal, né? Então, obrigado por vocês, né? E fica com as tuas palavras, então, por despedida do coral. Mas depois, se vocês quiserem cantar, pode planejar para fazer algumas dupla, individual, trio.
2: Muito obrigado, amigos da 94,5. Obrigado pelo espaço. Como eu sempre digo nas minhas andanças, música é o remédio para a alma. O Coral Municipal está de portas abertas, quem quiser acompanhar, quem quiser vir cantar com a gente. Obrigado ao pessoal do coral que se dedica todas as terças-feiras, obrigado a todos.
3: Madeiro, tem um índio velho aqui que quer dar o seu boa noite também.
1: Eu queria agradecer ao pessoal da Rádio Iporã que vieram aqui fazer o programa. E agradecer ao pessoal que veio prestigiar o coral de São Miguel da Boa Vista. Meu muito obrigado por vocês.
0: Isso, beleza. 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
1: E agora nós vamos trazer o nosso grande amigo lá de Maravilha, cabeceira de Iracelinha, né? É o nosso amigo mesmo, né? Para ele tocar umas modas aí. E a primeira moda já vamos mandar lá para o Valmir, né? Lá de uma Naropa. É, pra ele, e o sargento, né? O sargento tá por aí, também muito obrigado, sargento, né? Então vamos trazer Lealdino!
2: É isso aí, Vaceco. Vai me abraço e dar uma noite, Lealdino.
0: É o meu taxista hoje. E vai meu abraço aí também pro Jacó Rente, que sempre me acompanha, tá? Vamos fazer a música dos milongueiros, Morena Faceira.

0: nosso amigo Aldino, obrigado, esse grande companheiro, que foi ele que abriu as portas, né, Baceto? Ele que abriu as portas para que a gente chegasse para essa região, né? Não só São Miguel da Boa Vista, em outros locais que já fomos, né? E ainda vamos, né? Ainda vamos comparecer, com certeza, né? Agradecendo mais uma vez e dizendo que nós estamos, então, aqui no Bar 48, bolão do nosso amigo Beto, em São Miguel da Boa Vista. É, com mais um programa Nossa Terra, Nossa Gente, transmitido pela Rádio Oeste 94.5 de Iporã do Oeste. Obrigado, o Alceu, lá do bairro Andreata, que também vieram, o Anibaldo, é o Dirceu Colombo, lá de Santo Expedito, também o Panis e a companheira que estão por aí, também os amigos lá de Santa Helena, que papai e a mamãe trouxeram, é aquele menino que depois vai cantar para vocês. Não vamos fazer muito comentário, porque depois ele vai se apresentar e vai cantar bonito para todos vocês que estão acompanhando o programa. Você que está na audiência do nosso programa, muito obrigado. Lembrando que no próximo sábado vamos estar então lá na comunidade 12 de outubro. É, então, no ladinho da tenda do gringo, é na linha cabeceira do Taquaruçu e Iporã do Oeste, com galinhada e a programação, o programa também ao vivo. 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Aquele abraço para todos vocês, é lembrança do saudoso gaiteiro que tanto tem passado junto com nós, né? 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
1: Estou aí, Matheus. Eu queria falar do Beto aí, do Bar do Beto, que não tem só isso. O Beto vende máquinas para montagem de 48, de armar 48. E se tiver comunidade que não tem, venha falar com o Beto, né? E se não tem jogador naquela comunidade, ele vende jogador também. Tá bom? Então vamos lá. Eu vou trazer mais uma vez esse índio velho aqui, agora acompanhado com o homem do coral lá, né? O nosso amigo Aldino.
2: É isso aí, Baceto. Então vamos oferecer essa música aí pro pessoal que está aqui presente. É, todo o pessoal aí que estão aí esperando música. Eles não gostam muito de papo, né? Então vamos fazer mais uma aí com... Vamos fazer o shot de laranjeira.

0: Isso, uma salva de palmas, nosso amigo Aldino, de maravilha, né, Aldino? E, a de Iraciminha, cabeceira de Iraciminha, mas pertence ao município de Maravilha, né? Isso mesmo, nosso amigo Aldino, então, agradecendo mais uma vez, Marmoraria e Porando, Gelson e da Silvia, mármore e granito, vidro temperado e box em acrílico, confecções Marcial, roupas e calçado de qualidade, o Neumann e a Marta, sistema de irrigação GIE, irrigação, distribuição de água e dejeto, também mecânica do Chico Bisolo, que tem tudo para facilitar o trabalho no campo.
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0: 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Um abraço para o Valdecir Capelar, também o Alcino Filipino aqui de Maravilha, ele que gosta também de ouvir nosso programa também. Um abraço para vocês.
2: Isso aí, né? Quem está ouvindo o nosso programa em casa também é a Clari Mitu. Ô Clari, um abraço para você. Hoje ela não pôde se fazer presente porque está com a garganta meia estragada, né? Mas diz que ela vai tomar um chá bem quente para amanhã de noite nós estarmos em São Miguel do Oeste, né? Lembrando que amanhã também tem uma grande festa na Cachoeirinha, né? Isto, ali em Descanso, aquela festança. E também um festão vai ter lá e da Lajinha, né, seu César? César Peloso está esperando por nós lá, nós vamos lá com o nosso grande amigo Carlinho e a Neuza, né? Então vamos lá. E agora eu vou trazer o Índio Velho de Maravilha, né? É, ele vai cantar uma música, o nosso amigo Bigode.
1: Alô! Quero primeiro dar uma homenagem pro meu amigo Roberto, que me trouxe aí. Se perdemos na estrada, mas conseguimos achar aqui. E agora eu quero oferecer pros meus amigos cantar, só que eu tô sem voz. 3 dias de festa de São João, mas vamos cantar assim mesmo. Abre a gaita, gaiteiro!

0: Até o Bigode, obrigado, Bigode, mesmo que a gente nunca cantou junto, né, professor Omélio, mas conseguimos acompanhar o nosso amigo cantor, que já tem cantado também no nosso programa, né, em outras ocasiões, lá em Maravilha ele cantou, valeu, Baceto, então vou deixar a palavra contigo.
1: Isso aí, né? Nós estamos aqui com o programa Nossa Terra, Nossa Gente, né? Mais uma vez com muita chuva, mas a casa tá cheia, diz o nosso amigo Raj, né? Muita gente boa por aqui, né? Todo mundo com casaco, mas nem tá frio. Ai, ai, ai. Mas vai fazer o quê? E a galinhada fazendo fumaça aí, né? Que coisa boa de verdade, né? Então, temos se preparando com mais um músico, né? Só lembrar que amanhã tem uma grande festa da Cachoeirinha, festa do Padroeiro, né? E também na Lajinha, festa de São João. Epa, temos que ir lá pra Lajinha, né? Tem o meu protetor, São João. Então, forte abraço pro César, Peloso, pros Andreola, para todos Peloso lá, muito obrigado para vocês, né? Passa por aí. Então, vamos trazer agora nosso grande amigo Chiquinho.
2: Obrigado aí da oportunidade aí, eu prestei para todos os pessoal que estão presentes, o vereador da Flor do Sertão, lá da minha terra, Flor do Sertão da minha terra. Meu mano tá lá escutando, ele conhece, né? O Ardino, o homem da gaitinha de boca aí, que se encontramos nos programas de maravilha, e para todos os pessoal aí. Você acompanhado o Mazeiro aqui, Gaúcho Alegre.

0: Este é o Chiquinho, uma salva de palmas, o nosso amigo, o Chiquinho, que é lá de São Miguel do Oeste, né, Chiquinho? É, e lembrando mais uma vez, né, Chiquinho, que no próximo sábado, nós vamos estar lá na comunidade de 12 de outubro. Na cabeceira do Taquaruçu e Porando Oeste, com galinhada, como está acontecendo aqui, no bar do Beto, bar 48, e bolão do Beto, aqui em São Miguel da Boa Vista, no sábado que vem também. Por isso, os que vão participar lá, comem pouco aqui, para que sábado que vem ainda vai ter também, tá? Então, se tiver alguém daqui que queira ir para lá, nós vamos ficar muito felizes com a presença de vocês por para lá, né? É isso mesmo, João Baceto?
1: É, mas é para vir para lá aquele que come pouco, né? Não quem come muito, né? Mas quero mandar um abraço lá pro Irineu, lá em Ipuranga, o Irineu Pavan e a Santina, nossa Justina, né? Nossa cantora, um forte abraço para vocês aí que estão na escuta do programa, o Marcão, a esposa dele, a Neiva, que é a fotógrafa aqui do programa, né, Neiva? Forte abraço para vocês também. Também pro pequeno que tá escutando e o meu grande amigo Valdemir e a esposa lá em Irati, e por onde oeste. Então vamos trazer ele mais uma vez, o Chiquinho.
2: Quero oferecer essa música pra prenda lá no rancho que está escutando o Neri Mazieiro, irmão do rapaz aqui, ó.
0: Isso que era pra ter vindo ele e a Ana Saleta, mas não puderam ver, né?
2: Mas pra próxima ele tá aí. Pra prenda no rancho, o gaiteiro ali, ó. O gaiteiro pequeno não tá aí só, né? Mas os pais dele estão ali jantando ali, ó. Fazer a música aqui acompanhado do Mazieiro.
1: Viu, Chiquinho?
2: E agora o professor vai dar uma ponteada? Eu não, ainda não.
0: O Mélio, né?
1: Não, viu? Viu, Chiquinho? Aqui vem quem tem coragem. Quem não tem coragem pode ficar em casa.
2: Tá certo? Vamos fazer então um velho casarão, então. Vai.

Você é uma salva de palmas pro nosso amigo Chiquinho lá do bairro Santa Rita de São Miguel do Oeste. É, ele não teve medo e chegou por aí junto com nós também, né, João Baceto? Isso, agradecendo mais uma vez, dizendo que nós estamos aqui no bar 48 e bolão do Beto aqui em São